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1: Olá, uma boa noite.
2: Boa noite para você que nos acompanha em todo o país.
1: Quarta-feira, 12 de maio de 2026.
2: Vamos ao destaque do dia, mais de 11 bilhões de reais no combate ao crime organizado.
1: O governo do Brasil lança plano com foco na desarticulação financeira e operacional de facções criminosas.
2: O presidente Lula destaca a união com estados e municípios para enfrentar a violência e garantir a segurança de todos os brasileiros.
3: O território será devolvido ao povo brasileiro de cada cidade e de cada estado.
1: E ainda, o governo do Brasil zera impostos de importação sobre compras internacionais, a chamada taxas das buzinas.
2: O imposto vale para importação de produtos de até 50 dólares, cerca de 250 reais.
1: E você vai ouvir também prevenção e controle aos incêndios florestais.
2: Novos equipamentos foram entregues para reforçar a ação no Cerrado e Pantanal.
1: Um investimento de 150 milhões de reais do Fundo Amazônia, Gabriela Noronha.
4: Os equipamentos entregues vão fortalecer a atuação em áreas de difícil acesso e reduzir o tempo de resposta aos incêndios no Cerrado e Pantanal.
2: Hoje, na apresentação da Voz do Brasil, eu, Luciana Vasconcelos e Nazi Brum.
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2: Um plano para combater o crime no país.
1: O programa Brasil contra o Crime Organizado conta com investimentos e financiamentos que ultrapassam os 11 bilhões de reais.
2: Entre as ações previstas está a asfixia financeira do crime organizado para atingir fluxos ilícitos e lavagem de dinheiro.
5: O programa Brasil contra o Crime Organizado conta com quatro eixos. O primeiro mira a estrutura financeira das organizações criminosas, como, por exemplo, a lavagem de dinheiro. Para isso, o país vai ampliar as forças integradas de combate ao crime organizado, que farão operações interestaduais de alta complexidade, como explicou o secretário nacional de Segurança Pública, Francisco Veloso.
6: O crime organizado, diferente de outros tipos penais, tem um objetivo muito claro. Ele quer ter lucro. Para isso, nós temos as forças integradas de combate ao crime organizado em todos os estados. E nós vamos criar FICOs nacionais. Abriremos em São Paulo, no Rio, no Nordeste, no Sul e no Norte.
5: Outro eixo busca melhorar a investigação de homicídios, com fortalecimento das polícias científicas, dos institutos médicos legais e da rede integrada de bancos de perfis genéticos. O último ponto busca desarticular o mercado ilegal que abastece as organizações criminosas, a partir do tráfico de armas, munições, acessórios e explosivos. O programa prevê a criação da Rede Nacional de Enfrentamento do Tráfico de Armas. O ministro da Justiça e Segurança Pública, Wellington Lima e Silva, ressaltou a importância da participação dos estados e municípios no trabalho conjunto.
7: É fundamental que cada um dos agentes de segurança aqui tome o plano como seu. O programa é do Brasil. O programa não é só do governo federal. O programa é do Brasil e de cada um dos cidadãos para que nós possamos viver sem medo.
5: O presidente Lula destacou a união necessária para combater o crime organizado e disse que o plano vai devolver o Brasil aos brasileiros.
3: O território será devolvido ao povo brasileiro de cada cidade e de cada estado, para que a gente possa dizer ao mundo que muitas vezes o criminoso não é o pobre, não é o negro, não é o desempregado que está num bairro pobre. Muitas vezes o responsável está no andar de cima, engravatado, tomando uísque e zombando da nossa cara.
5: Para colocar o programa Brasil contra o Crime Organizado em prática, o governo prevê mais de R$1 bilhão em recursos diretos já em 2026. São quase 390 milhões para combater o fluxo de dinheiro ilegal, 330 milhões para reforçar presídios, 201 milhões para investigação de homicídios e 145 milhões para enfrentar o tráfico de armas. Além disso, será criada uma linha de crédito de R$10 bilhões para estados e municípios investirem em equipamentos, tecnologia e estrutura para as forças de segurança. Reportagem Márcia Fernandes.
1: E a gente segue falando sobre esse plano lançado hoje, mais especificamente sobre o eixo voltado às políticas penais.
2: Está prevista a criação do Centro Nacional de Inteligência Penal, além da aquisição de equipamentos, realização de operações nacionais e capacitação de servidores.
1: E para falar mais sobre o assunto, temos conosco ao vivo pela internet o secretário nacional de Políticas Penais, André Garcia. Boa noite, secretário.
8: Boa noite, Luciana. Boa noite, Nazi Brum. Boa noite a todos os nossos ouvintes.

0: Secretário, no que se refere às políticas penitenciárias, o que o senhor pode falar para a gente sobre as medidas que serão adotadas e os investimentos que serão feitos, inclusive em presídios estaduais?
1: Bem, o nosso programa, ele teve uma premissa importante, que foi uma orientação do presidente Lula e do ministro Wellington César, de também aproveitar o que vinha dando certo, experiências exitosas e programas do governo, junto com os estados e o Distrito Federal, que já estavam funcionando e que precisavam, de certa forma, de maior robustez e maior aporte financeiro. Essa premissa, por exemplo, foi a que regeu o eixo 1, que trata de asfixia financeira do crime organizado, e que teve como parâmetro a recente Operação Carbono Oculto, uma operação que foi realizada em parceria com a Receita Federal, Polícia Federal e o Estado de São Paulo, e foi muito exitosa, porque atingiu fortemente a criminalidade organizada entranhada em instâncias de poder econômico que comumente não são atingidas em operações policiais. A mesma premissa nós usamos no sistema penitenciário, porque nós temos um modelo de excelência que é administrado pelo governo federal, que é o sistema penitenciário federal seguro, rígido, que permite um controle e monitoramento de diversas lideranças criminosas no nosso país. São 5 unidades, 5 presídios federais, estão espalhados pelo país e são administrados pelo governo federal. E a nossa pretensão é, após identificadas as unidades, os presídios nos estados, que precisavam, porque abrigavam lideranças criminosas locais, precisavam de uma elevação do padrão de segurança, foi exatamente isso. Elevar o padrão de segurança para protocolos, treinamentos, capacitações e, importante, equipamentos de segurança similares ao que nós aplicamos nos presídios federais. E assim, isolar lideranças criminosas e não permitir que essas lideranças impactem na segurança pública do cidadão e da cidadã brasileira.
2: Secretário, uma das estratégias, como o senhor falou, é isolar essas lideranças criminosas. E uma das ideias é interromper a comunicação entre esses detentos. Como que está previsto nesse plano?
1: Bem, há um conjunto de ações que tem esse objetivo. Primeiro, reforçar, robustecer os protocolos de segurança nessas unidades dos estados, treiná-los para aplicação de protocolos rígidos, semelhantes ao que são aplicados no sistema penitenciário federal. Não há incidência, para que o nosso ouvinte, também quem está nos vendo aqui pelas redes sociais, não há incidência de celulares nem de objetos ilícitos nas penitenciárias federais. E nós queremos isso em todas as penitenciárias que nós escolhemos como mais sensíveis em todos os estados. Não queremos objetos ilícitos, não queremos celulares e não queremos nenhum tipo de droga ou arma branca ou qualquer outro tipo de artefato que seja utilizado contra os policiais penais, contra a sociedade. E essa foi a premissa, como eu disse, que foi implementada, será implementada com o nosso programa Brasil contra o Crime Organizado. Além do treinamento, nós vamos doar equipamentos que vão elevar o nível de segurança, treinar os policiais e servidores também para a utilização desses equipamentos. Por exemplo, eu posso dizer aqui drones modernos para vigilância, kits de varredura eletrônica que vão permitir levantar onde há aparelhos eletrônicos ligados ou desligados, celulares em presídios, identificar onde estão esses celulares e retirá-los das celas, se for o caso, aparelhos de raio-x, scanner corporais. E também o governo federal, de forma inédita, vai realizar a contratação de bloqueadores de celulares e vai, com essa contratação, disponibilizar para que os estados possam, nas unidades, aplicar essa tecnologia de silenciamento de comunicação. Então, além disso, nós vamos realizar operações programadas, que são operações voltadas para identificar esses equipamentos, esses aparelhos eletrônicos nessas unidades e retirá-las, que são as operações modo avião, que nós denominamos assim. Usamos um equipamento que permite o rastreamento de aparelhos eletrônicos, que são equipamentos nossos aqui da Secretaria Nacional de Políticas Penais e da Polícia Penal Federal, e também a operação MUTI, que é a operação organizada com os estados para retirada desses celulares e de qualquer outro material ilícito que esteja nas prisões. Ou seja, vamos atuar com inteligência, equipamentos, treinamento e operações policiais intensas, de modo a não permitir que haja comunicação desses presídios, desses indivíduos custodiados nesses presídios, para além dos muros das unidades penais.
0: Secretário, como é que vai funcionar esse Centro Nacional de Inteligência Penal? Ele vai ter ações integradas aí com todos os estados?
1: Exato, ele vai nos ajudar, inclusive, na coordenação dessas operações que hoje nós coordenamos aqui diretamente da Secretaria, as operações Multi e Modo Avião, que são operações nacionais realizadas em diversos estados ao mesmo tempo. Vai congregar também policiais penais das diversas polícias estaduais, vai permitir um maior fluxo de informações, num modelo muito semelhante ao que se chama de centro de fusão de informações, ou nos Estados Unidos conhecido como Fusion Centers, que são centros em que estão todas as agências policiais, no nosso caso, todas as polícias, representantes de todas as polícias penais, inclusive a federal, que vão conviver, trocar informações, coordenar operações e dar um dinamismo maior às ações no ponto de vista nacional.
2: Então tá ótimo, secretário. É uma área muito importante e o governo está de olho nisso, então, né?
1: Exatamente, é uma área fundamental para a segurança pública do cidadão brasileiro, né? É onde tudo começou, porque as organizações criminosas surgiram nos presídios e vão terminar, porque a determinação do governo é essa: controlar e manter esses indivíduos isolados e não permitir que haja comunicação nem influência na vida do cidadão que vive fora dos muros dos presídios.
0: Bom, nós conversamos com André Garcia, secretário nacional de Política Penal. Secretário, muito obrigado pela entrevista à Voz do Brasil.
1: Eu que agradeço a oportunidade, estou aqui sempre à disposição de vocês e dos nossos ouvintes.
2: O período de seca está começando na região central do Brasil.
0: E com ele vem o maior número de ocorrências de incêndios florestais.
2: Viaturas e equipamentos que vão ajudar no combate ao fogo foram entregues hoje pelo governo federal.
0: Os investimentos são do Fundo Amazônia e, pela primeira vez, serão aplicados nos biomas Cerrado e Pantanal.
3: Caminhões especializados no combate a incêndios florestais, caminhonetes 4x4 equipadas, sopradores e aeronaves remotamente pilotadas. Os equipamentos entregues nesta terça-feira vão fortalecer a atuação em áreas de difícil acesso e reduzir o tempo de resposta aos incêndios no Cerrado e Pantanal. O investimento total de R$ 150 milhões de reais vem do Fundo Amazônia, administrado pelo Banco Nacional de Desenvolvimento Econômico e Social, BNDES. Segundo o ministro da Justiça e Segurança Pública, Wellington César Lima, esse é o maior investimento já realizado pelo governo federal para ampliar o combate aos incêndios florestais. O ministro destacou ainda que a entrega vai agilizar o trabalho de combate ao fogo.
4: Cada minuto reduzido no tempo de resposta significa menos destruição ambiental, menos prejuízo econômico e mais proteção para a população brasileira.
3: Os equipamentos vão beneficiar os corpos de bombeiros militares do Piauí, Bahia, Goiás, Minas Gerais, Mato Grosso do Sul e Distrito Federal, além da Força Nacional de Segurança Pública e Brigadas Florestais. A medida faz parte da Política Nacional de Manejo Integrado do Fogo, criada em 2024 e gerida pelo Ministério do Meio Ambiente e Mudança do Clima. O ministro da pasta, João Paulo Capobianco, lembrou que o governo também tem fortalecido o planejamento e alcançado bons resultados no combate aos incêndios florestais.
5: Atualmente, nós temos reuniões a cada 2 meses com os maiores meteorologistas do Brasil e do exterior para monitorar permanentemente os cenários de risco climático e de risco, portanto, de incêndios. Esse dado é traduzido em planejamento, é levado para a sala de situação e articula e organiza a ação do governo federal. Nós, em 2025, reduzimos a área queimada no Brasil inteiro em 39%.
3: Esse é o primeiro investimento do Fundo Amazônia em biomas fora da Amazônia Legal. O fundo, restituído em 2023, após 4 anos de paralisação, já aprovou mais de 400 milhões de reais para apoiar os corpos de bombeiros de 9 estados da Amazônia Legal no combate a incêndios. Reportagem Gabriela Noronha.
2: O presidente Lula acaba de anunciar que zerou os impostos para compras de até $50 sobre compras internacionais online, tributos que ficaram conhecidos como taxa das blusinhas.
0: Segundo o secretário executivo do Ministério da Fazenda, Rogério Seron, essa medida só pôde ser anunciada após o combate ao comércio ilegal.
6: Isso só foi possível depois de um avanço muito significativo para regularizar o setor. O contrabando, que era uma marca presente nesse setor, ele foi eliminado. Agora um setor regularizado e continuará regular vai poder usufruir dessa isenção, dessa zeragem de tributação sobre esses produtos. Vai beneficiar a população mais carente, mais pobre, que utiliza muito dessas plataformas para adquirir produtos que são muito importantes para o seu dia a dia.
2: A mudança será publicada em edição extra do Diário Oficial de hoje e já passa a valer a partir de amanhã.
0: Estudantes com dívidas no Fundo de Financiamento Estudantil, FIES, podem realizar a renegociação de débitos a partir de amanhã por meio do Desenrola FIES.
2: Os contratos em atraso poderão ser quitados com descontos de até 99% sobre o valor da dívida.
0: A expectativa é atender mais de 1 milhão de estudantes.
7: Pode participar do programa quem teve contrato firmado até 2017 e que estava na fase de pagamento em 4 de maio de 2026. A negociação pode ser feita até 31 de dezembro deste ano. A expectativa é que mais de 1 milhão de estudantes sejam beneficiados com refinanciamento. O Desenrola FIES faz parte do novo Desenrola Brasil, programa lançado pelo governo federal no início deste mês para reorganizar a vida financeira de milhões de brasileiros e ampliar o acesso ao crédito em melhores condições. A medida, no entanto, não prevê a utilização do FGTS para abatimento das dívidas, como acontece em outras renegociações do Desenrola Brasil. Outra vantagem é para os estudantes que mantêm os pagamentos em dia. O programa oferece a possibilidade de quitação integral do débito com 12% de desconto sobre o saldo devedor. Para facilitar o atendimento, todo o processo de renegociação será realizado pelos canais digitais do banco responsável pelo contrato. No portal do Ministério da Educação, foi publicada uma matéria com o passo a passo da renegociação. Acesse gov.br/mec e saiba mais. Reportagem Thalita Albuquerque.
0: E ainda sobre o Desenrola, mas desta vez para o agricultor familiar que está com as contas no vermelho.
2: O Desenrola Rural está a todo vapor com descontos de até 96% do valor da dívida.
0: A iniciativa quer melhorar a saúde financeira dos produtores rurais e facilitar o acesso ao crédito de olho na safra 2026-2027.
8: Nas praias de Tamandaré, no litoral do Pernambuco, Fabrício do Nascimento aprendeu a pescar com os avós e se dedica à atividade artesanal ao longo de 20 anos. Recentemente, decidiu aumentar a renda e investiu na criação de abelhas. Durante a pandemia, o novo negócio virou um problema e o que antes era investimento virou dívida, como relembra Fabrício.
9: E foi na época que eu comecei a tirar meu primeiro empréstimo, foi em torno de R$ 2.500. Tive os problemas no decorrer da pandemia, não tive condições de pagar.
8: Foi só no ano passado que Fabrício conseguiu a tão esperada saúde financeira nos negócios. O produtor rural aderiu ao programa de renegociação de dívidas do governo do Brasil. Os descontos permitiram que ele limpasse o nome e pudesse sonhar alto.
9: Quitei essa dívida, investi na minha área da pesca e na área da apicultura. Eu estou querendo um investimento maior. Meu sonho é fazer minha agroindústria para a produção de mel também.
8: O sonho de Fabrício e de outros agricultores rurais pode se tornar realidade com o novo Desenrola Rural. O programa permite renegociação e liquidação de débitos com descontos que chegam até 96% e atende quem tem débitos vinculados ao Programa Nacional de Fortalecimento da Agricultura Familiar, o PRONAF. Podem ser beneficiados agricultores familiares, assentados da reforma agrária, pescadores artesanais, povos e comunidades tradicionais e cooperativas da agricultura familiar. A expectativa é que os descontos ajudem os produtores a planejar a safra 2026-2027, como explica a ministra do Desenvolvimento Agrário e Agricultura Familiar, Fernanda Machiavelli.
10: Nós conseguimos no âmbito do Desenrola Brasil, reabrir o Desenrola Rural. Agora, nessa nova rodada, nós de novo temos condições muito favoráveis para essa renegociação. São descontos bastante convidativos para conseguir promover essa regularização das dívidas dos agricultores familiares. Nós esperamos que a partir do Desenrola Rural, os agricultores familiares voltem a acessar o crédito do PRONAF, estejam na produção de alimentos, participando ativamente da ampliação da nossa safra 2026-2027.
8: A adesão ao Desenrola Rural pode ser feita até 20 de dezembro de 2026. Para as dívidas do PRONAF ou contratadas junto a instituições financeiras, a regularização deve ser feita diretamente nessas empresas. Se o débito estiver na dívida ativa da União, é possível limpar o nome diretamente no site do Regularize. Mais informações sobre o Desenrola Rural, acesse gov.br/mda. Reportagem Edinaldo Júnior.
2: E hoje a ministra do Desenvolvimento Agrário e Agricultura Familiar, Fernanda Machiavelli, apresentou um balanço das ações voltadas ao setor.
0: Ela destacou as políticas voltadas às mulheres rurais, com a implementação de 110 mil quintais produtivos, que são espaços de produção diversificada de alimentos saudáveis, sementes e insumos, fundamentais para a soberania e a segurança alimentar.
2: A União Europeia retirou o Brasil da lista de países autorizados a exportar produtos de origem animal destinados ao consumo a partir de 3 de setembro.
0: Por meio de nota, o governo brasileiro informou que recebeu com surpresa a notícia e que tomará prontamente todas as medidas necessárias para reverter essa decisão.
2: O chefe da delegação do Brasil junto à União Europeia já tem reunião agendada para amanhã com as autoridades sanitárias do bloco.
0: O Brasil é o maior exportador do mundo de proteínas de origem animal e o principal fornecedor de produtos agrícolas ao mercado europeu.
2: Todas as informações sobre pré-natal, parto, puerpério, cuidados com o bebê, vacinação, alimentação, saúde mental e rede de apoio, tudo em um único lugar.
0: E agora disponível também pelo celular com mais praticidade e segurança.
2: É a nova caderneta brasileira da gestante, lançada hoje no Rio de Janeiro pelo ministro da Saúde, Alexandre Padilha.
11: Márcia Silva de Araújo, de Planaltina, no Distrito Federal, está grávida de 4 meses. É a sua terceira gestação, mas ela ainda toma todos os cuidados necessários nessa fase. As vacinas estão em dia e todo mês tem consulta de pré-natal.
12: Saio de uma, já tem outra no outro mês. E é um momento muito delicado, que a mãe tem que ser acompanhada, sim. Você está gerando um bebê, você tem que ter uma assistência da família e do posto de saúde. Eu acho muito importante.
11: Para facilitar e ampliar a organização de exames de pré-natal e dos cuidados com as mães e seus bebês, o Ministério da Saúde lançou nesta terça-feira a nova caderneta brasileira da gestante. A versão reformulada do documento reúne todas as informações da mulher desde a gravidez ao pós-parto. Outra novidade é que o conteúdo da caderneta agora vai estar integrado com o Meu SUS Digital. Tudo na palma da mão, para garantir um atendimento mais qualificado a gestantes, de acordo com o ministro da Saúde, Alexandre Padilha.
13: Nós temos 85% das equipes de saúde da família no Brasil inteiro que usam já o prontuário eletrônico do Ministério da Saúde. Então, a expectativa é que ele fique na mão da gestante, na mão dos profissionais de saúde, como se fosse a verdadeira bíblia da gestação, do cuidado das mulheres no nosso país.
11: O documento também traz informações de cidadania, como saúde mental, luto materno e parental e violência obstétrica. E tem espaço para registros específicos sobre o acompanhante, métodos de alívio da dor, posições para o parto, procedimentos a serem evitados e rede de apoio. Maria Silva de Araújo, do início da matéria, aprovou a novidade.
12: Vai melhorar bastante no sentido de facilitar a nossa vida. Hoje em dia também está sendo tudo digital. E aí eles vão passando do computador para o outro. Então, assim, é maravilhoso.
11: Além da versão digital, serão distribuídos 3 milhões e 200 mil exemplares da caderneta física em todo o Brasil. Reportagem Natália Koslick.
0: O acesso à caderneta brasileira da gestante é feito pelo aplicativo Meu SUS Digital, disponível para Android e iOS ou pela versão web da plataforma.
2: Estão abertas as inscrições para o Fórum Nacional da Rede de Parcerias, promovido pelo Ministério da Gestão e da Inovação em Serviços Públicos.
0: O evento busca aprimorar as políticas públicas e o impacto dos serviços na vida do cidadão, com mais de 240 painéis, palestras e oficinas.
2: O evento será realizado entre 9 e 11 de junho no Centro de Convenções Ulisses Guimarães, em Brasília.
0: As inscrições são gratuitas e podem ser feitas no endereço gov.br/rede de parcerias.
2: E essas foram as notícias do Governo do Brasil.
0: Uma realização da Secretaria de Comunicação Social da Presidência da República.
2: Com produção da empresa Brasil de Comunicação.
0: Fique agora com as notícias do Poder Judiciário e do Congresso Nacional. Uma boa noite.
2: Boa noite para você e até amanhã.
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16: STF pede novas providências de órgãos para aprimorar transparência das emendas parlamentares.
17: STJ afasta indenização do DPVAT em acidente ocorrido durante prática de crime.
16: Justiça do Trabalho registra mais de 600 mil casos de assédio moral.
17: Boa noite, eu sou Marcela Luiza.
16: E eu sou Marcelo Della Libera.
17: Supremo Tribunal Federal pede novas providências para reforçar a transparência e o controle sobre as emendas parlamentares.
16: A decisão é do ministro Flávio Dino e envolve órgãos de fiscalização do Senado, do Governo de São Paulo e da Justiça Eleitoral. Carolina Chaves.
18: Na decisão, Flávio Dino pediu ao Tribunal de Contas da União informações sobre o funcionamento de um painel de acompanhamento das emendas parlamentares e cobrou esclarecimentos da Controladoria Geral da União sobre limitações na estrutura do órgão. O ministro também quer explicações do Senado sobre a possibilidade de ampliar regras contra nepotismo envolvendo suplentes de senadores e familiares. Já o governo de São Paulo deverá esclarecer suspeitas de acordo político relacionado à destinação de emendas de bancada federal. A decisão ainda determina que assembleias legislativas e a Câmara Legislativa do Distrito Federal comprovem a adaptação das regras locais ao modelo federal de execução das emendas. O relator também encaminhou ao Tribunal Superior Eleitoral e à Procuradoria-Geral Eleitoral pedidos de análise sobre possíveis riscos de uso irregular de emendas parlamentares em campanhas eleitorais.
17: A indenização do extinto seguro DPVAT não é devida se o acidente de trânsito ocorreu durante a prática de crime.
16: Esse posicionamento é do STJ. Fátima Uchoa.
19: Um homem roubou uma motocicleta com a qual, logo depois, sofreu acidente de trânsito. Ele pediu a indenização do seguro obrigatório, o DPVAT, que hoje está extinto, e a Justiça do Paraná determinou o pagamento. No entanto, a quarta turma do STJ deu provimento ao recurso especial da seguradora. Para a ministra relatora Isabel Galotti, a existência de conduta dolosa da vítima afasta a cobertura securitária quando o risco é deliberadamente provocado, como no caso do roubo de veículo com o uso da motocicleta subtraída.
17: Justiça do Trabalho registra mais de 600 mil casos de assédio moral.
16: O levantamento considerou o período de 2020 a 2025. William Nascimento.
20: Nos quatro primeiros meses de 2026, já foram formalizadas mais de 30 mil ações por assédio moral. Ele está no comentário constrangedor, na punição injusta, na intimidação, em situações que afetem a dignidade de quem trabalha e causem danos à saúde física e mental. E a empresa é responsável por atitudes como essa. Se não cuidar do ambiente de trabalho, pode responder por isso. E esse é o alerta do coordenador-geral do programa Trabalho Seguro, ministro Agra Belmonte. Investimento é prevenir. Custo é a empresa ter de pagar indenizações.
17: A partir do dia 15 de maio, pré-candidatos já podem começar a arrecadar dinheiro para financiar as campanhas das eleições gerais de 2026.
16: Um dos meios de arrecadação é por meio do financiamento coletivo, conhecido como Vaquinha Virtual. Estevam Furtado.
21: A vaquinha virtual já foi usada nas eleições de 2018, 2020, 2022 e 2024. O modelo, também chamado de crowdfunding, permite arrecadar recursos pela internet, por sites, aplicativos e plataformas digitais. As empresas que oferecem esse serviço precisam estar cadastradas e aprovadas pelo Tribunal Superior Eleitoral, além de serem contratadas antes por pré-candidatos ou partidos, conforme prevê a Lei das Eleições. A página sobre financiamento coletivo já está disponível no portal do TSE. Até agora, quatro empresas foram aprovadas para atuar nas eleições de outubro e outras duas estão com cadastro incompleto.
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17: Uma boa noite.
16: Boa noite.
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23: Eu sou Paula Groba e estes são os destaques de hoje do Jornal do Senado, que começa agora. Plenário aprova a renovação automática da CNH para bons motoristas. Avança projeto que endurece punições para fraudes no mercado financeiro. Aprovadas regras mais rígidas para o fechamento de escolas rurais. Boa noite. Motoristas com bom histórico no trânsito garantiram mais facilidade para renovar a carteira de habilitação. O plenário aprovou hoje a medida provisória que permite a renovação automática da CNH para condutores inscritos no Registro Nacional Positivo de Condutores, cadastro que reúne quem não cometeu infrações de trânsito no período de 12 meses. Mas o texto aprovado pelo Congresso inclui ainda a necessidade de exame médico para a renovação. A proposta segue agora para a sanção presidencial. Os detalhes com o repórter Alexandre Campos.
24: Relator da medida provisória,
1: quando o texto esteve na comissão mista, o senador Renan Filho, do MDB de Alagoas, afirmou que dificultar o acesso à CNH impede que muitas pessoas entrem no mercado de trabalho.
3: É por isso que o Brasil vive, de certa maneira, um apagão de motoristas de caminhão, especialmente os caminhões de grande porte. Porque a burocracia afugenta o jovem da primeira habilitação. E ao fazê-lo, afugenta também a formação de condutores profissionais.
1: A renovação automática da CNH deverá ser precedida de exames de aptidão física e mental. Essa exigência foi novidade, já que não constava no texto original da MP. Renan Filho acatou emenda para reintroduzir essa obrigatoriedade. De acordo com o texto aprovado, o motorista habilitado poderá optar pela CNH digital gratuita caso prefira não pagar pelo documento físico. A MP, que segue para a sanção, ainda prevê a correção anual pelo IPCA dos valores referentes aos exames de aptidão física e mental e de avaliação psicológica, a serem fixados nacionalmente pela União.
23: E brasileiros que sofrem com dores persistentes por meses ou até anos poderão ter atendimento mais especializado no SUS. O plenário aprovou um projeto que estabelece regras para o cuidado de pessoas com dor crônica na rede pública de saúde. A proposta garante atendimento integral aos pacientes e cria o Dia Nacional de Conscientização e Enfrentamento da Dor Crônica em 5 de julho. O texto segue para a sanção presidencial. Carros abandonados em ruas e terrenos públicos, além de prejudicarem a paisagem urbana, podem acumular água, atrair vetores de doenças e causar danos ao meio ambiente. E para enfrentar esse problema, a Comissão de Meio Ambiente aprovou um projeto que obriga os proprietários a retirar os veículos abandonados que representem risco à saúde pública ou ao meio ambiente. Os detalhes com Patrícia Oliveira.
4: O projeto do senador Confúcio Moura, do MDB de Rondônia, foi relatado pela senadora Tereza Cristina, do Progressistas de Mato Grosso do Sul. Ela alterou a lei do desmonte e o Código de Trânsito Brasileiro para acelerar o destino de carros apreendidos e não reclamados por meio de leilões. Uma das novidades é a integração ao Sistema Nacional de Resíduos Sólidos para rastrear peças retiradas de veículos e combater o mercado ilegal. A ideia é priorizar a chamada economia circular. Antes de reciclar ou descartar um veículo, será obrigatório tentar reaproveitar peças e componentes em boas condições, como destacou a senadora Tereza Cristina.
5: Com isso, damos um passo concreto para reduzir impactos ambientais, organizar o setor e transformar passivos em oportunidades econômicas.
4: Empresas de desmontagem também terão de tratar corretamente fluidos e resíduos poluentes. O projeto segue para análise da Comissão de Assuntos Econômicos.
23: O senador Paulo Paim, do PT do Rio Grande do Sul, elogiou o programa Brasil contra o Crime Organizado, lançado pelo governo federal. Segundo ele, a iniciativa articula inteligência, integração entre os entes federativos e mais de 11 bilhões de reais em investimentos para o enfrentamento das facções criminosas. Paim destacou que o programa prevê ações contra a lavagem de dinheiro, o tráfico de drogas e o crime organizado nos presídios, além de medidas para aumentar a elucidação de homicídios. O senador também defendeu a importância de políticas sociais, educação e geração de emprego no combate à criminalidade.
24: O crime organizado não se combate apenas na ponta, no confronto direto. É preciso atingir suas estruturas, suas fontes de financiamento, sua capacidade de articulação e o seu poder de infiltração. Não basta prender executores, é preciso prender, mas também desmontar os esquemas de lavagem, recuperar ativos e cortar o fluxo ilícito que sustenta essas organizações.
23: Já o senador Espiridião Amin, do PP de Santa Catarina, criticou a decisão do ministro do STF, Alexandre de Moraes, que suspendeu a aplicação da lei da dosimetria até a análise do plenário da corte. Segundo o parlamentar, a medida representa interferência em uma decisão do Congresso Nacional. Amin também defendeu a revisão das penas aplicadas aos envolvidos nos atos de 8 de janeiro e afirmou que o Congresso deve avançar no debate sobre a anistia aos condenados.
25: Se ele acha que a lei é inconstitucional, ele tem que submeter imediatamente. Mas a lei entra em vigor. Quer dizer, agora o ônus da decisão do Supremo é do cidadão que foi beneficiado pela dosimetria. Quer dizer, a decisão soberana do Congresso fica condicionada ao despacho monocrático.
23: Dinheiro desviado, balanços maquiados e investidores enganados. Fraudes no mercado financeiro que podem causar prejuízos bilionários e abalar a confiança na economia passaram a ser alvo de regras mais duras no Senado. A Comissão de Assuntos Econômicos aprovou hoje um projeto que prevê a prisão para fraudes contábeis e a manipulação de informações que levem investidores ao erro no mercado de capitais. Os detalhes com a repórter Marcela Cunha.
6: A proposta da senadora Augusta Brito, do PT do Ceará, foi apresentada depois do caso das lojas americanas. O texto aprovado pune a fraude contábil, como alterar balanços, informar dados falsos ou esconder operações realizadas pela empresa. A pena prevista é de 2 a 6 anos de prisão e multa. O relator, senador Oriovisto Guimarães, do PSDB do Paraná, afirmou que o texto foi ajustado para deixar mais claro o que deve ser considerado crime, sem gerar insegurança jurídica no mercado de ações.
7: É preciso que essa legislação seja muito objetiva, até porque nesse mercado de ações é impossível a qualquer administrador garantir resultados. Tá? É sempre uma dúvida. Mercado de ações, você pode ganhar e você pode perder, no Brasil ou em qualquer lugar do mundo. Então nós precisamos tomar muito cuidado na tipificação desses crimes para não criar insegurança jurídica e para não criar mais ilusão ainda para o aplicador.
6: A proposta também prevê aumento da pena quando a fraude causar grandes prejuízos, atingir muitas vítimas ou abalar a confiança no sistema financeiro. Em caso de condenação, o responsável poderá ficar impedido de exercer atividade empresarial ou ocupar cargos de direção, conselho ou gerência. O projeto segue para a Comissão de Constituição e Justiça.
23: E o fechamento de escolas em áreas rurais, indígenas e quilombolas poderá ter regras mais rigorosas no país. O Senado aprovou um projeto que impede que decisões baseadas apenas em custos definam o encerramento dessas unidades. A proposta que segue para a sanção presidencial determina que o fechamento dessas escolas leve em conta não só os critérios econômicos, mas também o impacto social, cultural e as condições de acesso dos estudantes à educação. O repórter Rodrigo Rezende tem as informações.
8: A Comissão de Educação aprovou uma proposta apresentada pelo então senador Messias de Jesus, do Republicanos de Roraima, que cria normas para o fechamento de escolas rurais, indígenas e quilombolas. A relatora da proposta, a senadora Jussara Lima, do PSD do Piauí, teve seu texto apresentado na comissão pela senadora Damaris Alves, do Republicanos do Distrito Federal. Ela destaca que o fechamento de uma escola não pode levar apenas em conta o aspecto econômico.
9: Assegurar que decisões dessa magnitude não sejam tomadas de forma discricionária ou baseadas unicamente em critérios, presidente, de eficiência econômica, sem a devida consideração dos impactos sociais, culturais e pedagógicos.
8: A proposta prevê que, em caso de necessidade de fechamento da escola, será assegurado à comunidade escolar o prazo de 1 ano para a solução dos problemas gerados pelo fechamento. Um dos itens que deverá ser observado é um estudo da distância a ser percorrida pelos alunos em uma possível nova escola. A proposta segue para a sanção presidencial.
23: Com trabalhos técnicos de Eliseu Caires, o Jornal do Senado fica por aqui. Acompanhe agora as notícias da Câmara dos Deputados. Boa noite e até amanhã.
10: Jornal Câmara dos Deputados. Deputados analisam política para enfrentar os efeitos da seca no semiárido.
13: Projeto suspende pagamento de financiamento agrícola devido ao El Niño.
10: Comissão aprova punição para casos de violência digital contra a mulher.
13: Boa noite. Comissão aprova punição para uso de IA em ações de violência contra a mulher. A repórter Maria Neves nos conta sobre os casos.
26: A Comissão de Constituição e Justiça da Câmara dos Deputados aprovou o projeto de lei que torna crime alterar ou criar fotos, vídeos e áudios com uso de inteligência artificial para praticar violência contra a mulher. Quem incorrer na prática ficará sujeito à reclusão de 2 a 4 anos, além de multa. De acordo com o novo tipo penal, é crime adulterar, criar, manipular ou produzir fotos, vídeos e áudios utilizando sistemas de inteligência artificial. Para que a conduta seja punida, a manipulação deve ter o intuito específico de causar constrangimento, humilhação, assédio ou ameaça à mulher no contexto de violência doméstica e familiar. O relator, deputado Pastor Marco Feliciano, do PL de São Paulo, destacou que a violência digital, ao distorcer a realidade e promover humilhações, assédios e ameaças, aumentam a vulnerabilidade das vítimas, causando danos emocionais e sociais.
0: Esse tipo de violência digital, que muitas vezes ocorre paralelamente a agressões físicas ou psicológicas tradicionais, amplifica o controle e o abuso sobre as mulheres, dificultando ainda mais o processo de superação e denúncia. É fundamental que a legislação avance na mesma velocidade que as tecnologias, garantindo que crimes cometidos por meio de inteligência artificial sejam tipificados e punidos de maneira adequada.
26: Ao apresentar o projeto, o deputado Fred Linhares, do Republicanos do Distrito Federal, também argumentou que a rápida evolução tecnológica possibilita a criação e a disseminação de conteúdos falsos e prejudiciais que aumentam ainda mais a vulnerabilidade das mulheres e agravam o impacto psicológico e social para as vítimas. A proposta, que torna crime alterar ou criar fotos, vídeos e áudios com o uso de inteligência artificial para praticar violência contra a mulher, ainda terá de ser votada pelo plenário. Da Rádio Câmara de Brasília, Maria Neves.
2: Justiça.
10: Silvio Antônio do PL do Maranhão defende proposta de sua autoria voltada à imparcialidade do judiciário que determina uma quarentena para políticos que desejem ocupar cargos na magistratura. Para ele, os postos não podem ser utilizados como recompensas partidárias.
13: Silvio Antônio sustenta que o cidadão que necessita da justiça deve ser julgado com isenção e ser resguardado de decisões orientadas por agendas políticas e ideológicas. Ele entende que, atualmente, muitos representantes do judiciário têm desrespeitado essa determinação constitucional.
10: O PSOL entrou com uma ação direta de inconstitucionalidade no STF contra a redução de penas aos envolvidos nos atos de 8 de janeiro. Chico Alencar, do Rio de Janeiro, alega que a sessão do Congresso, que derrubou o veto presidencial à matéria, teve irregularidades.
13: Chico Alencar alega que qualquer anistia deve ser precedida de um debate com a população. Ele sustenta ainda que não houve arrependimento dos acusados para justificar o perdão e que a punição é necessária para proteger a democracia e garantir a ética na política nacional.
10: Sérgio Turra, do PP do Rio Grande do Sul, critica a decisão do STF que suspendeu a chamada Lei da Dosimetria, recentemente aprovada pelo Congresso Nacional. Ele afirma que a medida desrespeita a decisão da Câmara e do Senado.
13: Sérgio Turra pede abertura de processo de impeachment contra o ministro Alexandre de Moraes. Ele argumenta que o caso compromete a independência harmônica entre os poderes por invadir as competências do Legislativo.
2: Relações Exteriores.
10: Luiz Lima, do Novo, do Rio de Janeiro, critica a participação de brasileiros em uma embarcação interceptada por Israel próximo a Gaza. O deputado afirma que a missão tem caráter de propaganda política favorável ao Hamas e não de ajuda humanitária à população palestina.
13: Luiz Lima questiona a incoerência de grupos que se colocam como defensores de causas internacionais, mas não enfrentam a violência no Brasil. Para ele, ao libertar os brasileiros, Israel age com mais senso de justiça do que o STF, no caso dos condenados pelo 8 de janeiro.
2: Política.
10: De acordo com o Marcon, do PT do Rio Grande do Sul, recentes operações da Polícia Federal indicam o envolvimento de lideranças da oposição no escândalo do Banco Master. O deputado critica a articulação de projetos que, segundo ele, beneficiavam instituições financeiras com recursos públicos.
13: Na visão de Marcon, partidos de oposição priorizam interesses do setor financeiro em detrimento de pautas trabalhistas, como o fim da jornada 6x1. O deputado defende o aprofundamento das investigações sobre a atuação de agentes políticos no caso.
2: Segurança Pública.
10: Reginaldo Lopes, do PT de Minas Gerais, elogia o lançamento do programa Brasil contra o Crime Organizado. O parlamentar lembra que o governo federal já encaminhou ao Congresso propostas de combate às facções criminosas e de integração das forças de segurança pública.
13: Reginaldo Lopes informa que o governo prevê investimentos de 11 bilhões de reais em ações de segurança. O deputado também destaca operações da Polícia Federal para enfraquecer financeiramente grupos ligados ao crime organizado.
10: Alexandre Lindenmaier, do PT do Rio Grande do Sul, classifica como histórica a criação do Programa Nacional de Combate ao Crime Organizado, lançado pelo governo federal. Ele elogia a articulação entre União, Estados e municípios, além dos investimentos previstos para o setor.
13: Na visão de Alexandre Lindenmaier, o programa prioriza o combate ao financiamento do crime, ao tráfico ilegal de armas e à atuação de facções dentro dos presídios. Segundo ele, a proposta também amplia o controle nas unidades prisionais e fortalece as ações de inteligência.
11: Paulão, do PT de Alagoas, cumprimenta o Poder Executivo pelo lançamento do programa Brasil contra o Crime Organizado. A iniciativa prevê investimentos de 11 bilhões de reais para atacar o poder financeiro de facções criminosas em todo o país.
13: Paulão cita relações entre grupos criminosos, banqueiros e refinarias, como exemplo de ligações a serem asfixiadas pelo programa. Para ele, a presença de autoridades dos três poderes na cerimônia de lançamento demonstra a união de esforços em torno da solução para o problema.
11: Patrus Ananias, do PT de Minas Gerais, critica a proposta que permite ao trabalhador usar recursos do FGTS para comprar armas de fogo e munições. O parlamentar defende o fortalecimento de políticas públicas de proteção à população em vez de ações que ampliem o acesso a armamentos.
13: Patrus Ananias afirma que o enfrentamento da violência deve priorizar a estruturação das polícias, o controle de fronteiras e a luta contra o crime organizado. Na opinião do congressista, o uso de recursos do FGTS para a compra de armas não contribui para a redução dos homicídios no país.
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14: Meio Ambiente.
11: Avança nas comissões da Câmara a proposta que cria uma política para enfrentar os efeitos da seca no semiárido. A repórter Sofia Peçanha tem informações sobre o tema.
18: A Comissão de Meio Ambiente da Câmara dos Deputados aprovou o projeto que institui a política de convivência com a seca nordestina. A proposta prevê diretrizes para enfrentar os impactos da seca no semiárido brasileiro, por meio de ações como sistemas de monitoramento, planos de emergência para estados e municípios e investimentos em abastecimento de água. O texto destaca que a seca é um fenômeno natural e previsível da região, e por isso deve ser tratada com planejamento contínuo por parte do poder público. Entre os objetivos da política estão garantir acesso à água e à alimentação, reduzir desigualdades sociais e econômicas, estimular geração de renda, fortalecer a agricultura adaptada ao clima semiárido e promover a recuperação da caatinga. O relator da proposta na comissão, o deputado Fernando Mineiro, do PT do Rio Grande do Norte, destacou a necessidade de integrar políticas públicas já existentes e fortalecer a atuação conjunta entre União, estados e municípios.
19: O que nós fizemos foi adequar, né, os termos, o projeto, a toda uma política da questão do semiárido, né, a caatinga, né? Nós precisamos chamar a atenção e criar mecanismos como o projeto, como o substitutivo que apresentamos, determina. É preciso integrar as ações. Nós temos uma questão grave no Brasil, que é a invisibilidade, digamos assim, do que acontece na caatinga.
18: A proposta também institui três programas nacionais: o Programa de Segurança Hídrica do Semiárido, voltado à ampliação do abastecimento de água, o Programa Semiárido Produtor de Energia, que incentiva a geração de energia solar, e o Programa de Preservação, Regeneração e Uso Sustentável da Caatinga. O projeto estabelece ainda a meta de preservar pelo menos 17% da caatinga por meio de unidade de conservação de proteção integral, no prazo de 5 anos, além de contar com incentivo ao pagamento por serviços ambientais e a projetos de crédito de carbono, com prioridade para a inclusão de pequenos produtores e comunidades locais. Para o deputado Fernando Mineiro, as medidas previstas no texto ajudam a estruturar uma política pública permanente para o semiárido brasileiro.
19: O PL conforma uma agenda coerente com a necessidade de previsibilidade climática, integração federativa e proteção de populações vulneráveis.
18: A autora da proposta, a deputada Isa Arruda, do MDB de Pernambuco, afirma que o semiárido brasileiro concentra cerca de 22 milhões de pessoas e enfrenta problemas históricos relacionados à pobreza, ao acesso à água e à vulnerabilidade climática. Ela destaca que a política pretende estimular o desenvolvimento sustentável do semiárido e ampliar a preparação das comunidades para enfrentar períodos prolongados de estiagem. Agora, a proposta que institui a política de convivência com a seca nordestina aguarda análise da Comissão de Finanças e Tributação. Da Rádio Câmara de Brasília, Sofia Peçanha.
14: Desenvolvimento Regional.
13: Bebeto, do PP do Rio de Janeiro, faz uma prestação de contas do seu mandato e destaca o envio de recursos para São João de Meriti. Segundo ele, as verbas foram destinadas principalmente às áreas de saúde, infraestrutura e equipamentos públicos do município.
11: O parlamentar também menciona investimentos em espaços esportivos, reforço da segurança pública e melhorias na mobilidade urbana da Baixada Fluminense. De acordo com Bebeto, as ações buscam ampliar a qualidade dos serviços e a infraestrutura local.
13: Hildo Rocha, do MDB, enaltece o legado de José Sarrão Sarney à frente do governo do Maranhão. Na avaliação do deputado, a gestão do político foi marcada por obras estruturantes que impulsionaram o desenvolvimento urbano e econômico, principalmente da capital São Luís.
11: O deputado também ressalta iniciativas voltadas à educação durante o período. De acordo com Hildo Rocha, a implantação de ensino mediado por televisão e a ampliação da rede escolar contribuíram para aumentar o acesso dos jovens maranhenses à educação.
13: Albuquerque, do Republicanos, cumprimenta a atual gestão de Roraima. Ele destaca ações urgentes na área de saúde e segurança para recuperar a dignidade da população e a assinatura da progressão de perto de 1.700 servidores aguardada desde 2022.
11: O deputado ressalta ainda a regularização de salários atrasados e a nomeação de comandantes mulheres na polícia para priorizar o combate à violência de gênero. Albuquerque elogia ainda a iniciativa de colocar a aeronave oficial para atender emergências de saúde e de segurança.
2: Transportes.
13: Charles Fernandes, do PSD da Bahia, cobra do governo federal a retomada das obras da ferrovia Oeste-Leste, especialmente no trecho entre Caetité e Oeste Baiano. O deputado afirma que a paralisação compromete investimentos já feitos há quase 20 anos, sem resultado concreto para a população.
11: Charles Fernandes ressalta que a ferrovia é essencial para escoar a produção agrícola do oeste da Bahia até o Porto Sul, no litoral do estado. Ele avalia que a redução de dependência do transporte por caminhões pode ampliar o desenvolvimento econômico na região.
2: Agricultura.
13: Heitor Chu, do PSD, manifesta apoio aos produtores de tabaco do sul do país e repercute protestos realizados no Rio Grande do Sul. O deputado afirma que os agricultores enfrentam dificuldades com a classificação do produto, redução de preços e altos custos de produção.
11: Ele critica ainda medidas que, em sua visão, penalizam o setor produtivo do tabaco e cobra mais atuação da vigilância sanitária sobre a circulação de cigarros eletrônicos. Para Heitor Chu, a falta de controle sobre esses produtos também amplia riscos à saúde e fortalece o mercado. Ilegal.
13: Proposta de Dr. Flávio, do PL do Rio de Janeiro, pretende simplificar a comercialização de alimentos artesanais fora dos limites municipais. Para tanto, ele sugere padronizar a fiscalização entre os diferentes órgãos e unificar as licenças no selo de inspeção municipal.
14: E o selo de inspeção municipal, se ele for bem inspecionado na cidade, o mesmo profissional que faz a inspeção, ele vai fazer também a nível estadual e nível federal. E cabe ao Ministério da Agricultura, o MAPA, essa autorização para que esse produto possa ser comercializado fora do seu município. Então, o que a gente quer hoje é simplificar que o nosso pequeno e médio produtor, produtor artesanal, que já herdou da sua família essa produção, ele consiga comercializar o seu produto. O Brasil hoje tem mais de 5.600 municípios e quase todos eles têm agricultura familiar e o produtor artesanal. Então, esse projeto só é um parágrafo na lei que autorize o nosso pequeno e médio produtor a comercializar o seu produto em municípios vizinhos.
11: De acordo com o Dr. Flávio, a escolha por um único selo vai impedir a apreensão e descarte de alimentos seguros para consumo ocasionados por entraves burocráticos. Ele pondera ainda que o texto incentiva investimentos em servidores locais para suprir a carência de fiscais sanitários.
13: Zé Neto, do PT da Bahia, celebra a aprovação pela Câmara da suspensão da importação de cacau da Costa do Marfim. Segundo ele, a medida busca proteger a produção nacional, especialmente nos estados da Bahia e do Pará, diante de riscos sanitários para o setor.
11: O parlamentar também destaca a articulação política em torno do projeto de sua autoria que barra a importação de cacau africano. Zé Neto argumenta que a proposta representa uma defesa da cadeia produtiva do cacau e da agricultura familiar brasileira.
2: Comissões.
13: A comissão aprova projeto que suspende pagamentos de financiamentos agrícolas por causa dos efeitos do El Niño. A repórter Silvia Munhato explica a medida que foi estendida para todo o país.
15: A Comissão de Agricultura da Câmara dos Deputados aprovou projeto que suspende por 3 anos o pagamento de empréstimos agropecuários por produtores afetados pelo fenômeno climático El Niño. O El Niño é um fenômeno climático caracterizado pelo aquecimento anormal e persistente da superfície do Oceano Pacífico, na linha do Equador. O texto lista 9 tipos de programas de financiamento que só deverão ter os pagamentos retomados 1 ano após o fim da suspensão e em 3 parcelas anuais. O projeto original do deputado Léo Prates, do Republicanos da Bahia, citava apenas a região conhecida como Matopiba, formada pelos estados do Maranhão, Tocantins, Piauí e Bahia. Mas o relator, deputado Coronel Meira, do PL de Pernambuco, estendeu a proteção aos atingidos em todo o país.
16: Considerando o caráter nacional e dinâmico dos efeitos do El Niño, mostra-se mais adequado e justo estender a abrangência da medida a todos os produtores rurais dos estados atingidos por estiagens severas, chuvas extremas e outros eventos correlatos e relacionados ao referir o fenômeno.
15: A proposta que suspende pagamentos de empréstimos de produtores rurais afetados pelo El Niño será analisada agora pelas comissões de Finanças e Tributação e de Constituição e Justiça. Da Rádio Câmara de Brasília, Silvia Minhato.
2: Saúde.
11: Geraldo Rezende, do União de Mato Grosso do Sul, alerta para o surto de chikungunya nas aldeias Jaguapiru e Bororó, em Dourados. Ele informa que viabilizou a construção de novas unidades de saúde, a entrega de 300 novas casas para as famílias e a licitação de uma nova rede de abastecimento de água.
1: Nós conseguimos colocar uma emenda para a licitação acontecer o mais rápido possível para iniciar uma construção de nova captação, reservação e distribuição de água na reserva indígena de Dourados. É uma cinti. A gente verificar que crianças com 7, 8 anos carregando lata de 20 litros de água barrenta e de pessoas idosas com 80, 100 anos carregando lata de água de 20 litros, água inclusive inapropriada para consumo.
13: Na visão de Geraldo Rezende, uma nova rede de abastecimento de água é fundamental para reduzir a mortalidade infantil e de idosos. O parlamentar também anuncia a construção de duas novas creches, como parte do esforço para reverter a vulnerabilidade social na reserva.
11: Ana Paula Lima, do PT de Santa Catarina, registra o Dia Internacional da Enfermagem e cita a abertura da Semana Brasileira de Enfermagem na Câmara dos Deputados. A parlamentar ressalta a importância da categoria para o funcionamento do Sistema Único de Saúde.
13: Ana Paula Lima também defende melhores condições de trabalho para enfermeiros, técnicos e auxiliares de enfermagem. Ela cita a mobilização da categoria pela aprovação da PEC, que vincula o piso salarial nacional à jornada de 30 horas semanais.
11: Termina agora o Jornal Câmara dos Deputados, com trabalhos técnicos de Everson Urani e apresentação de Márcio Aquiles Sardi e José Carlos Andrade. Uma ótima noite para você.
13: Boa noite, a Voz do Brasil volta amanhã.
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Oi, paixãozinha, boa noite, eu sou o Edu. Já cheguei para ficar com você, mais uma noite juntos. Hoje é terça-feira, quarta-feira, vai chegar daqui a pouquinho. Já mandou avisar que ela vem trazendo muita alegria, muito amor, muito aconchego. Para esquentar nossa noite, para deixar ainda mais romântica. E com ela também o meinho da semana. Depois só quinta e sexta e mais um fim de semana de novo. Para a gente curtir com quem a gente gosta. Então, na verdade, tem que curtir sempre que for possível. Aproveite todas as oportunidades, todas as possibilidades para você estar sempre perto de quem você gosta. Seja bem-vinda, seja bem-vindo ao nosso Cantinho do Amor. Vem ficar aqui comigo, entre, fica à vontade, se aconchegue. Muito aconchego, muito amor para você em mais uma noite juntos. E para você participar, o nosso número de WhatsApp a partir de agora fica liberado para você. 9198-441-6545. Faltam 2 minutinhos para as 10 da noite. Quando duas almas se encontram de verdade, quando é aquele encontro de almas, não é apenas um acaso. É quase como se o universo tivesse guardado esse instante em silêncio, só esperando o momento exato para revelar a sua obra-prima. É um olhar que não precisa de tradução. É um toque que carrega séculos de reconhecimento. É a sensação de já ter estado ali, sabe? De já ter amado aquela essência em vidas que a memória não alcança, mas que o coração insiste em lembrar. O encontro de duas almas não é barulhento, não exige espetáculo. Ele acontece na sutileza. Está no arrepio que atravessa a pele, no conforto de um abraço que parece lar, no riso que nasce fácil, como se sempre tivesse morado ali. Seja bem-vinda, seja bem-vindo, venha se aconchegar com a gente, vamos falar de amor, vamos conectar o nosso coração com o coração de quem a gente gosta. Ao som das músicas mais românticas e mais apaixonantes de todos os tempos. Esse é o nosso Love Songs, que está começando a partir de agora, o programa mais romântico de todos os tempos. 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

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Leandro e Leonardo, Horizonte Azul. Agora 10h11, horário em Brasília. Seja bem-vinda, seja bem-vindo ao nosso Cantinho do Amor. Ligou o rádio agora? Põe um Edwin no seu rádio. 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Vem ficar aqui comigo. 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Então participe, fique à vontade, se inscreva, nome completo, cidade de onde você está ouvindo, Love Songs, o seu bairro e a sua data de aniversário com o ano que você nasceu. Aproveita para abrir o seu coração, tá valendo, hein? Ou você grava um áudio para a gente colocar aqui no ar, ou então você escreve. Deixa o coração ditar as palavras, aí você vai escrevendo aquela declaração de amor para quem você mais gosta. Backstreet Boys.

A Nativa é muito mais amor. Elvis Costello, Xi. Esse foi tema de filme, viu? De 1999, um filme que vale a pena você assistir se você ainda não viu. É um filme maravilhoso com a Julia Roberts. Um lugar chamado Nothing Hill, que é um bairro lá de Londres. O filme foi de 1999, uma história de amor, um filme leve e gostoso, pra você pegar num final de semana pra assistir com quem você gosta. Essa é a dica que a gente dá aqui pra você no Cantinho do Amor. Agora 10h37, horário em Brasília. Algumas pessoas entram na nossa vida de um jeito tão comum que a gente nem percebe que o momento exato em que tudo muda. Começa numa conversa qualquer, de repente vira rotina, vira pensamento constante, até alguém que era só um desconhecido começar a ocupar partes suas que ninguém tocava há muito tempo.

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3: A NFL anunciou que New York Giants e Dallas Cowboys vão se enfrentar na semana 1 da próxima temporada. Esse primeiro jogo será disputado no dia 13 de setembro. E a tabela completa da próxima temporada será divulgada nessa quinta-feira, dia 14.
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4: Fala galera da Nativa FM, hoje a dica de saúde é simples, mas é essencial. Beba mais água. Nosso corpo é feito de mais de 60% de água e até uma pequena desidratação já pode causar dor de cabeça, cansaço e falta de concentração. Então não espere a sede chegar. A dica é, mantenha sempre uma garrafinha por perto. E se tiver dificuldade, crie lembretes no celular. Eu uso muito isso, viu? Vale também apostar em alimentos que são ricos em água, como melancia, pepino e laranja. Água é vida, energia é saúde. Então, bora se hidratar e continuar, claro, curtindo a Nativa FM. Até a próxima dica de saúde. Tchau, tchau. 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
7: Oi, coraçãozinho. Oi, meu anjinho lindo. Como é que tá o seu final de noite? O Love Song está só no começo. Continue aqui comigo. Vem, entra. Se aconchegue, fique bem pertinho. A gente empresta o ombro para você deitar a sua cabeça, para te aconchegar. Pode desabafar, não tem problema. Me conta como é que tá esse coraçãozinho aí. Tá batendo mais forte? Tem um alguém? Tá tomando conta do seu pensamento? Então conta pra gente. Manda aquela declaração de amor. 9198-441-6545 pra você participar com a gente. Porque você é a protagonista, o protagonista do Love Songs. É o programa em que a gente respira o amor. Gian Giovanni. Agora faltam 15 minutos para as 11 da noite, horário de Brasília. Eu tô aqui com você, o nosso cantinho do amor do Love Songs.
8: Look

0: Ativo o embaixador Gustavo Lima, você não me conhece. Fechando a primeira hora do Love Songs, e tem presente para você, Getúlio Alcides de Oliveira, do 4249, parabéns, Getúlio. Ganhando a camiseta da coleção 2026 para você completar sua coleção. Camiseta nova da Nativa. E 4 mini perfumes da Amaca com fragrâncias diferentes. Você pode usar, você vai gostar. Ou então você pode presentear o seu amor com esses 4 mini perfumes. A partir de amanhã, quarta-feira, 5 dias úteis para você, é só trazer um documento seu com foto. A gente te espera, tá bom? Próxima hora, necessaire. E o kit Giovanna Baby esperando por você.
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22: 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Muita gente procura segurança no dinheiro, no trabalho, nas pessoas. Mas a Bíblia diz no Salmo 91: aquele que habita no esconderijo do Altíssimo descansa. O lugar mais seguro da terra não é um lugar físico, é viver perto de Deus. 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
23: O tenista italiano Jannik Sinner, atual número 1 do ranking da ATP, alcançou um feito histórico nessa segunda, tornando-se apenas o segundo homem a vencer seus primeiros 25 jogos de Masters 1000 na temporada, igualando o recorde de Novak Djokovic. O tenista já conquistou 5 títulos consecutivos de Masters 1000 e segue em busca do sexto.
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25: Oi, paixãozinha. Oi, meu anjinho lindo. Agora 11h02, horário de Brasília. Seja bem-vinda, seja bem-vindo ao nosso Cantinho do Amor. Vem ficar aqui com a gente, vem se aconchegar aqui com a gente para terminar a sua noite e começar mais uma madrugada. E aqui a gente fala de amor, aqui a gente se esquenta com as mensagens mais lindas e apaixonantes de todos os tempos. 9198-441-6545 para você participar com a gente, mandar o seu recado do coração. E eu vou tocar uma música agora do rei do pop, Michael Jackson. Mas eu tenho uma coisinha para falar para você do Michael Jackson. Você sabia que ele é o artista mais ouvido no momento numa plataforma de streaming bem famosa? Isso quase 17 anos após a morte dele. Ele voltou à parada com o sucesso de Michael Jackson. Você sabia que ele é o artista mais ouvido no momento numa plataforma de streaming bem famosa? Isso quase 17 anos após a morte dele.

1988, passando pelos álbuns Off the Wall, Thriller e Bad. Com o sucesso que o filme vem tendo, as músicas desses três discos são as mais baixadas nesse último mês nas plataformas de streaming. Verdade, está todo mundo ouvindo Michael Jackson. E lembrando que o álbum Thriller, de 1982, que teve a produção do Quincy Jones, até hoje é o álbum mais vendido no mundo, segundo Guinness World. Até hoje na história, foram mais de 120 milhões de cópias vendidas em todo o mundo, até muito mais agora, devido ao sucesso do filme. A gente vai ouvir uma música desse álbum Thriller, de 82, a música que foi composta pelo Steve Porcaro, da banda Toto. Esse pianinho aí é dele, e a música toda. A produção do Quincy Jones, Michael Jackson, no Love Songs da Nativa.

0: A Nativa é muito mais amor. Ele é o Fábio Júnior, 20 e poucos anos, aqui no nosso Love Songs. 9198-441-6545 é através desse número de WhatsApp que você abre o seu coração e manda aquela declaração de amor. O Mário Soares dos Santos está mandando um beijo para sua esposa Rose. Eu gosto muito do Love Songs, viu, Edu? Obrigado pelo carinho, por estar aqui com a gente também no Cantinho do Amor. Oi, Edu, tudo bom? Tudo jóia? Eu quero participar do Love Songs. Tá participando aqui. Essa mensagem é para todos os ouvintes da Nativa. Eu sou César, de Riacho Grande, no ABC Paulista. Nunca deixe de ser uma boa pessoa, mesmo quando o mundo te mostrar o pior das pessoas. Não permita que a maldade dos outros mude a essência do seu coração. Tem gente que decepciona, que mente, que te machuca e não se importa. Mas isso não precisa transformar quem você é. Ter um coração bom ainda é uma das coisas mais raras desse mundo. Uma boa noite a todos os ouvintes da Rede Nativa e da Nativa. Obrigado, viu, Caio? Pelo carinho, a gente anotou o seu pedido aqui também. Assim que der, a gente vai tocar essa música pra você. A Edna também passou por aqui, o Vanderlei. A melhor companhia e programação. Eu sou o Vanderlei, tô aqui na sua sintonia, viu? Tô ouvindo Love Songs. Pode mandar o seu recado, fica à vontade. 9198-441-6545. Carlos Nascimento, William Gilbert, também tá aqui com a gente. William, obrigado pelo carinho. O Marco também, passando para deixar um forte abraço e dizer que eu estou aqui com a minha esposa, ligadinhos, sempre na Nativa. Nós somos de Canela, no Rio Grande do Sul, deve estar muito frio aí, né? Lugar gostoso também. Olha, nós estávamos em São Paulo, passeando, mas em breve nós iremos visitar vocês, os nossos amigos da nossa rádio mais amada. Um abração, amigo, sucesso para vocês também, viu? Marco Antônio Alves, de Canela.
1: Boa noite, Edu.
0: Boa noite.
1: Meu nome é Joana Neta das Almas. O meu recadinho hoje vai para João Francisco, meu esposo. Entre todas as certezas que hoje carrego, a maior delas é ter você comigo. É simples, ter você comigo todos os dias que a vida ainda guarda para nós.

0: Nativa Marília Mendonça vira homem aqui no nosso Cantinho do Amor do Love Songs. Aqui é a Graziela Teixeira. Quero falar pro meu amor que mesmo com a distância, meu amor por você é verdadeiro. Eu estou aqui, viu? Te esperando, te amo. Jefferson Ricardo. Eu sou a Graziela, eu moro em Itapecerica da Serra, São Paulo. E tô ligadinha aqui no Love Songs com vocês, viu? Obrigado, Graziela, pelo carinho, pela companhia aqui no nosso Cantinho do Amor. A Leila Celeste também tá aqui com a gente. Oi, Edu, amo vocês. Nossa, só música boa, viu? Tô muito feliz. Passei o melhor Dia das Mães com os meus filhos. Fui ver um filme com eles, com a minha nora, que tá grávida de 5 meses. Eu vou ganhar um netinho. Parabéns. É a Leila. Quero mandar um beijo pra minha mãe Ruth, meus filhos Kleber, Karina e minha nora Kathleen. Tá todo mundo aqui curtindo o Cantinho do Amor. O Antônio Cícero também, da cidade de Passa 20, em Minas. Quero dar os parabéns para essa rádio, que nos leva aos bons tempos que marcaram a época. A Neuza Lopes também, o Edu, tô aqui, viu? Vindo para casa depois de um dia abençoado, tô ouvindo a rádio o dia todo. Manda beijos para mim, Neuza Pinheiro. Neuza, um beijo educado para você, viu? A Neuza é de Itapecerica da Serra também, tá aqui curtindo com a gente o nosso Cantinho do Amor. Você quer mandar um recado, apaixonado? Então abre o seu coração e escreva agora 9198-441-6545. Manda pra gente a sua declaração de amor.
1: Boa noite, Nativa.
0: Boa noite.
1: Hoje eu quero mandar meu recadinho pro Antônio, meu amor. Anjo, eu quero viver uma vida inteirinha com você. Eu te amo demais, demais, demais, demais, demais. E você fez eu ressignificar e acreditar no amor novamente. Um beijo para todo mundo que tá ouvindo a Nativa.

0: Alternativa é muito mais amor com Vanessa Rangel, que agora é a doutora Vanessa Rangel. Ela não canta mais e tá só advogando. Faltam 5 minutos para meia-noite, horário em Brasília. Tem presente para você, Giovana Gualberto de Souza, do 1090, final do telefone da Giovana. Parabéns. Ganhou a necessaire da Nativa e o kit Giovana Baby com body splash, desodorante corporal, um gel higienizante para as mãos, desodorante aerosol e um sabonete vegetal também. Olha o kit maravilhoso para você, super cheiroso. Para conhecer os produtos da Giovana Baby, entre lá no Insta. Você tem perfil do Insta, então entra lá. Arroba Giovana Baby Oficial, tudo junto. Giovana com dois N's. Parabéns, Giovana, que ganhou o kit da Giovana Baby. Giovana Gualberto de Souza. A partir de amanhã, quarta-feira, você traz um documento seu com fotos. 5 dias úteis para buscar o seu kit e a sua necessaire, tá bom? Já já tem muito mais. Esse é o nosso Love Songs, o programa mais romântico de todos os tempos.
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14: A FIFA revelou detalhes do grupo de estudos técnicos para a Copa do Mundo 2026. Especialistas farão análises inovadoras de todos os jogos da competição. O TSG será supervisionado pelo diretor de desenvolvimento do futebol mundial da FIFA, Arsène Wenger. O grupo vai ajudar a identificar tendências no jogo, preparar as futuras gerações e contribuir para tornar o futebol mais emocionante.
15: Minuto do Esporte! Fala galera ligada na Nativa, tá na hora da dica de saúde por aqui. E a dica de hoje é simples, mas é fundamental. Então anote aí, cuide de sua mente. É isso mesmo, o estresse e a ansiedade podem afetar não só o emocional, mas também o corpo. Você sabia disso? Então reserve um tempinho para você. Pode ser uma caminhada, ouvir sua música favorita aqui na Nativa, claro. Ou até 5 minutos de respiração profunda. Só isso já ajuda aí muito. E não esqueça, dormir bem, se alimentar direito e praticar atividades físicas ajudam e muito a manter o equilíbrio mental. Tudo isso é muito importante. Saúde não é só física, é mental também. Cuide-se e continue sempre ligado aqui na Nativa FM para mais dicas como essa. Eu volto em breve, até a próxima. Tchau, tchau.
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0: Oi, Paixãozinha, bom dia! Uma ótima madrugada pra você. A gente vai te aquecer com as músicas mais românticas, com você aqui no nosso Cantinho do Amor. Venha, fique à vontade, se aconchegue. Chegamos à quarta-feira, dia 13 de maio. Seja bem-vindo, seja bem-vindo ao nosso Cantinho do Amor. Ligou o rádio agora? Põe um Edu aí no seu rádio, me põe no seu rádio. Me leva com você para onde você for. Tá me ouvindo pelo fone de ouvido também? Fica aqui com a gente, ouvindo as músicas mais românticas e os recados apaixonantes. Ouvindo na caixinha de som também, aumenta o volume, fica curtindo, fecha os olhos, se concentre em quem você mais gosta. Deixe seu coração leve, bem gostoso. Quando você encontrar quem está disposto ou disposta a permanecer na chuva forte do seu lado, não corra. Fique e se mole, porque isso é uma bênção. Hoje em dia é fácil amar alguém nos dias ensolarados, mas ser amado e envolvido nas fases de enchente e temporal, ali é outro nível. Estar com alguém deve ser uma aliança, um apoio, uma energia cuidadora. O amor não é uma tempestade que chega avassaladora. O amor vem para complementar a sua paz. Então, não se assuste quando a relação for leve. E não é porque em antes você teve relacionamentos desgastantes que esse tem que ser também. No momento em que você se der conta de que está conhecendo um amor determinado a querer te acolher, simplesmente vá fundo. Não pense duas vezes. E acredite, você vai ser muito feliz. Conta de que está conhecendo um amor determinado a querer te acolher, simplesmente vá fundo. Não pense duas vezes.

0: Nativa, Zezé de Camargo e Luciano, dou a vida por um beijo. Eu dou a vida por um beijo, se for seu. Meia-noite 24, horário em Brasília. Oi, Love Songs, eu sou José Luciano e o meu amor é Helena. Todos os dias eu agradeço por tê-la ao meu lado. A sua presença, meu amor, ilumina a minha vida e dá força, paz e felicidade. Você é a minha melhor escolha, meu porto seguro e o amor que eu sempre sonhei. Te amo muito, viu, meu amor? 9198-441-6545 para você participar com a gente, para você abrir o seu coração e ficar aqui no nosso cantinho do amor. Boa noite, bom dia, Edu. Aqui é a Kelly de Luiz Antônio, interiorzinho de São Paulo. Eu ouço a Nativa todas as noites no Love Songs, eu amo a Nativa. Eu quero mandar um beijo pro meu marido Romário e dizer que ele foi a melhor coisa que aconteceu na minha vida. Tudo que um dia eu pedi a Deus. Um beijo para ele e uma ótima madrugada para todos os ouvintes da Nativa. Oi, Edu, tô aqui ouvindo essas músicas maravilhosas e românticas. Eu sou a Cecília Rocha. Também tô aqui, viu? No cantinho do amor. A Fátima Fernandes também passou por aqui. Quer dizer que tá curtindo também, viu? A Rosa Alves também. Obrigado, Rosa, por vir aqui no nosso cantinho do amor para participar. 9198-441-6545.
1: Olá, boa noite, Edu Melo.
0: Boa noite.
1: Eu sou a Luzinete Correia e o meu recadinho de hoje vai para o meu esposo, o Roberto de Freitas Barbosa. E eu queria dizer para o Roberto que eu amo muito, muito, muito, que ele é o melhor marido, o melhor esposo, companheiro, ele é meu amigo, ele é tudo aquilo que eu pedi e um pouco mais. Que Deus abençoe o meu esposo, que Deus dê muita saúde para ele e que a gente possa viver nessa harmonia, nessa essa paixão que a gente tem um pelo outro, esse respeito que nós temos por muitos e muitos anos. Ele é tudo e muito mais do que eu imaginei um dia.

0: A Nativa é muito mais amor, é a rádio do seu coração. Rio Negro e Solimões, Romântica. Meia-noite 41, horário em Brasília, nessa madrugada de quarta-feira, dia 13 de maio. Tem um recado da Rafa. O Rafa pra Luciana. Meu amor, eu tô morrendo de saudade de você. Eu queria estar agora aí com você, te abraçando, te esquentando no meu braço. Esquentando você nesse abraço gostoso que só você sabe dar. Mas logo estaremos juntos. E eu quero ficar bem grudadinho com você. Você me faz tão bem. Queria aproveitar para mandar um beijinho de boa noite para você. Eu sei que você vai ficar ouvindo Love Songs até o final. Mas feche os olhos. Eu também vou fechar os meus. Assim a gente se conecta. No pensamento e no coração. Te adoro muito, viu? Um beijo bem gostoso para você, do seu Rafa. Caio César, pra Angélica. Eu não vejo a hora de te reencontrar. Eu não vejo a hora de olhar nos seus olhos. E você vai olhar nos meus e vai se ver. Porque agora é assim. Eu estou em você e você está em mim.
1: Boa noite, Domelo. Meu nome é Yara. O meu recadinho de hoje vai pro meu esposo, Gabriel, que é o meu grande amor da minha vida. É meu companheiro, meu braço amigo, meu maridão, pai dos meus filhos. E assim, ele apareceu no momento que eu mais precisava. E eu amo ele demais. E espero que passar muitos e muitos anos da minha vida ao lado dele. Sem dele, minha vida não faz mais sentido. Eu amo ele demais.

0: Nativa, ela é demais. Rick Renner, fechando mais uma hora aqui do nosso Love Songs, do programa mais romântico de todos os tempos. De domingo a sexta-feira a gente está aqui sempre a partir das 10. Aos domingos começa à meia-noite, depois de tantas emoções com o Thiago Rocha. Mas antes tem o Central do Amor, o meu conselheiro, que agora é seu conselheiro, Guilherme Machado. Todo domingo a partir das 9 da noite, horário em Brasília. Presente para Maria Aparecida de Oliveira, 9625, final do telefone. Ela está ganhando mais uma camiseta da Nativa, da coleção 2026. Não sei quantas você já tem, mas está ganhando a nova camiseta da Nativa. E 4 mini perfumes da Amaca, com fragrâncias diferentes, uma mais cheirosa que a outra. Presente da Paris Perfume da sua Nativa. Então, a partir de hoje, quarta-feira, é só trazer um documento seu com foto, tá bom? A gente espera você, são 5 dias. Na próxima hora a gente tem camiseta e o kit com shampoo e condicionador de 500ml da Isabelles Cosméticos. Me espera daí que eu espero você daqui.
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1: 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Olá, galera da Nativa FM. A dica de saúde de hoje é pra você aí que tá no seu escritório, você que passa muito tempo sentado, ó. Preste atenção, passar muito tempo sentado ou curvado pode causar dores nas costas e no pescoço. Então, sempre que possível, ajuste sua postura, mantenha a coluna ereta, apoie bem os pés no chão e evite ficar inclinado sobre o celular ou o computador por muito tempo. E mais, se trabalha sentado, olha só, levante-se a cada hora, alongue-se e dê uma caminhada rápida. Seu corpo agradece. Se você acha que você vai esquecer, vai a dica. Você pode colocar o seu despertador de hora em hora. Pequenos hábitos fazem toda a diferença para a sua saúde, então cuide-se e continue ligado aqui na Nativa FM para mais dicas. Vambora! Até a próxima! Tchau, tchau!
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0: Agora 1h da manhã, horário de Brasília. Seja bem-vinda, seja bem-vindo ao nosso Cantinho do Amor. A gente continua falando de amor mais uma horinha. Que bom ter a sua companhia. Então venha, entre e se aconchegue. Fique aqui com a gente. Quer participar? Quer mandar um recado do coração? Dá tempo ainda, viu? 9198-441-6545 para você participar. Conexões de alma são raras e justamente por isso elas são inesquecíveis. Esse tipo de encontro não acontece com frequência porque exige um nível específico de alinhamento energético. Não é comum duas pessoas estarem na mesma sintonia a ponto de ativar uma conexão tão profunda. Não é comum. Mas quando isso acontece, nunca passa despercebido. E não é só intensidade, é impacto real na sua vida. Essas conexões têm a capacidade de mudar a forma como você se enxerga, como se relaciona e como você toma decisões. Elas quebram padrões antigos. Elas trazem consciência e te tiram de um estado automático que muitas vezes você nem percebia que você estava. E é exatamente por isso que elas são impossíveis de esquecer. Não importa o tempo que dure e nem o desfecho da relação, porque o que marca não é a presença contínua, mas a transformação que ela gera. Depois de uma conexão de alma, você não volta para o mesmo lugar interno. Você passa a reconhecer o que é raso. Percebe quando algo não está alinhado. E aí você desenvolve um nível de consciência que antes não existia. Essas conexões não entram na sua vida para serem apenas lembradas. Elas entram para te mudar. E depois disso, ser quem você era antes deixa de ser uma opção. Homem 2, bom dia! Seja bem-vinda, seja bem-vindo ao nosso Cantinho do Amor, do Love Songs. Lulu Santos, no Love Songs da Nativa.

0: A Nativa é muito mais amor, com Chitãozinho e Chororó, feito eu. Agora 1h17, horário em Brasília, mais recadinhos do coração. Bom dia, Edu. Aqui é o Adelson. E eu quero oferecer uma música pro Vanderlei, o meu amor. Ele pediu a música do Bruno Marrone, a gente anotou aqui. Assim que der, a gente vai tocar para vocês, tá bom? Deixa eu ver quem mais tá aqui com a gente no Cantinho do Amor. A Elaine Fragoso também. Tá mandando um beijo para todo mundo que tá ouvindo. O programa mais romântico de todos os tempos. Bom dia, Edu. Tudo bom? Tudo jóia. O recado da Má pro Jurandir. Estar com você me mudou, não só porque você me faz feliz, mas porque você me faz crescer, pensar e sentir com mais profundidade. Obrigada por me ouvir mesmo quando eu nem sei o que dizer, por me amparar nos meus momentos difíceis e por celebrar comigo cada pequena vitória. O seu amor me constrói, viu? Eu só quero que você saiba que você é uma das melhores decisões da minha vida. Eu te amo. E ela escreveu assim: bom dia, Edu, o seu programa é o mais romântico das galáxias. Parabéns, obrigado, viu? Má Souza mandando um recado pro Jurandir. Quer mandar o seu recado do coração também? 1h19, bom dia.
1: Boa noite, Edu Melo. Meu nome é José Luciano e meu recadinho de hoje vai para meu grande amor, que se chama Helena Cândido. Meu amor, quando eu te conheci, foi a melhor coisa que me aconteceu na minha vida. Você é a mulher da minha vida, a razão do meu viver. Te amo para sempre. Um grande beijo, meu amor.

0: A Nativa é muito mais amor com Jorge Mateus, coisas de quem ama. Agora 1h34, horário em Brasília. E você participando com a gente do nosso Cantinho do Amor. Olá, aqui é a Nária. Meu recado hoje é para o meu marido Alberto. Eu quero que todo mundo saiba que sou abençoada por ter um companheiro que me ampara. O meu apoio, meu aconchego, minha base, quando tudo parece desabar. Obrigada por não desistir de mim e do nosso filho Alberto. Te amamos muito, viu? É a Nária pro Alberto. Tem mais um recadinho do coração? Oi, Edu, quero mandar um super beijo pro meu marido Gilmar e dizer que ele completa a minha vida. Te amo. O recado da Jussara pro Gilmar. A Rosivânia também passou aqui no nosso Cantinho do Amor. Meu recado vai pro meu marido Gersino. Amor, você é o meu porto seguro. Com você eu me sinto amada e protegida. Muito obrigada por tudo, por ser tão maravilhoso. Que Deus continue abençoando o nosso amor. Eu te amo para sempre. Recado da Rosivânia. Oi, Edu, tudo bem? Tô aqui ligadinha também, viu, na Nativa, ouvindo essas músicas lindas. O meu recadinho é pro meu amor, o Ricardo. Fala para ele que eu o amo muito. E eu quero participar também desse último sorteio. Eu sou a Leila de Fátima, Poços de Caldas, Minas Gerais. E eu tô aqui, viu, no Cantinho do Amor, que eu adoro ouvir o Love Songs.
1: Boa noite, Edu Melo.
0: Boa noite.
1: Meu nome é Alex. Eu queria deixar um recadinho de amor pra Mayara Costa. Mayara, eu te amo, meu amor. Em breve eu quero casar com você. Um beijo, bebê.
0: Ó. Quando for o casório, avisa a gente, viu? Tony Braxton, do Love Songs, da Nativa. Bom dia.

Nativa, o eterno Cristiano Araújo, caso indefinido aqui no nosso Love Songs. Hoje temos dois aniversariantes. Um a gente vai homenageá-lo à noite, mas agora a gente homenageia o cara que é chamado como príncipe do soul brasileiro. Ele tem mais de 40 anos de carreira e ele mistura na música dele soul, funk e MPB. E foi um dos fundadores também de uma banda chamada Brilho, nos anos 80, famosa pelo hit Noite do Prazer. A noite vai ser boa. Eu tô falando de Cláudio Zoli, que hoje completa 62 anos de idade. Nossos parabéns pro Cláudio Zoli, vai ter bolo hoje à noite. E nós o homenageamos agora no Love Songs, com os seus grandes sucessos na carreira solo. Cada um, a namoradeira. 1h44 é o horário em Brasília. E esse é o Love Songs da Nativa. Bom dia. Daqui a pouquinho tem Forró Nativa. 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

0: Ela tive muito mais amor com os irmãos gaúchos, Cleiton e Cledir, Fonte de Saudade. Para fechar o nosso Love Songs, nessa quarta-feira, 13 de maio, hoje é meinda semana, já quarta-feira, faltam só quinta, sexta para mais um final de semana. Obrigado pelo carinho, pela companhia. Marilene Matos Brito, 3303. Ô, oh, minha linda, um beijo lucicado para você. Acaba de ganhar a camiseta da coleção 2026. Tem aproveitar o dia e o bom da vida. Tem brindar um novo encontro ou explorar o mundo e viajar sem limites. Mais um kit com shampoo e condicionador de 500ml da Isabelles Cosméticos. Então, a partir de hoje, você pode vir buscar os seus presentes. É só trazer um documento seu com foto 5 dias úteis, tá bom? Contando a partir de hoje. Obrigado pelo carinho. Beijo para quem é de beijo. Abraço para quem é de abraço. Cuida bem de você para mim. Bom descanso. Uma linda quarta-feira para todo mundo. Vem aí o Amigo Velho, Mano Velho, Mano Novo. E o Forró Nativa que começa já já. Boladinho no Love Songs. Eu te espero hoje à noite. Vou abrir o nosso cantinho do amor para te esperar a partir das 10 da noite, horário de Brasília. Depois da Voz do Brasil com mais um Love Song.
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1: 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Fala galera ligada na Nativa, tá na hora da dica de saúde por aqui. E a dica de hoje é simples, mas é fundamental. Então anote aí, cuide de sua mente. É isso mesmo, o estresse e a ansiedade podem afetar não só o emocional, mas também o corpo. Você sabia disso? Então reserve um tempinho para você. Pode ser uma caminhada, ouvir sua música favorita aqui na Nativa, claro. Ou até 5 minutos de respiração profunda. Só isso já ajuda e muito. E não esqueça, dormir bem, se alimentar direito e praticar atividades físicas ajudam e muito a manter o equilíbrio mental. Tudo isso é muito importante. Saúde não é só física, é mental também. Cuide-se e continue sempre ligado aqui na Nativa FM para mais dicas como essa. Eu volto em breve, até a próxima. Tchau, tchau.
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0: dia, tá começando o Forró da Nativa. Segura, meus amigos forrozeiros de todo o Brasil, olha a hora da alegria, olha a hora do oco da madrugada do forró. 2:08, bom dia, Brasil! Vamos arrasar, gente. Vamos participar desse programa lindo de bonito que é o Forró Nativa com o Mano Velho e Mano Novo. E eu, o amigo velho, o Rafael Guidotti, o cara que é mais lindo, cheiroso, charmoso e gostoso do Brasil. Vamos juntos comigo, bebê!
1: Ai, arrasou. Oh.
0: Com muita alegria, o Forró Nativa. Até às 5:55, vamos juntos com muito forró pé de serra, vaquejada, as bandas das antigas, piseiro, vai ter a festa na madrugada. E você tem que me ajudar. Eu convoco aqui a plateia mais animada, mais bonita, mais agitada do Brasil! Brasil! Brasil! Brasil! Brasil! Brasil! Brasil!

0: Tu fui o dedo.
1: Vamos botar pra torar.
0: Bota pra torar.
1: Bora que bora, gente. O nosso WhatsApp já está disponível, já está liberado. Pra você, meu amigo, pra você, minha amiga que está em casa.

0: casa, descansando, tentando pegar no sono, mas a dona insônia não deixa. Mas que coisa, ou senão os gatos em cima do telhado não tá deixando dormir. Os cachorros latindo. Oh, meu Deus do céu, os galos cantando já. Mas assim não dá, as vacas. Os cabritinhos. O cavalinho. Toda a fazenda junto com a gente. Bora, todo mundo quer se divertir, gente. Deixa o povo miar, latir, relinchar e vamos curtir forró. Então, ó, pra você mandar o seu recadinho, pra você escrever uma mensagem pra eu ler aqui no ar, ou melhor ainda, você gravar um áudio. Mas se você for gravar, tem que ser o quê? Até 30 segundos! Então anote nosso WhatsApp, 9198-441-6545. Mas, Rafael, você falou rápido demais! Então vamos lá! Vamos lá, repetir devagarzinho. 9198-441-6545. Vamos lá, gente. Participando a partir de agora tá liberado, tá bom? 2 horas e 12 minutos. Vou balangar meu chocalho daqui e ele vai balangar os sininhos da felicidade de lá. Ele é Mano Véio, Mano Véio. 2 horas e 12, Mano Véio. Bom dia, decolou forró nativa nessa quarta-feira, 13 de maio.
1: E valeu, boi! Valeu, boi pintado. Segura no rabo do boi, bicho mole condenado. Meus amigos e minhas amigas e meus amigos, meus conterrâneos e minhas conterrâneas, senhoras e senhores, aposentados e aposentadas, agricultores e agricultoras, emplacamos, chegamos ao dia 13 de maio do ano 2026, estação outono brasileiro. 13 de maio, lembro que Lei Áurea, a lei que promoveu a libertação de todos os escravos do Brasil. Lembrando a princesa Isabel. Então é uma data histórica, interessante que não é feriado, mas é uma data para se relembrar com toda a dignidade, não é isso? Galera do meu Brasil, aceito os cumprimentos do Mano Velho, amor em filho. Eu nasci nas catingueiras entrançadas de Cipó. Viajei de caminhão junto com o Mané Cotó. Não sou locutor modelo, mas estou aqui sem cabelo, vivendo do meu gogó. Diretamente de Souza, diretamente do Vale dos Dinossauros, na gloriosa, na histórica, na inesquecível Piapá R.A., Raíbe Abaté do Pandeiro e de Jacques do Pandeiro também. Tão formativa hoje, ainda vou falar dos animais que americanos e soviéticos lançaram espaço antes do homem. Vou contar a história de São Camilo de Leles. Vou falar para vocês o que é uma feira de mangaio no Nordeste. O que é uma feira do rolo. Que a feira do rolo tem toda a cidade do Brasil. Ah, todo domingo, ou sábado, a feira do rolo. Entendeu? Tem muito rolo. E aí é interessante essa história. E é real em todo o Brasil. Tá tudo legal? Vamos decolar? Começou o Forró Nativa de quarta-feira, Brasil! Nativa, Forró Nativa e a hora 2h14.

0: 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Estamos aqui no Forró Nativa com Mano Velho e Mano Novo. Que bacana, que legal. É quarta-feira, 13 de maio, data histórica do Brasil, viu? Gente, aviação é um negócio fantástico. Fizeram uma onda esses dias atrás, que um avião quase se chocou com outro no aeroporto de Congonhas, que eles ficaram a 22 metros um do outro. Que é isso, gente? Se olhar aquela distância de longe, como são? Ali dava uns 80, 100 metros, nada de 22. Mas como é aviação, tudo que se fala de avião é interessante. Tudo que se fala de avião é interessante. Por exemplo, há uns 3 anos atrás, no aeroporto de Vitória, estava para decolar um avião no aeroporto de Vitória. Entendeu? Então a torre falou, livre decolagem. Aí ele falou, atenção, tripulação, decolagem autorizada. Mas o avião não saiu do lugar. O cara acelerou as turbinas para o full power, que é a velocidade de decolagem. Ele não decolou. E a torre perguntou, voo tal, decolagem autorizada. Ele disse, torre, eu não posso decolar. Por quê? Porque tem milhares de caranguejos na frente do avião. O quê? Parou o aeroporto. E de repente, toda a pista do aeroporto de Vitória, aeroporto das Goiabeiras, gente, infestada de caranguejos. Porque o aeroporto de Vitória fica numa área de mangue. Toda a maré tem um mangue. E ali dá muito caranguejo. Então foi uma safra muito grande, a reprodução dos bichinhos, e eles queriam espaço para. Então resolveram passar na pista. Resultado, o avião ficou parado, aí mobilizaram o pessoal da infraestrutura, pessoal do Corpo de Bombeiros. Foi um trabalhão danado para tirar os caranguejos, para poder liberar o aeroporto. E naquele mesmo dia, numa praia lá de Vitória, também toda a praia perdeu a cor da areia, com milhões de caranguejos. Isso acontece em várias partes do mundo. Então, um caranguejo já interrompe uma decolagem. Imagine milhares de caranguejos. Coisas de aviação que acontecem no Brasil e no mundo. Eu lembrando aqui no Forró Nativa, com Mano Velho e Mano Novo.
1: É a hora do pastel. Olha o pastel. 2 horas e 20 minutos.

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A aviação é muito fantástica. Tudo que se fala de avião chama atenção, porque é o mais pesado que o ar. Então todo mundo quer ver o avião pousando, decolando, e o passageiro quer o avião voando para ele chegar ao seu destino. É dessa forma, né? No aeroporto de Guarulhos, aí por 1990, tinha um avião, eu acho que era da VASP, não da Varig, era o avião da Varig. Então os passageiros embarcaram, 118 passageiros, 6 comissários, piloto e copiloto. Então todos os passageiros estavam embarcados, já sentados, guardou bagagem, cinto de segurança atado, as orientações, e nada do avião se mexer, nada do avião se mover. Aí a comissária-chefe foi até a cabine do comandante. Comandante, não tinha ninguém, nem estava o comandante, nem o copiloto, não estava ninguém. Mas, o que aconteceu? Cadê o comandante? O comandante sumiu? Então ela reportou, né, lá para a gerência daquela empresa, que era a Varig. Disse, olha, o comandante, está tudo pronto, mas não achei onde é que estão o comandante e o copiloto. Foram procurar. Gente, os dois estavam debaixo do avião, morrendo de rir, e um estava contando piada para outro. Ah, lembra aquela do português? Ah, lembra aquela do palhaço? Ah, lembra aquela do velhinho? E eles contando, esqueceram do avião, esqueceram do voo. Aí foi que chegou lá o pessoal do despacho, operacional de voo. Comandante, comandante, eu estou me esperando embarcar. Comandante, já está todo embarcado, estou esperando só o senhor e o copiloto. Ai, meu Deus, eu esqueci. Olha, o voo atrasou meia hora pela displicência de comandante e copiloto. Coisas que acontecem na aviação. E eu conto aqui no Forró Nativo com Mano Velho e Mano Novo. A hora da nutricionista, 2 horas e 25 minutos.

Ah, o assunto hoje, quarta-feira, dia 13, é avião. Todo mundo voa nas asas do avião. Jorge Melo, Varig. Foi a grande companhia aérea brasileira. Foi no passado, mas comandava na aviação. Olha, certa feita, no aeroporto de Guarulhos, tinha um voo da VASP que ia para Salvador. O avião ia para Salvador. E daí a pouco, piloto e copiloto estavam já numa posição. Só que tradicionalmente na aviação se espalha que o piloto tem que comer uma comida e o copiloto outra diferente. Nunca os dois comem a mesma comida. Por quê? Porque se a comida estiver reimosa, fizer mal, dê retorno de chama, só pega um. Que ele comeu, o cara quis comer bife, não sei o quê, o outro peixe, tudo e tal. Então, essa é o que corre na aviação. Então, o comandante tem que comer uma comida, o copiloto tem que comer a corrida. Um presidente da República, quando vai viajar, ele nunca viaja com o seu vice. Vai o presidente num avião, o vice assume, né, a presidência interinamente, mas nunca eles podem viajar junto. Já é tradição no mundo inteiro. Então, esse avião da VASP ia sair de Guarulhos para Salvador e nada de decolar. E aí, o pessoal do despacho foi lá no avião, já foi autorizado, tudo ok. Aí o comandante, não, mas não pode decolar. Por quê? Porque o copiloto quer uvas e na refeição não tem uvas. Ele falou que sem uvas ele não sai. O cara, que boçal, rapaz. O copiloto disse assim, não, eu quero uvas no meu prato. Eu gosto de uvas e cada um tem uvas. Então vamos providenciar uvas. Rapaz, o voo atrasou quase meia hora e foram no catering, que é a empresa que faz a comida para passageiros e tripulantes. E aí foram lá até que acharam uvas. Depois de meia hora trouxeram uvas. Aí o copiloto, agora eu vou. Folclore da aviação, lembrado do Forró Nativa desta quarta-feira. Mano velho, mano novo, meu Brasil. Essa é a hora da mulher do pastel. Olha o pastel de queijo, de carne, de palmito, 2:30.

0: Brigiteiro, ô Brigiteiro, Edgar Mão Branca. É o Forró Nativa. Quarta-feira, 13 de maio, botando pra torar no oco da madrugada. Olha a hora! 2h41, é o Forró Nativo e você participando com a gente. 9198-441-6545. E fala o seu bom dia pra gente.
1: Bom dia, mano velho. Como vai vocês? Vai tudo bem por aí? Ih, segura o rabo do boi, boi pintado. É isso aí, mano velho. Como vai essa força, meu abelho, a família, tá tudo bem por aí?
0: Tudo!
1: Eita, gente! Cadê a dona Roleta? Roseleta?
0: Se aposentou!
1: Poderia colocar aí na playlist da Roseleta aí,
0: pra ter o se aposentou, Roseleta.
1: A música do... qual que é o nome? O leite da, como que é, da cabritinha lá do Amazon.
0: A cabritinha, tá Amazon.
1: Bom dia.
2: Bom dia, Rafael. Aqui é o Ademirito B. Eu queria que você botasse uma música aí pra mim aí, de Cintura de Mola, com aquela uma delas, que eu penso nos meninos que cantam, hein?
0: Canta.
2: E você mandar um alô aqui pra Maria, que ela disse que assiste você todos os dias.
0: Alô, Maria.
2: E acha bom demais, viu?
0: Opa. Alô, Maria! Alô, Denir! Aquele abraço! Você participando com a gente. Bom dia, bom dia. Diga bom dia!
3: Bom dia!
0: Aê!
3: Bom dia, mano novo. Bom dia, mano velho. Bom dia, amigo velho!
0: Boa!
3: Aqui é o Carlinhos Padeiro. Vamos começar, amigo velho?
0: Bora!
3: Amigo velho, toca aí uma sem pareia pra nós. Beleza?
0: Beleza.
3: Beijo pra todos os padeiros aí da madrugada. Tamo junto e misturado, Rafa.
0: É nós que tá, meus amigos. Carlinho, aquele abraço, garoto. 9198-441-6545, bom dia.
4: Bom dia, mano velho. Bom dia, mano novo. Passando aí pra desejar a todos aí um ótimo dia abençoado aí, a todos os ouvintes da Nativa. É o Diego aqui de Campinas aqui. Grande abraço.
0: Valeu, um grande abraço, meu amigo. Obrigado pelo carinho, viu? Pela participação de sempre. Vocês são terríveis. Vamos que vamos. Mais participações por aqui. 9198-441-6545. Bom dia.
5: Bom dia, mano novo. Bom dia, mano velho. Bom dia, mano Rafa.
0: Dia.
5: Bom dia para todos os porteiros da madrugada, para todos os guerreiros que estão na luta. Bom dia para nossos guerreiros caminhoneiros que estão na luta nesse momento. Um abraço aí para Veraldo Carreteiro. Vai na paz aí, meu irmão. Meu querido Rafa, hoje eu queria que você tocasse sua música com a Cisão, né? Já que estamos no ritmo de Faixa Junina, né? O
0: verdade.
5: Nome da música é Fogueirinha.
0: Fogueirinha,
5: é
0: essa.
5: Zé Fortino, um abraço, fica com Deus.
0: Clássica, muito boa, Zé. Um abraço pra você, fica com Deus. Bom dia.
6: Bom dia, Rafa. Bom dia, mano velho. Bom dia, mano novo. É o Davi de Biúna. Toca pra nós Amazã. O Ricão.
0: O Ricão!
6: Tá.
0: Beleza.
6: Ou aquela lá. A dieta da farinha.
0: A dieta da farinha. Tá anotado aqui, viu?
6: Qualquer uma do Amazon.
0: Valeu, bom dia.
7: Bom dia, Rafael. Vamos animar a noite hoje. Bota aí uma vaquejada aí logo pra nós animar aí.
0: Olha.
7: A noitada, madrugada fria.
0: Tá fraco não, hein? Tá fraco não. Vamos que não pode parar. Bom dia!
8: Bom dia, Rafael Totti. Bom dia, mano velho. Bom dia, mano novo. Uma ótima quarta-feira para todos nós aí. Aqui quem fala é o Sidney, diretamente da Tupitec em Cotia. Mais uma madrugada de trampo. E vou falar uma coisa para vocês, hein? Eita, Cotia gelado, meio mano.
0: Segura na mão de Deus e vai. 2h45, bom dia.
9: Bom dia, mano novo. Bom dia, mano velho. Bom dia, amigo velho.
0: Dia.
9: Queria ouvir como açúcar com leite, a zaga do vaqueiro. Mano novo, mano velho. Hoje é dia de São Benedito. Hoje é dia de São Benedito. Além do 13 de maio, é São Benedito. Bom dia, bom trabalho.
0: Boa, boa lembrança, boa lembrança. Oi, bom dia.
10: Bom dia, mano velho, bom dia, mano novo. Bom dia, Rafa. Aqui é o Nilson Alves, de Anápolis, Bahia. Joga um forrozinho bom de Zé Mamendes aí pra nós. Oferecer pra todos os pessoal aí da madrugada, principalmente pra Nelson e Dona Zanardi, do Projeto Maravilha. E Fatinha com Certinha, pra todos que estão sintonizados. Programaça inativa.
0: Boa, garoto.
10: Bom dia pra todos. Muita felicidade pra vocês.
0: Valeu, obrigado.
10: Fala um forrozinho de Zé Mamendes aí pra nós aí.
0: Valeu, Nilson. Olha aqui, bom dia, mano novo, mano velho, amigo velho. Na noitada aqui fria e ligado no Forró Nativa sempre. Amigo velho, toca pra nós curtir aí, Luiz Gonzaga, Carolina Conká, Joel aqui de Caiabu. É isso? Valeu, obrigado, gente. Pode mandar mensagem de texto também, tá? Boa noite, gostaria de escutar Fuscão Preto. Guilherme da Nova Lavanderia, sou mais nativo e estou escutando vocês todos plantão, é Forró Nativa, Forró Nativa, bom dia.
11: Bom dia, mano velho, mano novo, Rafael Guinotti, aqui Opa. Quem vos fala é o Maciel Caminhoneiro, estou aqui na rodagem, muito obrigado aí pela animação de todos vocês nessas madrugadas do nosso Brasil. Abraço, Maciel do Sacomã.
0: Maciel do Sacomã, obrigado Maciel, um abraço pra você, viu? Oi, bom dia!
12: Bom dia, mano velho, mano novo. Manda Calypso.
0: Calypso.
12: Se puder colocar, a lua me traiu.
0: A lua me traiu.
12: Rafael aqui de Santo André.
0: Meu xará, Rafael.
12: Um abraço.
0: Valeu, meu amigo, um abraço. Tá anotado aqui, Calypso, a lua me traiu. Bom dia.
13: Bom dia, mano velho, bom dia, mano novo. Tudo bem com vocês?
0: Tudo.
13: Aqui quem fala é o Chiquinho, do Macedônia.
0: Ô, Chiquinho.
13: Toca uma música aí pra mim, qualquer uma. Do Limão com Mel, qualquer uma, beleza?
0: Boa.
13: Um abraço.
0: Um abraço.
13: Bom dia pra nós.
0: Pra
13: Tô
0: nós.
13: Aqui escutando a música de vocês, ó.
0: Bora.
13: Tô aqui.
0: Bora.
13: Um radinho aqui.
0: Bora curtir a Mazã Pedidos, a Cabritinha, 2h48, continue participando. 9198-441-6545, já já atendo mais ouvintes. Participe, meu povo brasileiro, de todo mundo, galáxia, universo.

0: Meus amigos e minhas amigas, aqui falando do Mano Velho Amor e Filho, no Forró Nativa dessa quarta-feira, 13, data histórica da história do Brasil. Olha, gente, estou aqui contando, foi desde segunda-feira eu venho falando da viagem ao desconhecido, a conquista do espaço, a corrida espacial entre Estados Unidos e União Soviética. Gente, veja bem, os soviéticos já tinham mandado camundongos, ratos, essas coisas. Por fim, eles escolheram cães pequenos para esta fase de provas definitivas, porque acreditavam que seriam menos inquietos ao voar e permitiriam resultados mais preciosos. Em 1951 e 1952, os foguetes soviéticos transportaram 9 cães. 4 acabaram morrendo. Finalmente, em 3 de novembro de 1957, a Sputnik 2, que era a cápsula lá dos soviéticos, ela entrou em órbita da Terra com uma cadela a bordo chamada Laika. Infelizmente, ela faleceu depois de algumas horas. E a nave queimou na atmosfera exterior meses depois. Sabe que a reentrada na atmosfera, a temperatura vai até 3 mil graus. E essa nave queimou, não aguentou. As equipes norte-americana e soviética enviaram mais camundongos, macacos, coelhos, porquinhos da Índia, insetos, ratos, chimpanzés, gatos, tartarugas e moscas. Mandaram muita coisa no experimento, hein? De acordo com a agência especial NASA, apesar das perdas, esses animais ensinaram os cientistas muito mais do que perderiam ter aprendido sem eles. Eles deram a sua vida, ou deram suas vidas, em nome do avanço tecnológico, abrindo caminho para muitas incursões da humanidade no espaço. A corrida para o espaço, a conquista da Lua, a guerra espacial entre a extinta União Soviética e os Estados Unidos. Fatos narrados aqui no Forró Nativa. Extraordinário, fantástico, inacreditável no Forró Nativa, com Mano Velho e Mano Novo.
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7: Fala, galera ligada na Nativa, está no ar mais uma dica de saúde. E a dica de hoje é: não pule as refeições. Atenção, você que vive na correria do dia a dia. Muita gente sai de casa sem café da manhã ou passa o dia inteiro beliscando besteiras. Mas isso pode causar fraqueza, falta de concentração e até descontrole do peso. O ideal é manter uma rotina alimentar com horários regulares e incluir alimentos que sustentam, como frutas, proteínas e carboidratos saudáveis. Preste atenção e não deixe de fazer a sua listinha, tá certo? O seu corpo precisa de energia para funcionar bem. Entenda, alimente-se direitinho e siga firme na sua saúde. E fique ligado, claro, aqui na Nativa para mais dicas. E para isso, eu volto em breve. Até mais. Tchau, tchau.
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muita vibração, é muita comunicação, é muito impacto aqui do Forró Nativa, nessa fase maravilhosa, em nome de Dry Leves, construindo soluções inteligentes. São muitos assuntos da sessão Pergunta ao Mono Velho, teremos daqui a pouquinho, informação, pesquisa, eu sentindo a falta danada do Mano Novo, que o Mano Novo está fazendo a terapia para emagrecer, para pegar o sono que sumiu, entendeu? Para estar bem. Então ele está fazendo esse tratamento. E quinta-feira, amanhã, já estará aqui o Mano Novo, meu querido irmão, Mano Novo Expedito Duarte. E eu estou contando aqui a história de São Camilo de Leles, o livro do padre Dr. Augusto Antônio Missono. Camilo retorna ao Hospital do Espírito Santo. Depois de passar certo tempo em Milão, Camilo foi para Roma em junho de 1600, desejando terminar a vida cuidando dos doentes. Em 1º de novembro de 1609, conseguiu do superior geral autorização para morar no Hospital do Espírito Santo. Dormia 4 ou 5 horas, fazia suas orações, passava por todos os leitos para identificar os casos mais graves e atender os necessitados. Acompanhava os agonizantes até a morte. Após a visita, dedicava 1 hora à oração ao lado de algum agonizante. Retornava às visitas, arrumando as camas dos doentes, que no verão chegavam a 400, cuidando de sua higiene, trocando sua roupa. Tinha a preocupação de distribuir água fresca, lembrando o que Jesus disse. Jesus dissera: quem der um copo de água a quem tem sede, não ficará sem recompensa. Outra preocupação era torrar pão e fazer sopa com vinho para os mais debilitados. Procurava amigos para pedir pão, frutas, ovos ou dinheiro para comprá-los. À noite, enquanto outros dormiam, ia trocar roupa e lençóis dos doentes que estavam suados. Ficava em casa 2 ou 3 horas, retornava. Aos domingos e em dias de festas, ia às igrejas para ouvir as pregações. Seu jantar consistia apenas de 1 fatia de pão e 1 copo de vinho. Dá para fazer ideia do quanto lhe deviam doer as pernas? Às vezes descia as escadas de 4, apoiando-se nos degraus com as mãos e os pés. Arrastava-se de ré, mas quando chegava junto aos doentes, dizia que as dores desapareciam. Às vezes, porém, mesmo apoiando-se nas camas, caía ferindo-se. Seu amor e dedicação aos doentes são descritos em depoimento de quem o conhecia. A história comovente de São Camilo de Leles, narrada aqui no Forró da Viva com Mano Velho e Mano Novo. Forró na Viva, hora do motorista da ambulância, 3:15.

0: Alô, alô, meus amigos, aqui falando Mano Velho, no Forró Nativo, audiência total em todo o Brasil. Que bacana, viu, gente? 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Que bacana, que legal. Pois é, aviação, o folclore da aviação. Olha, logo que foi inaugurado o aeroporto de Cumbica, em 25 de janeiro de 1985, o aeroporto ainda não estava pronto. Para você ter uma ideia, fizeram estacionamento, mas não tinha quem administrasse o estacionamento de Guarulhos. Era o aeroporto internacional. Então não tinha fiscalização, não tinha segurança. Estava ali, chegava, porque não estava pronto, estava em obras. O camarada chegou, o cara foi para Belo Horizonte. Ele deixou o carro dele no estacionamento e foi de boa. Quando ele voltou no dia seguinte, o que ele encontrou? O carro com os cepos, levaram as quatro rodas e levaram o motor do carro. Olha só que escândalo aconteceu na inauguração do aeroporto de Cumbica, isso em 1985. Até hoje é complicado essa questão de estacionamento, mas hoje Cumbica tem um estacionamento moderno, né, bem vigiado, bem, e mesmo assim a malandragem está presente. Agora o cara pegar um carro, não tem ninguém olhando. Ah, o cara, muitos perderam rodas, perderam suspensão, perderam motor por causa da não preparação adequada do aeroporto de Guarulhos Cumbica em 1985. Folclore da aviação, contado aqui no aeroporto, não, no Forró Nativo, é com Mano Velho e Mano Novo.
1: A hora do soldador, Forró Nativa, 3h21.

0: Tá todo mundo bem, tudo bem, muito bem, bem, bem. Olha, cara, galera, aqui é o Forró Nativa. Hoje é dia histórico, 13 de maio. Você sabe o que aconteceu no dia 13 de maio de 1888, hein? Prepare a história, que a história é boa, que eu já contei aqui no Forró Nativa. E agora estou contando fatos engraçados que acontecem nos aeroportos do Brasil e do mundo. Olha, Juazeiro do Norte, no Ceará. Então é um aeroporto importante, hoje é um dos principais aeroportos do interior do Nordeste, que tem um movimento. O aeroporto serve 5 estados, quem é ali do Ceará, do Piauí, de Pernambuco, da Paraíba, do Rio Grande do Norte, até 300 quilômetros, quem vem para São Paulo vai para Juazeiro do Norte. E quando logo que os voos comerciais começaram a voar para Juazeiro do Norte, então o comandante estava pousando a sua aeronave, que era um Boeing 737, de repente tinha uma tropa de jumento na cabeceira da pista. Que sufoco! O cara deu um pouso assim, mas deu aquela trancada, que passageiro estava tudo com cinto, mas assim, porque tinha jumento na pista. Aí o comandante abriu a janela: por que você não sai daí agora? Tchu, tchu, tchu, tchu. O jumento: porque você não veio ontem. 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
1: A hora do ribuliço, Forró Nativa, 3 e

Alô, alô, meus amigos do Forró Nativa. Tá bonito, tá gostoso, tá legal. Do jeito que eu gosto, Forró Nativa desta quarta-feira. Olha, Sivuca, o saudoso Sivuca, grande sanfoneiro da localidade Quebra-Dedo, na região de Guarabira, na Paraíba. Sivuca era de lá. E Glorinha Gadelha, a esposa dele, que nasceu em Souza, na Paraíba. Eles compuseram uma música que foi gravada por Clara Nunes. A música se chama Feira de Mangaio. Muito interessante, um forró tradicional. Até hoje todo mundo canta a Feira de Mangaio. Aí eu pergunto para vocês aqui no Forró Nativa: o que é uma Feira de Mangaio, minha gente? A Feira de Mangaio é uma feira tradicional do Nordeste brasileiro, que reúne produtos artesanais, cultura popular e, em algumas versões modernas, solidariedade e entretenimento. É muito interessante. A palavra mangaio refere-se a produtos feitos de fibras ou madeira, como cestos e balaios, caçoás, utilizados para transportar frutas e outros itens nas feiras do Nordeste. Historicamente, a feira surgiu para atender às necessidades da população rural, oferecendo utensílios essenciais como alpercatas de rabicho, feitas de couro, arreios, selas, ferramentas, artigos domésticos. Eles fabricam uma sandália chamada sandália sargabunda. Por que chama essa sandália sargabunda? Que é uma sandália como se fosse uma havaiana, entendeu? Ela é feita de couro, na verdade, e a sola, né? Então o cidadão, o sertanejo, compra uma alpercata daquela ou uma sandália daquela, ele sai naquele areião para a roça de manhã, leva aí uma enxada, leva uma mucuta de comida, ele sai e vai beirando aquela estrada de terra. Então veja bem, o sertão é muito quente, o cara fica suando e fica suando pela regada. E aquela sandália, quando ele pisa na areia, faz lep-xilep, xep-xilep, por isso que ele chama de sandália curulep, curulep, curulep, curulep. E aí, o salto pega um pouco de areia, de terra, e joga no cara andando. E muitos daqueles grãos vão para a bunda do cara. Então, quando o cara chega com a bunda toda assada, por isso que ele chama a sandália sargabunda, a currulepe, que eu comprei na Feira de Mangaio das Quebradas do Sertão. Daqui a pouco eu falo mais aqui no Forró Nativa Brasil. A hora do cobrador de ônibus, Forró Nativa, 3h33.

0: Proibido cochilar, cochilar, cochilar. Proibido cochilar. Não cochila não, cochilou cachimbo cai, hein? Os três do Nordeste aqui no Forró Nativo é proibido cochilar nessa quarta-feira, 13 de maio. 3 horas e 35 minutos, você participando com a gente pelo nosso WhatsApp 9198-441-6545. Diga seu bom dia pra gente.
1: Bom dia, mano velho, bom dia, mano novo, bom dia, Rafael Guinotti. É, aqui é o Sidney, Lençóis Paulista. Manda um abraço pra todo mundo aí da usina Zilor. Tamo aqui no Puxa do Palito Doce.
0: Ó, Puxa.
1: Tchau, obrigado.
0: Tchau. Tchau, obrigado, bom dia!
2: Bom dia, manos! José Azevedo aqui ligadinho no Forró Nativo, hein? Nesse friozinho na madrugada. Vamos esquentando aqui no Forró Nativo.
0: Bora!
2: Juntinho e misturado.
0: Sempre.
2: Por favor, manos, toca aí a música aí do Toca do Vale.
0: Oh, boa!
2: E arrocha o nó, é nóis!
0: Arrocha o nó, bom dia!
3: Bom dia, Nativo, bom dia, Rafael, Inote, aqui é Bito que você abre, fazendo um pãozinho caseiro aqui junto com vocês, curtindo a Nativa.
0: Boa, Bia.
3: Pra despertar o sono.
0: Isso.
3: E curtindo a Nativa. Bota um alusão aí pra Diozão, cabeça de porco.
0: Olha!
3: E negão do fato de todos os padeiros de Seabra e do Brasil. Valeu, valeu, valeu. Manda um musgo aí pra nós, bem boa e bem esperta pra gente despertar o sono.
0: Todas. Vamos despertar esse sono e aquecer esse frio. 3h36, bom dia.
4: Bom dia, mano Ré. Bom dia, mano Novo. Bom dia, Rafa.
0: Bom dia.
4: Manuel Gomes, daqui de Areia de Baraúna. Aqui trabalhando, de vigia. Toca a música aí de Tom Oliveira, vai escutar.
0: Tom.
4: Oferecendo aqui Pabica e Nando. Um abraço. Rádio Nativa, sucesso.
0: Sucesso, Manoel. Um abraço pra você. Bom dia.
5: Bom dia, Rafael. Bom dia, Manoel, ano novo. Um abraço aqui do Beni, de Porto Seguro. Coloque uma das antigas aí, Cristal Quebrado, com Magnífico pra nós, valeu. Ótima quarta aí pra todos vocês aí, todos nós, né?
0: Valeu, obrigado, Cristal Quebrado. Boa, anotado. 3h37, bom dia.
6: Bom dia, Rafael Guinotti. Bom dia, mano velho, mano novo. Meu nome é Hamilton, motorista de aplicativo. Quero pedir uma música do Dantas, Dantas do Forró, qualquer uma aí.
0: Boa.
6: Toca aí pra gente, por gentileza. E oferecer para todos os ouvintes da Nativa.
0: Até toquei Vendaval, mas vamos tocar mais Dantas daqui a pouquinho, tá bom? Boa noite a todos os ouvintes do Forró Nativo. Uma boa noite pro Mano Velho, Mano Novo e Rafa. Falo aqui diretamente do Mercadão Municipal de São Paulo. Sou conhecido como Zé da Manga. E quero pedir que mande um abraço para todos os trabalhadores da madrugada. Gostaria de ouvir a música Luiz Gonzaga, Triste Partida. Um abraço, pessoal, aí do Mercadão Municipal de São Paulo. Bom dia, Rafael Guidotti, mano velho, mano novo. Sou o Marcos da Casa Verde. Gostaria de mandar um super abraço a todos os padeiros e vigilantes e caminhoneiros, né? Os ouvintes do Forró Nativa, Melhor de São Paulo. Rafael, manda um abraço pro Anderson Roman. Ele é seu fã. Alô, Anderson Roman, aquele abraço. E admira você muito. Um bom frio a todos e um forró bom demais com a música Lavota Nova. Do nosso querido Frank Aguiar. Muito bem, muito bem. Tô mandando, Marcos DJ, tô mandando. Povo, tem a pasta. Poxa, me manda um abraço também, Rafael Aguiar. Gente, tem muita gente aqui mandando mensagem. Eu tô tentando ler e colocar o povo pra falar, gente. Pera aí que nós vai falar de vocês, viu? Ô, louco, bicho, bom dia.
7: Bom dia, Rafa, bom dia, mano velho, bom dia, mano novo. Aqui é o Valdeci Ferreiro Popular, do Guinete, da cidade de Itanhaém, litoral sul paulista. Ô, mano novo, ô, mano, ô, Rafa, toca a casa do Ventrus com leite lá, põe chugota nova. Foi a minha querida esposa, Osmari Ferreira. Falou, falou, mano, falou, Rafa, um abraço, bom dia. É Franca Guiar, lavou enxugota nova, lembrei agora, Rafa. Desculpa, molecão.
0: Valeu, um abraço pra você, obrigado, viu? Bom dia.
8: Bom dia, mano velho, bom dia, mano novo. Aqui quem tá falando é o Paraíba Pé na Estrada.
0: Ô, menino.
8: Rafael Guidotto, se possível, colocar aquela música da Banda Magnífico, que virou um hino. O nome da música é Fonte dos Desejos.
0: Fonte?
8: A todos uma boa quarta-feira e tudo de bom.
0: Banda Magníficos, Fonte dos Desejos. Boa pedida, garotinho. Bom dia!
9: Bom dia, mano velho! Bom dia, mano novo! Bom dia, Rafael Guidotti! Bom dia! Aqui é o Hernando São José do Rio Preto, saindo agora no puxo da, do suco da confusão, Guarulhos, Curitiba! Bom dia pra todos! Quarta-feira, 13, hein? Opa, mano velho, manda pra nós aí, qualquer uma do Gonzaga! Bom dia, bom dia, bom dia!
0: Bom dia, bom dia, bom dia, pedido! Bom dia, bom dia, bom dia, meu povo! Bora, que não pode parar, não. Bom dia.
10: Bom dia, mano velho. Bom dia, mano novo. Bom dia. Rafael Guidotti.
0: Sou
10: eu. É o Fabiano aqui de novo, carreteiro, hein?
0: Fala,
10: bora que bora. Bora. Mais uma jornada aí pra nós aí.
0: Bora, né?
10: Manda uma aí do Reginaldo Rossi.
0: Olha.
10: Aquele dia ficou devendo, hein?
0: Ok.
10: Bom dia,
0: não.
10: Bom dia. Tamo na escuta. Olha. Aqui, ó. É a rádio nossa da madrugada, positivo?
0: Pose!
10: Bom dia, bom dia! Tá. Não perco um programa de vocês.
0: Valeu, Fabiano, Reginaldo Rossi, vamos tocar. Mas acho que eu toquei aquele dia, hein? Mas se eu toquei, não toquei, eu vou tocar hoje, tá bom? Se toquei, vai tocar de novo. Reginaldo Rossi, né? Sempre bom, né? Bom dia!
11: Bom dia, pessoal do Forró Nativa. Aqui é o Wilson Leiteiro.
0: Ô, Wilson.
11: Um abraço a todos os meus companheiros, Wilson, entregadores de leite.
0: Wilson.
11: Ao Ricardo e o Rodrigo do São Sebastião. Ronaldo e Júnior do RDL. Jolie, meu tio. Leonardo Soteiro, menininha, amiga da gente. Roberto, meu companheiro de trabalho. Toca pra nós aí, fã de Eliane. E um abraço a todos os entregadores de leite da Serra Mar aí.
0: Valeu, Wilson.
11: Pega subindo que descendo é contramão.
0: Pega subindo, pega subindo que descendo é contramão. Valeu, Wilson. Bom dia, manos. Bom dia, Rafael Guidotti. Que prazer participar pela primeira vez desse programa maravilhoso. Sempre ouvindo, mas é a primeira vez que eu escrevo uma mensagem para o programa. E gostaria de ouvir a saga de um vaqueiro. Sei que todo mundo pede todo dia, mas todo dia é muito bom ouvir essa música linda. Um grande abraço, Paulo Henrique, Benedito, Fabiano e Felipe Alves. Valeu, obrigado. Oi, bom dia.
12: Bom dia, mano velho. Bom dia, mano novo. Bom dia, Rafael Guidotti. Aqui é o Vagnão de São Mateus, motorista da Cometa.
0: Fala, garoto.
12: Acabando de chegar de Curitiba, rapaz. Oi. Que frio é esse? Você tá doido? Mandar um abraço aí pra todos que tá na rodagem aí.
0: Olha a rodagem.
12: Pessoal do Rádio Taco Vermelho e Branco.
0: Ah, uau.
12: Se der, toca pra nós aí um assunto preto.
0: Olha.
12: Um abraço. Tchau, obrigado.
0: Tchau, obrigado. Muito bem. Voltando da linda e bela Curitiba, no Paraná. Muito bem. 3h43. Deixa eu só ler mais uma mensagem que acabou de chegar aqui. Bom dia, Rafael Guidotti. Bom dia a todos os ouvintes da madrugada. Me chamo Eleonor. É a primeira vez que estou ouvindo o programa. Estava sem sono, fui mexer no rádio e passando a sintonia. Gostei aí da alegria desse programa. Um grande abraço, vocês estão de parabéns. Uma ótima quarta-feira. Obrigado, viu, Eleonor? Obrigado mesmo, de coração. 3h44, continue participando. 9198-441-6545. Se for gravar um áudio, até 30 segundos, ou escreva que eu leio a sua mensagem aqui no ar, tá bom? Até às 5h55. Vamos com o nosso Forró Nativa, porque às 5h55 tem o evangelizador Fábio Teruel. E às 6h05, Jones Mendes e o Coração Sertanejo. A pedidos! Banda Magníficos, Fonte dos Desejos, Fonte dos Desejos, Fonte dos Desejos nessa quarta-feira. E eu desejo que você tenha uma linda e ótima quarta-feira. Deus sempre na frente!

0: Luiz Gonzaga, Assum Preto. Dois pedidos atendidos, hein? Também Banda Magníficos, Fonte dos Desejos. 3:50. 3:50, vamos lá. Mais um ou dois ouvintes aqui. Bom dia, diga bom dia, bom dia, bom dia.
1: Bom dia, mano velho. Bom dia, mano novo. Bom dia, Guidó.
0: Dia,
1: aqui é o Jonas, padeiro da Brasilândia.
0: Tudo bom.
1: Oi. Toca a música de Tom Oliveira e seu Vavá, Segura a Cabra. É da hora. Olha. Essa música.
0: Olha.
1: De Guidó. Te oferecer a todos os padeiros, padeiro Carlinhos, padeiro Fabiano e o Zé Brilhante, que ele é terrível.
0: Terrível.
1: Que hoje ele tá dormindo.
0: Valeu, Jonas. Bom dia!
2: O Forró Nativa! Bom dia pra todos! Ô, Rafael, toca pra nós aquela música lá do Magnífico, Cristal Quebrado!
0: Vamos tocar daqui a pouquinho, na próxima hora a gente já toca, tá bom? Bom dia, manos, bom dia, Rafa, se der, toca Franca Guiar, Mulher Madura. Quem mais mandou aqui mensagens? Bom dia!
3: Bom dia, Nativa, bom dia, Rafael, bom dia, Mano Velho, Mano Novo, Mano Baby, bom dia a todos os ouvintes. Gostaria de escutar a música. Aqui é Isabel de Osasco. Gostaria de escutar a música de Amado Batista. Foi a seca.
0: Amado?
3: Obrigado. Que nós tenhamos um bom dia. Que te abençoado.
0: Amém. Na próxima hora também a gente toca Amado Batista, tá bom? Olha aqui o Rodenilson Silva. Bom dia, bom dia. Tô aqui em Bruxelas, na escuta do Forró Nativa. 3:51. 3:51 a pedidos. Reginaldo Rossi e o pedaço de mau caminho.

0: presente. 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Estamos no Forró na Giro desta quarta-feira histórica. Gente, olha, daqui a pouco tem o Fábio Teruel trazendo o Evangelho aqui na Nativa. Todo dia termina o Forró Nativa entre o Fábio Teruel, depois o Jones Mendes. Olha o mel, o Jones Mendes. Estou contando aqui, olha aqui, Feira de Mangaio, nas feiras do Nordeste do Brasil. Além de comércio, a feira tornou-se um espaço de preservação cultural, perpetuando tradições e saberes locais. Na Feira de Mangaio é possível encontrar uma grande variedade de produtos artesanais, incluindo utensílios domésticos e de cozinha, como panelas, panelas de pressão, panelas de barro, panelas e arupemas, que são peneiras, chocalhos de vários tamanhos, instrumentos musicais tradicionais, artigos de couro e ferramentas rurais, remédios caseiros e farmácias populares chamadas de meizinhas do sertão, artesanatos, chapéus de couro, chapéus de palha, literatura de cordel, objetos de decoração. Ah, mas tem pinico, entendeu? Tem, deixa eu ver o que mais, pinicos, tem lamparina, tem candeeiro, entendeu? Tem farolete, tem pilha, tem lanterna, elementos. Olha, tudo tem na Feira de Mangaio. É interessante. Baladeira, balieira, bodoque. Viva a Feira de Mangaio! Lembrada aqui no Forró Nativa de 13 de maio, com Mano Velho e Mano Novo.
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6: Olá, ouvintes da Nativa FM. Saúde é coisa séria, mas cuidar dela pode ser mais simples do que parece. A dica de hoje é: se movimente todos os dias. O sedentarismo é um dos grandes vilões da saúde moderna, mas basta um pouco de atividade para mudar isso, sabia? Faça uma caminhada no seu ritmo. Suba escadas em vez de usar o elevador, ou até dance ao som da sua música favorita. Lembre-se, 30 minutos por dia de movimento já fazem a diferença para o coração, para os músculos e até para a mente. 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Cuide do corpo e aproveite o melhor da vida. 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

0: 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Ajuda a prevenir manchas e fungos. 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É de fácil aplicação, é simples de usar e tem ótimo rendimento. E mais, o fixador de pedras soltas tem ação tripla. Reveste, fixa e protege. 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

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Aqui, alô, nação forrozeira. Estamos no Forró Nativa desta quarta-feira, 13 de maio. E em nome de Dry Leves Construindo Soluções Inteligentes, eu estou contando, já contei para vocês o que é uma feira de mangaio. Mas a feira mais tradicional do Brasil, além daquela feira do dia a dia, é a famosa Feira do Rolo. Quem vai na Feira do Rolo aí? É histórico, é folclórico. A Feira do Rolo é um mercado popular informal, onde pessoas compram, vendem e trocam objetos. Objetos usados e novos, com forte cultura de barganha e escambo. A Feira do Rolo, caracterizada por ser um espaço de comércio informal, geralmente realizado em ruas, praças ou debaixo de viadutos, muitas vezes aos domingos. O termo rolo refere-se à negociação ou escambo que ocorre entre vendedores e compradores, em que nem sempre o dinheiro é a única forma de pagamento. O cara é rolo, é trocar, eu vou trocar, entendeu? Olha, eu tenho aqui um bode, eu quero trocar ali numa bezerrinha, e aí talvez pagar a diferença, mas é assim. Os produtos vendidos incluem eletrônicos, móveis, roupas, brinquedos, relógios, despertadores, ferramentas, utensílios domésticos, alimentos e antiguidades, muitas vezes de segunda mão ou reciclados, promovendo um conceito de economia circular e colaborativa. Olha que bacana, daqui a pouco vou levar todos vocês para a Feira do Rolo, enaltecida no Forró Nativa com Mano Velho e Mano Novo. A hora do mulher do, a hora da mulher do café. Olha o café. Forró Nativa 4:15.

0: Ô, mano velho, me leva pra Feira do Rolo. A Feira do Rolo, ó, e a Feira do Rolo é em qualquer lugar. Você vai em Fortaleza, é lá no bairro do Pici. Ali tem uma feira de rolo que é grande, é grande. Então o cara leva jumento, cabrita, bode, leva porco, entendeu? Além de quem leva câmara de ar, pneu de lambreta, pneu, de, sabe? Aí tem bicicleta velha, velocípede, carrinho de bebê, fechadura, ferrolho, taramela. Rapaz, é uma feira muito interessante, a do Pici em Fortaleza. Normalmente, sem barracas, barracas estruturadas, produtos expostos no chão e sobre panos plásticos. Então o cara vai para a Feira do Rolo, ele bota os produtos na calçada, ou tem um pano, um plástico, ele bota em cima desse tecido. A Feira do Rolo promove economia colaborativa e sustentável, mas algumas feiras podem comercializar produtos sem procedência ou danificados, exigindo atenção dos consumidores. Nas feiras podem ser encontrados jumentos, bodes, cabras, carneiros, ferrolhos, fechaduras, machados, martelos, carrinhos de bebês, velocípedes, bicicletas, roupas, redes, selas, estribos, sapatos, botinas, cintos, cinturões, luvas e muito mais produtos. Pessoal, vamos para a Feira do Rolo fazer negócio no Forró Nativa com Mano Velho e Mano Novo.
1: Quero comigo assim, ó.

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Vamos trabalhar, moçada, todo mundo alô, padeiros e padeiras, galera da padaria, aquele abraço, bom trabalho para todos vocês aí, galera da lanchonete, olha o pingado, olha o pão com manteiga, pão na chapa, pão canoa, eita coisa boa demais aqui. Olha, toda vez que cai o pão, por exemplo, você está comendo uma torrada, de repente cai uma banda da torrada, ela sempre cai com a manteiga para o chão, para baixo. Um pão francês, tá, botou lá manteiga, se cair, ele sempre cai com a manteiga virada para o chão. Por quê? Porque só virada para o chão. Eu ainda vou contar esse comportamento do pão aqui no Forró Nativa, viu, gente? E eu estou contando a história de São Camilo de Leles. Camilo foi sempre doente e teria até direito a ficar parado e ser atendido. Sofreu durante a vida 5 enfermidades que ele chamava de misericórdias. Chaga na perna direita, que começou aos 18 anos de idade, agravando-se sempre mais. Foi perturbado por 46 anos até a morte. Por sorte, não emanava mau cheiro. Hérnia umbilical, contraída no Hospital São Tiago, que durou 36 anos. Usava uma larga cinta de pano para contê-la. Por penitência, colocava por baixo da chapa da lata perfurada como se fosse um ralador. Camilo afirmava que era o que ela lhe causava tanta dor que só quem dela sofria poderia fazer ideia. Naquele tempo, era normal os mais piedosos fazerem penitência corporal. Olha a história de São Camilo de Leles. Calos sobre o pé direito. Os dois calos doíam tanto, sobretudo no verão, que Camilo quase não conseguia apoiar o pé. Certa vez desmaiou enquanto caminhava, sendo levado para a casa de carroça. Suportou por 25 anos. Cálculos renais, que retornavam com frequência e acometeram por 10 anos. Úlcera gástrica. A inapetência de Camilo era total. Qualquer alimento lhe causava náusea. Ele afirmava que a comida lhe causava 3 martírios. Primeiro quando pensava, segundo quando engolia e terceiro quando devia vomitar. Sofreu com essa doença nos últimos 30 anos da vida. Procurava ocultar seus problemas por medo de que os médicos o proibissem de trabalhar. Ele dizia que isso seria o maior mal e o pior enfermidade que lhe poderia ocorrer. Quantos motivos para se aposentar, considerar-se inválido e ser assistido por todos. Isso Camilo não aceitava. Nessa minha narrativa, eu falo para muitas pessoas do Brasil, as pessoas que convivem com dor. Tem muita gente que vai trabalhar, vai para a escola, sentindo dor. Ou é uma dor da coluna, é uma dor no pescoço, é uma dor na área das axilas, é uma dor na bacia, é uma dor na perna, é uma dor de cabeça. Milhares e milhares e milhares de pessoas no Brasil. Amanda Baby, por exemplo, ela convive com a dor. Amanda Baby tem dor na coluna, tem dor na região do tórax, tem dor na nuca, tem dor de cabeça. É complicado. E ele tem empachamento. Olha que situação. Todo dia fazer chá, fazer um alimento. Ela faz a festa quando as dores não vêm. Faz a mal festa. Faz a festa quando o intestino funciona normal. Então veja, você sai em cada lá, tem sempre alguém que convive com a dor. Agora as dores de Camilo, realmente incomparáveis. Eu fiz aqui para vocês no Forró Nativa com Mano Velho. E Mano Novo.

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Mas ela nem fé deu. E eu pensei comigo, está danada. Se aparecer aqui um colega pra me dar uma ajuda, eu vou aí pra tu ver o que é bom pra tosse. Aí apareceu o Anselmo. Ô Anselmo, pega essa sanfona aqui. Anselmo pegou a sanfoninha. Aí eu fui na banca de Samarica. Samarica tem cerveja? Bote um cálice. Serginha é essa, Samarica? Só tem espuma? Oxê, cerveja quente é assim mesmo. Após, bota duas encangadas aí no fundo do pote, que eu volto mais tarde. Aí me botei pro salão com mais de mil. Cheguei perto dela e disse: que má pergunta, vai me ser que é a Carolina?

bateu a mão no meu ombro e disse: Gonzaga, acabou a festa. Eu digo: oxe, acabou a festa? Acabou pra você. Você agora vai tocar. Você que é o tocador, você tá aqui fazendo arte, tá fazendo até teatro e vai tocar. Depois tá certo. Aí eu cheguei perto do Anselmo e disse: Anselmo, passa a sanfona pra cá e vai dançar com Carolina. Mas não vamos pra longe não, hein? Fique dançando aqui em volta de mim. Aí Anselmo achou, foi bom. Aí eu caprichei. De vez em quando, Anselmo passava por perto de mim assim, Carolina dava uma rabanada de vestido pra rebater, eu cobria a sanfona. E eu sentia só aquele cheirinho de fulô de amor. Maior felicidade. Aí Zé de Bahia gritou de lá: é 5 mil réis, tá na hora da cota. É 5 mil réis, quem não pagar não dança. É 5 mil réis. Não, tá conversando? Oxê, não quero cocoré nem choro baixo. É 5 mil réis, 5 mil réis, 5 mil réis, 5 mil réis. Também foi ligeiro, fez a cota, chegou perto dele e disse: o teu tá aqui. Eu disse: Anselmo, passa a sanfona aí pra Pedro minha garrafa. Sanfona na mão, Pedro minha garrafa. Aí eu saí. Zé de Bahia me deu uns 40. Aí eu saí com Carolina e Anselmo. Vamos contar o dinheiro, Anselmo? É 20 pra tu e 20 pra eu. Eu vou contar. Pronto. Um pra eu, um pra tu, um pra eu. Um pra eu, um pra tu, um pra eu. Anselmo, besta, com as butucas em cima de Carolina, nem prestava atenção à minha conversa.

da aguinha, acochei a cia, passei a perna, joguei Carolina na garupa e saímos escondidos pelos fundos, fomos embora. Aí Carolina disse pra mim: olha, gozada, ah, puxa mesmo que a cabroeira vem atrás. Parece que eles estão querendo botar gosto ruim no nosso amor. Digo, não diga isso, Carolina. Sabe o que é isso?

beira do rio, o riacho estava cheio, rapaz. Aí a égua refugou a água. E agora, Carolina, vamos esconder dentro das moitas, aí por dentro dos matos. Aí nós entramos no mato, a negrada vinha atrás, riscou também na beira do rio. Aí nós escutamos, foi o converseiro deles. É, sumiram, se encantaram, se escafederam. Vamos caçar eles. Vamos.

0: Dantas do Forró, abra, cancela pedidos. E é o meu amigo Dantas Forró que esteve aqui com a gente ontem, junto com o Trio Sabiá. Na sexta-feira ele tá de volta, hein? Bateu um papo aqui, já vai se programando aí, meus amigos forrozeiros. Dantas do Forró vai estar sexta-feira aqui comigo, no Forró aqui no estúdio da Nativa, beleza? Sexta-feira agora. E quem tá aqui agora? Você, meu amigo forrozeiro, você, minha amiga, que participa pelo nosso WhatsApp 9198-441-6545, escreve sua mensagem ou grava uma mensagem, se for gravar, aquele esqueminha, até 30 segundos, tá bom? Bom dia!
1: Oi, Rafael Bidotti, bom dia pro Mano Novo, bom dia pro Mano Velho, bom dia pra equipe da Nativa,
0: a
1: uma boa quarta-feira pra todos, aqui é o Gilberto Chaga. Eu quero uma música Mastruz com Leite, toca aquela música do Meu Dia, eu ofereço a todos os ouvintes, principalmente os padeiros, e também ofereço ao amigo meu, Carlos Padeiro, que trabalha na padaria Tolucci, lá em Capo Belo, e um abraço para vocês.
0: Obrigado, Gilberto. Meio dia, né, que você pediu Mastruz com Leite. Muito bem, bom dia.
2: Bom dia, Mano Novo. Bom dia, Mano Velho. Bom dia, Mana Baby. Bom dia, Rafa. Gostaria de ouvir a música com Saia Rodada. Muito obrigado, viu?
0: Obrigado eu, Neide. Um beijo pra você. Tudo de bom, menina. Bom dia.
3: Alô, Mano Velho, Mano Novo. Rafael Guidotti, aqui é nós, de Araguari, Minas Gerais. É o Ceará. Mandando um abraço pra Felizardo Vieira, minha cidade. Faz 20 anos que eu não vou lá. E mando um abraço pra todos os ouvintes que tá ouvindo a Nativa. É o primeiro do lugar.
0: Primeiro
3: Nativa.
0: Lugar.
3: Fui.
0: Valeu, Márcio. Obrigado, garoto. Vamos que vamos. Bom dia, bom dia, bom dia.
4: Bom dia, mano velho. Bom dia, mano novo. Bom dia, Rafael Guidotti.
0: Bom.
4: Rafael.
0: Oi.
4: Toca pra mim uma música com o nosso saudoso Chico Lopes.
0: Chico Lopes.
4: Alô, Eliane. E eu ofereço pros meus manos Gervásio Fortunato, Givaldo Fortunato e Maria Damiana. Moram aí na Zona Leste, São Miguel Paulista. Eu participo sempre desse maravilhoso programa. Sou um ouvinte assíduo, viu?
0: Boa!
4: Valeu, Rafael. Um bom dia para todos nós. Ah, eu sou Adilson Fortunato, aqui de Piauí, na Bahia.
0: Valeu, Adilson.
4: Valeu, Rafael.
0: Um abraço para você. Tudo de bom. Uma ótima quarta-feira, viu? Bom dia.
5: Bom dia, mano velho. Bom dia, mano novo. Bom dia, amigo velho. Aqui é o Francisco de Aurora, motorista da Metrópole Paulista. Estou aqui preparando o carro para transportar os passageiros, mas gostaria muito de ouvir com Flávio Leandro e a sua filha Oferendar.
0: Oferendar.
5: Para oferecer para todos os ouvintes da Nativa. Um abraço para todos. Fui.
0: Valeu, Francisco. Um abraço. Oi, bom dia.
6: Bom dia, mano velho. Bom dia, mano novo. Bom dia a todos da família Nativa. Bom dia, Rafael Guidotti. Aqui é Paulo César Araquara. Se for possível, toca a música do Ricardo Rosalém. Pode ser qualquer uma das duas dele, as mais tocadas aí. Fui, valeu. Que Deus abençoe a todos. Tchau!
0: Tchau! Ricardo Rosalém, vamos tocar. 4 horas e 41 minutos, bom dia.
7: Bom dia, mano velho, bom dia, mano novo, bom dia, Rafael Guinotti. É, aqui é o Sidney, Lençóis Paulista, mando um abraço pra todo mundo aí da usina Zilor. Tamo aqui no Puxa do Palito Doce, pose.
0: Pose.
7: Tchau, obrigado.
0: Tchau, obrigado. 9198-441-6545. Você salva o WhatsApp dessa forma que a gente fala, tá? Você não tira número nenhum e nem acrescenta número nenhum. Salva desse modelo. Desse modelo. 9198-441-6545 e diga o seu bom dia.
8: Bom dia, mano velho. Bom dia, mano novo. Bom dia, Guidotti. Bom dia a todos. Nativa. Adalto Rodrigues, motorista de ônibus de Campinas. E vocês estão de carona comigo hoje, hein?
0: Boa.
8: Beleza? Se for possível, aí, toca aí do Amazon e a cabritinha pra nós, por favor, tá bom?
0: A gente já tocou.
8: Nativa, tudo de bom, Nativa é muito mais.
0: A gente toca outra do Amazon, tá bom, Adalto? Que essa cabritinha nós já tocou, a cabritinha. Bom dia, mano velho, mano novo, mano baby, mano Guidotti, Jonathan de Suzano, motorista aplicativo, excelente dia a todos. Manda pra nós, Feira de Mangaio. É, já que o mano está contando a excelente história da feira, é verdade, né? Vamos tocar, vamos tocar. Oi, bom dia!
9: Bom dia, mano velho, bom dia, mano novo, bom dia, Rafa!
0: Oi!
9: Tô aqui, esperando a hora pra ir embora, da portaria pra casa, descansar um pouquinho.
0: Bom, né?
9: Beijos com muitas bênçãos de Deus pra todos nós.
0: Pra todos.
9: É, todas as músicas eu gosto, todas, todas, todas. Mas hoje eu prefiro um Calcinha Preta. Maravilhosa. É... Como Vou Deixar Você.
0: Como Vou Beijos. Deixar Você. Beleza. Beijo, beijo, beijo. Bom dia.
2: Bom dia, mano novo. Bom dia, mano velho. Bom dia, Rafa.
0: Bom dia.
2: Aqui é a Cleo.
0: Oi, Cleo.
2: De Americanópolis, São Paulo.
0: Opa.
2: Eu quero uma música, por favor, do Dantas do Forró.
0: Opa.
2: Eu amo. Um beijão, uma ótima quarta-feira para todos nós.
0: Valeu, Cleo. Acabamos de tocar, né? Aqui, ó, o Dantas, Abra Cancela. Vamos ver se dá tempo de tocar outra depois dele também, tá bom? Bom dia!
10: Bom dia, Guidote. Bom dia, mano velho, mano novo. Aqui é o Roberto de Cumbica, Guarulhos. Desejar um ótimo dia a todos aí. Que Deus abençoe aí. Estamos aqui no aplicativo curtindo a rádio o dia inteiro. Manda um abraço aí pro meu amigo Vieira. Vieira, meu patrão. Um abraço. É nóis.
0: Valeu, Roberto. Alô, Vieira. Aquele abraço.
11: Bom dia, mano velho. Bom dia, mano novo. Aqui é Damiana, de São Paulo, São Miguel Paulista. Mandar um abraço pro meu irmão Adilson em Piauí, Bahia. Tô com forrozinho aí pra nós.
0: Maravilha, Damiana, um beijo pra você. Olha a hora da coaiada, hein? 4h44.
12: Bom dia pra todos que estão ativos aí. Bom dia, Rafael.
0: Bom dia.
12: Eu gostaria de ouvir aí, Sem Preconceito, A Mulher Brigou Comigo. Gentileza, toca pra nós aí.
0: Valeu, Ari, obrigado, viu? Sem Preconceito, anotado aqui. Bom dia.
13: Bom dia, mano velho, bom dia, mano novo, Rafael Guidotti, ó, sendo aqui da São João de Araras, saindo aqui da usina São João de Araras.
0: Olha!
13: Destino da Baixada Santista Positiva.
0: 12!
13: Toca aí pra mim uma, qualquer uma do Matriz com Leite aí. Qualquer uma do Matriz com Leite, tá bom demais.
0: Vamos tocar agora. Reginaldo saindo lá da usina São João de Araras, minha terra, minha cidade, minha terra natal, Araras. Tá indo pra Baixada, e sim, hein, Reginaldo? Araras, tá frio aí, garotinho. Um abraço, boa viagem, que Deus acompanhe, viu? Oi, bom dia!
14: Bom dia, bom dia, bom dia, mano velho, bom dia, mano novo, bom dia, nosso amigo Rafa, Forró Nativa está muito bom demais, e Rafa toca uma para nós aí, mototáxi, Zé Bairro de São Paulo, fui!
0: Valeu, Zé, um abraço. Oi, bom dia.
15: Bom dia, Rafael Guidotti. Bom dia, mano novo, mano velho, mana baby, toda a equipe da Nativa. É a Fátima aqui do Tatuapé, desejando uma quarta-feira, meio de semana, que seja um dia muito abençoado, muitas alegrias, muito sucesso para a Rádio Nativa, que é tudo e muito mais. E te pedir, Rafa, toca para mim o Flávio Leandro, Fala Mansa. Eu sei que eu sempre peço eles, mas eu amo. Beijo, beijo, beijo.
0: É muito bom. Beijo, beijo, beijo, Fátima. Ótima quarta-feira, mas é bom demais. Flávio Leandro, Flávio José. Fala Mansa. É sempre muito bom. Bom dia.
16: Bom dia, mano velho. Bom dia, mano novo. Bom dia, Rafão. Beleza?
0: Bom.
16: Fala pra mim aí, Netinho do Forró.
0: Boa, tá anotado aqui também. Deixa eu anotar aqui. Boa. Gente, continue participando. 9198-441-6545, mande sua mensagem. Se for gravar, é até 30 segundos, ou escreva que eu leio sua mensagem. Se for a primeira vez, conta pra gente. Combinado? Olha a hora! Ô Brasil! 4h46, bom dia!
17: Oi, bom dia!
0: A pedidos Mastros com Leite!

0: gente. Boa hora, minha gente. 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E agora a sessão Pergunte ao Mano Velho. Qualquer pergunta que você queira fazer, liga na Nativa no Zap e faça a pergunta. 9198-441-6545. Na sessão Pergunta ao Mano Velho, a nossa ouvinte Lidiane, ela tem uma pergunta. Lidiane, pergunta ao Mano Velho, Lidiane.
1: Para você, o que não pode faltar de jeito nenhum em forró, pé de serra?
0: Boa pergunta. O que é que não pode faltar num forró pé de serra? Eu sempre gosto de abordar esses assuntos, porque realmente o forró é o único ritmo brasileiro que foi inventado para você dançar agarrado. Forró, você é bom pé de serra, é agarrado, abufelado, entendeu? E o cara chega para dançar um forró, viu, Lidiane? Aí é o seguinte, aí o cara chama a menina para dançar, ele não conhece, e ela também não conhece ele, e tá tocando um shot. Aí ele vai, entendeu? Tocando shot, dois para lá, dois para cá, afastados assim os corpos. Daí a pouco ele começa a se entusiasmar, mas ela dá um macaco. Sabe o que é um macaco? Ela deixa o braço esticado para ele não puxar ela para junto. Deixa. Então o cara fica meio invocado com aquilo, mas ela não deixa ele abraçar, agarrar, não, abufelar. Não deixa abufelar. E lá vai o forró. Daqui a pouco, no meio do forró, ela larga, ele dá um currupio e faz "Yeho!". Pronto, quando ela fala "Yeho!", pronto, pode chamar que ela vem. Aí o cara vem, abufela, ela vem, aí fica rosto com rosto colado, peito com peito, bucho com bucho, mijador com mijador. Aí já vira um romance. Dali pode sair um namoro, um casamento, uma amizade colorida, entendeu? É desse jeito que funciona o forró. É dessa maneira. Agora, para um forró ser bom mesmo, primeiro você tem que ter um bom sanfoneiro, um bom zabumbeiro, um bom triangueiro e alguém que cante bem. É só isso. Ele é acústico, mas faz a cabeça do povo, porque cada instrumento tem uma operação. A sanfona é boa demais, o triângulo faz o compasso, o zabunga faz o contraponto. Então aquilo fica gostoso e atraente. Todo mundo, porque o shot começa com o shot. Mesmo quem não sabe dançar, é dois pra lá, dois pra cá, dois pra lá, dois pra cá. Daí a pouco, aí o cara bota um arrastapé. Aí o cara já começa com a dama a dançar arrastapé. Depois o cara coloca aqui um baião, bota um chachado, bota ritmo junino, bota frevo, todo mundo. Então é um forró autêntico, que é festa total. Forró pé de serra, minha amiga Lidiane. No forró nativa, como no velho. E Mano Novo!
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0: alto, meu povo! Muitos pedidos todos os dias. Saga de um vaqueiro, Mastruz com Leite. É uma história, uma novela em formato de música, de começo, meio e fim. 5:11. Bom dia, Brasil!
1: Oi, bom dia!
0: Quem já tá acordado aí, dá um grito! Quem tá tomando café, dá um grito! Muito bem, quem vai sair pra luta, dá um grito! Bora que bora, né? 9198...

0: 4416545, você participando com a gente, muita gente participando, né? Muita gente. E vamos atender mais povo aqui, falando bom dia pra gente.
1: Bom dia, Mano Velho e Mano Novo. Eu sou o Antônio aqui de Marabá Paulista. Me toca a música do Avião do Forró, eu quero ouvir uma música deles, tá?
0: Aviões.
1: Eu mando aí pros meus irmãos que moram em Diadema. Manda aqui pro Antônio, tá bom?
0: Maravilha.
1: Um abraço e tudo de bom. Põe eu no sorteio aí do prêmio, tá bom?
0: Valeu, meu amigo. Aviões do Forró. Anotado aqui. Vamos ver se a gente já toca já pra, ter, pra tu aí, tá bom? Bom dia!
2: Bom dia, mano velho. Bom dia, mano novo. Aqui é o Aguinaldo de Araraquara. Tamo indo logo ali, em São Paulo.
0: Olha.
2: Falou? Um abraço.
0: Um abraço pra você, meu amigo. Tudo de bom, boa viagem, viu? Vamos que vamos. 9198-441-6545.
3: Bom dia, Forró Nativa. Bom dia, Rafael Guidotti. Bom dia, Mano Velho. Bom dia, Mano Novo. Bom dia, Mana Baby. Um beijo.
0: Bom dia, um beijo. Mano Velho, Mano Novo. Bom dia, Rafael Guidotti. Gostaria de ouvir a música Amado Batista, Folha Seca, Edneide, aqui da cidade de Guarulhos. Folha Seca eu já toquei também hoje, viu, Edneide? Já toquei a Folha Seca aí com o Amado Batista.
4: Bom dia, Rafinha, aqui é Marieta de Guarulhos. Troca aí o Gonzagão pra mim dar um saque.
0: Boa, Gonzagão já tocamos, mas vamos tocar, né? Se der tempo, nós tocar de novo. Gonzagão é Gonzagão. Bom dia, manda um alô aqui para Bacabal, Maranhão. Sou de Lucas, do Rio Verde, Mato Grosso. Muito bem, um abraço. Oi, bom dia.
5: Bom dia, Trucão. Bom dia, Monange. Um cafezinho para mim, cafezinho com rapadura.
0: Bora, bora, bora. O cafezinho com rapadura é bom. Sempre bom. Bom dia.
6: Bom dia, mano Vé, bom dia, mano Bom, bom dia, mano Rafael. Toca pra nós, Luiz Gonzaga, aí pra nós. E abençoado pra todos. Aqui é o Ricardo de Goianazes.
0: Ô, Tião, um abraço. Alô, pessoal de Goianazes, aquele abraço, viu? Bom dia, por aqui estamos mateando manso no galpão em Ricão do Brasil. Queria mandar um abraço pro meu companheiro de lida, Cauã Santos. Um abraço pra Jusilei também, obrigado. Oi, bom dia.
7: Bom dia, Forró Nativa, bom dia, Mano Velho, Mano Novo, bom dia, Mano Abei. Rapaz, Mano Rafa, que frio é esse, rapaz? Tô aqui, ó, dando uns pulos com esse Forró Nativa, rapaz, que ele tá passando na folha. Eu vou tomar um cafezinho hoje com tapioca e zoião, vocês querem, meus amores?
0: Ô, eu quero. E hoje tá menos frio, viu? Hoje tá com 12 graus, ontem esse horário aqui tava com 8, acho, 9, 8 graus, se eu não me engano. É, hoje tá mesmo, mas tá geladinho ainda, viu? Bom dia!
8: Bom dia, Forró Nativa. Bom dia, Mano Velho, Mano Novo, Mana Baby. Bom dia, Mano Rafa.
0: Bom
8: aqui
0: dia.
8: É a Dil. Uma quarta-feira abençoada pra nós. Toca pra nós aí a música do Dantas. Oferece para minha irmã Nina, minha amiga Cremilda, minha amiga Cida, que está sempre ligadinha no Forró Nativa, meu amigo Deus, taxista, que está sempre dando carona, e a todos os ouvintes do Forró Nativa. Um beijo, meninos.
0: Beijo, Dil, um abraço para você, viu? Obrigado pelo carinho de sempre também, sempre ligadinha, acordando com o Forró, acordando com a Nativa. Oi, bom dia!
9: Bom dia, meus amores. Aqui é só o café. Voltei, tava de férias um pouquinho, mas não deixei de ouvir a Nativa. Mas nesse friozinho, dormi um pouco mais tarde, agora voltei, Nativa. Meus amores, um beijo, beijo para cada um de vocês. E aqui é só o café, um beijo, Nativo, uma música bem retada aí, um forró assim, bem gostoso, e oferecer para todos os meus clientes aqui que estão esperando meu bom dia.
0: Bom dia, só tava de férias, mulher, aí sim, é necessário, é preciso, tem que tirar férias, mas sempre ligadinho com a gente, aonde for, né? E agora voltou na luta, bora tomar um café da Sol, pra esquentar esse friozinho. Vou comer um bolinho. Eu ia comer um bolo de milho, que eu gosto. Bom dia!
10: Rafael, bom dia.
0: Oi.
10: Bom dia, Mano Novo. Bom dia, Mano Velho. A Eli Pacheco, da cidade de Cajubi.
0: Oi, Eli.
10: Quero ouvir uma música e oferecer para todos que estão ouvindo a Nativa.
0: Boa, Eli. Um beijo, viu? Obrigado pelo carinho. Bom dia, Rafael. Bom dia, Mano Velho, Mano Novo. Bora trabalhar. Elionara de Pedreira. Alô, pessoal de Pedreira. Um grande abraço, pessoal de Pedreira. Cidade linda aqui do interior de São Paulo. Obrigado pelo carinho. Vamos que vamos. Bom dia.
11: Bom dia, Forró Nativa. Meu nome é Ana Paula. Rafael, a Isolita não está mais pedindo as músicas que a gente... tocando as músicas que a gente pede, porque ultimamente você está tocando muito... essa música, a Saga de um Vaqueiro, que eu detesto essa música. 11 minutos tocando.
0: 8 e meia.
11: Dava pra tocar umas outras duas músicas. E Ricardo Rosalém, o solteiro lá, todo dia toca essa música. Diz aí, a Risolita não tá mais comandando aí o Forró Nativa? Eu sou a Ana Paula.
0: A Risolita tá de folga, tá de férias, quase aposentada. Ricardo Rosalém, tivemos 3 pedidos hoje. Saga do Vaqueiro, acho que tivemos um 15. E a gente toca, que o povo quer ouvir, Ana. Você não pediu coladinho? E se eu não tocar a sua música, você vai ficar brava, não vai? Eu vou tocar. E você também sempre pede coladinho, Ana Paula. Você também sempre pede coladinho.
12: Bom dia, Nativa. Bom dia, aqui é Fernando de Amparo. Toca uma boa aí do Duquinho aí, ó. Vê se vocês acham aí pra mim.
0: Boa, boa. Tá anotado aqui, viu? Obrigado pelo pedido. Bom dia.
13: Bom dia, mano velho, mano novo. Forró Nativa, aqui é o Valdeci de Açaí. Tá com a Incomatus com... Bom dia, mano velho, bom dia, mano novo. E todos os ouvintes da Forró Nativa. Gostaria de ouvir uma música com o Matus com Leite. Ofereço pra minha namorada de Açaí, pra todos vocês da rádio e pra todos os santistas. Só aqui de Açaí. Tá muito frio aqui, tá? Olha, 12 graus agora.
0: 12 bom dia. Graus, muito bem. Um abraço, bom dia, viu? Um abraço pro Benedito Moisés, também de São José do Rio Preto. Um grande abraço. Oi, bom dia.
14: Bom dia.
15: Bom dia, Nativa. Bom dia, mano velho. Bom dia, mano novo. Bom dia, Rafinha. Que Deus te abençoe, meu querido. Que Deus te guarde vocês todos. Uma ótima quarta-feira. Amo vocês, meus amores.
0: Valeu, obrigado. Obrigado mesmo. Bom dia, bom dia.
16: Eita, Rafael. Se você for fazer os gostos de todos os ouvintes, agora eu vou te falar, viu? Tem que tocar a música que a menina quer. Vou te falar, tem cada ouvinte que eu vou te falar, viu? Cada uma, viu? Só a música dela pode ser tocada, dos outros não pode. Pô, para com isso, menina.
0: Mas a gente vai tocar dela também, a gente toca. É que às vezes não dá tempo de tocar tudo, às vezes tem algumas que a gente não acha, tá em outro servidor aqui, às vezes o computador não ajuda. E assim vai indo, mas vamos tocando o barco e a gente toca o que o povo gosta, né? Luiz Gonzaga toca todo dia e assim a gente vai tocando, o povo gosta de ouvir, né? São músicas gostosas. É como eu falei aqui, igual coladinho, é muito gostoso esse coladinho, é uma delícia de ouvir. Ainda mais se tiver um lugar pra dançar, é melhor ainda. Mas nós dá um jeito, né, José? Um abraço. Ai, ai, ai. Um abraço pra Ana Maria Rodrigues. Obrigado, Ana. Ela gosta da Saga do Vaqueiro, a Ana, né? A Ana Maria Rodrigues gosta. Um abraço, obrigado pelo carinho. Bom dia.
17: Bom dia, Rafael. Aqui é Robério, motorista de Guarulhos, motorista de caminhão.
0: Tudo bem?
17: Rafael.
0: Oi.
17: A mulher aí disse que não gosta dessa música aí. Manda tocar outra vez, que essa é uma das músicas mais pedidas do Brasil.
0: Mas é.
17: E a música das mais lindas aí. A Zaga de um Vaqueiro. Toca ela de novo aí, por favor.
0: A gente toca nos próximos programas. Gente, olha, a Saga de um Vaqueiro, eu tô aqui fazendo Forró Nativa. Eu tô há 8 anos aqui na Nativa São Paulo, então a gente vem final dos finais de semana. Eu comecei a fazer aí com o Mano Velho e Mano Novo. E há 5 anos, quase 6 já, fazendo todas as madrugadas. E juro por Deus, gente, é inacreditável. Fora os pedidos que não vão ao ar, pessoas que mandam texto, tudo, pedem demais. O Mano Velho fala, o Mano Novo quando tá aqui também, ou quando tá lá no home office. Eu aqui vejo as mensagens chegando, é muito pedido. Eu também fico até abismado. Eu conheci a Saga do Vaqueiro, eu vou ser sincero, eu sou do interior de São Paulo. eu não conhecia. Eu comecei a conhecer aqui na Nativa, no Forró Nativa. E realmente é uma história linda. Ela realmente é grande, 8 minutos e 32 segundos de música. Agora, ela é pedida demais mesmo. Vocês não têm noção as mensagens que chegam aqui, fora as mensagens que não vão ao ar, que não dá tempo, né? E, como eu falei, o Mano Velho, o Mano Novo, eu aqui, é uma, eu falei desanunciando a música, uma das mais pedidas, né, do Forró Nativa. E ainda se duvidar, tá aí o nosso amigo, falou, toca de novo, né? E todo dia tem inúmeros pedidos, viu? Não é um, não é dois, não é três, não é cinco, não é dez, são vários mesmo. É que a gente dá uma controlada aqui, às vezes a gente toca um dia sim, um dia não, pula dois dias. E eu sei que é uma música grande. Mas, ó, nosso amigo pediu Aviões do Forró, vamos tocar Aviões do Forró. 5h22, bom dia, Brasil!
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0: se embora, minha João Pumba. Bebê, cair e levantar. Mas não, mas nessa hora não. Olha, por exemplo, essa semana eu vim com uma nova aqui na Nativa. E na Avenida Paulista, em plena Avenida Paulista, tinha um cara, isso era o quê? 11 horas da manhã. Mas o cara tava mamado, passeando na Paulista. Sabe aquele bebo bosta? Exatamente. O bebo lá, mas ele na dele. Barba grande, e andando lá, e tava, já tinha tomado todas as manguaças. Então, o estabelecimento comercial só pode vender bebida alcoólica depois das 10 da manhã, e a pessoa tem que ter mais de 18 anos de idade. Entendeu? Senão ele não vende. Querer beber, que o cachaceiro, o papudinho, ele quer cachaça toda hora. Chega no bar às 7 horas, me dá uma chamada. O bar não vende, a padaria não vende. Entendeu? Então, comporte-se, porque cachaça não é água não, hein? Eita, gente, aqui na sessão Pergunte ao Mano Velho. O ouvinte ligou para 9198-4416525. Ele está invocado com a situação. É o Glaudemir. Glaudemir, pergunta ao Mano Velho, meu amigo.
1: Fala, Mano Velho, boa tarde. Quem fala é Glaudemir. Quero saber o seguinte, você acha que é muita humilhação eu ficar insistindo, mandando mensagem, mesmo sem resposta, para minha ficante que não me responde mais? Me ajuda aí.
0: Ah, vou ajudar você, meu amigo. Meu amigo, se você tem uma ficante e cada encontro de vocês é uma história maravilhosa, de amasso, de sarro, de beijo na boca, uma cama macia, aqueles dois corpos despidos fazendo amor tradicional, e ela, você me fascina, você me enlouquece, você me completa, ai amor, ai amor. Então você sai todo, né, todo confiante, olha, tô agradando, é minha ficante. De repente, você passa uma mensagem para ela, para um reencontro, para mais uma saída, para mais um ficante, e ela não responde. Ela não responde. Aí você está invocado. Por que é que a minha ficante não me responde mais? Mano, você acha que é humilhação ficar? Não, não é humilhação. Entendeu? Você continua insistindo que uma hora ela vai atender você para falar uma verdade. Se ela não quer mais, entendeu? Ah, não quero mais me encontrar com você, quero dar um tempo. Mas às vezes a mulher fica, sabe, inibida, ela fica moada. Então ela tá com, ela botou um boneco e ficou orgulhosa. Mas continue, Namácio, não pense que é humilhante, não é nada disso. É uma ficante que fez muito agrado para você, que ela tá dando um time. Então aguarde agora. Se de repente ela não responder mais, meu amigo, procure outra ficante, porque aquela escafedeu-se. Tá certo, meu amigo Claudemir? Pergunta ao Mano Velho. Sucesso do Forró Nativa com Mano Velho. E...

0: Essa é a fogueirinha também, mais um pedido de hoje aqui no Forró Nativa. Assisão, fogueirinha, 5 horas e 35 minutos, 5 e 35 no Forró Nativa. Você que é de São Paulo, Grande São Paulo, usa aí o metrô, olha. Os passageiros de São Paulo podem respirar aliviados, viu? A greve dos metroviários foi cancelada e o transporte público funciona normalmente em São Paulo nesta quarta-feira. Após a assembleia realizada pelo sindicato da categoria, os trabalhadores decidiram suspender a paralisação que poderia afetar milhões de passageiros na capital paulista. Com isso, as linhas do metrô operam sem interrupções. A mobilização dos funcionários continua por reivindicações trabalhistas, mas sem paralisação neste momento. Ônibus e trens também seguem circulando normalmente na cidade de São Paulo. A possibilidade de greve havia gerado preocupação entre os paulistanos por causa do impacto, né, do deslocamento para o trabalho e escolas. Então, tudo normal, transporte público para hoje, né? Que continue assim e que eles consigam aí obter, né, o que eles vêm reivindicando. Vamos que vamos, Brasil! Dando um bom dia!
1: Narração com emoção, gol da seleção é comigo, aqui na Nativa FM, Marcelo Rodrigues. Lá vem Rafinha conduzindo a bola, tocou para Vinícius Júnior, perto da área, Vinícius Júnior limpou o primeiro, limpou o segundo, bateu no ângulo, é gol! Gol! Gol! Gol! Gol!
0: Muito bem! Esse é o áudio da promoção, né? Tá rolando a promoção. Então narre o seu futebol aí, narre o jogo também.
2: Bom dia, Rafael Guidotti. Bom dia, Mano Velho, Mano Novo. Bom dia a todos da Nativa. Rafael,
0: oi.
2: Você é um cabra muito bacana, viu?
0: Obrigado.
2: Como fala no Ceará, você é joiado. Eu ia deixar essa mulher aí de umas 3 semanas sem nem ouvir o áudio dela. Toca a saga do vaqueiro de novo aí nas orelhas dela pra nós. Seu Luiz aqui de Santo André, Luiz Balduino.
0: Um abraço, tudo de bom. Mas já tocamos também a música dela e vamos que vamos. Obrigado, viu? Obrigado, meu amigo. Obrigado. Gostei da expressão aí que você usou. Bom dia, tudo bem com vocês? Meu nome é Gilvânia. Queria ouvir Amado Batista, Princesa. Oi, bom dia.
3: Bom dia, meus mano. Bom dia, bom dia. Bruno Alves aqui, direto do Ceabra, Chapada Diamantina, viu? É, sempre que puder, coloca meu nome na agenda, manda sempre um alô pra mim, que eu fico feliz aqui nos meus plantões aqui.
0: Opa!
3: Eu não perco um programa sequer, viu?
0: Boa.
3: Que Deus abençoe todos vocês. A Nativa é muito mais forró, forró Nativa, mano velho, mano novo. Valeu, valeu, valeu. Um grande abraço, pessoal.
0: A pedido, 5h37, fala mansa, vamos rir, meu povo.

0: Fala Mansa, também a pedidos aqui no Forró Nativa desta quarta-feira, meio de semana. Ai, que delícia! Já começo a ver ali a ponta do S da sexta-feira. Bora ser feliz, rindo à toa! Olha a hora, Brasil! 5 horas e 41 minutos. Bom, bom, bom, bom, bom, bom dia!
1: Oi, bom dia!
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0: Ei, aqui tá friozinho, Mariquita. Hoje, quarta-feira, agora 11 graus, essa é a mínima prevista pra hoje um pouquinho mais quente que ontem. Ontem a mínima foi 7, a máxima 22. Hoje já a mínima é 11, é a temperatura que estamos agora às 5h41 em São Paulo. Máxima não deve passar dos 26 graus, tá certo? A sensação térmica da mínima é 10, por isso que tá essa sensação geladinha. E a máxima não vai parecer que é 26, que é a temperatura que pode marcar no termômetro. Mas a sensação térmica da máxima pode ser até de 17 graus, por isso que vai estar bem fresquinho, tá? Dia ensolarado hoje, com nevoeiro agora ao amanhecer, e as nuvens aumentam à noite, mas não há previsão de chuva. O sol nasce às 6h31, se põe às 5h33, estamos aí na lua minguante. Au! Olha o homem mais amado do Brasil! Amado Batista, princesa!

0: Mais amado do Brasil, Amado Batista! 5h44! Ó, daqui a pouquinho amanhã vai demorar um pouquinho, né? No inverno, tudo inverno, o sol demora um pouco mais pra aparecer e vai embora mais cedo. É normal, é normal. 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
0: 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Hora de decolar, vou pegar a carona no avião aqui, vou ver qual avião. Mano, velho, qual avião que a gente vai decolar hoje, eu e você, hein? Nessa quarta-feira 13, pra gente voltar amanhã. Amanhã a gente tá de volta, às 2 da madrugada. Na sequência, tem o Fábio Teruel e depois o Jones Mendes com Coração Sertanejo. Você, ouvinte forrozeiro de todo o Brasil, uma linda e ótima quarta-feira. Deus sempre na frente. Eu volto daqui a pouquinho. Ô mano, velho, pede pra ele, eu vou no próximo. Eu vou ter que voltar mais um pouquinho no Jones Mendes do Coração Sertanejo ainda, tá bom? Pode ir que eu vou de helicóptero hoje, tá bom, mano, velho? Valeu, gente. Até amanhã, mano.
3: Olha, o meu avião tá aqui, Douglas DC-3, comandante, copiloto, radiotelegrafista, mecânico de voo, duas comissárias, os motores e aquecimentos. Vem aí a oração do Padrinho Padre Cis, depois o Fábio Teruel. Até amanhã, gente querida do querido e amado Brasil. Zio,
4: mano velho, dizem Zio. Que o Padre Cícero é um santo e tem poder.
3: É isso mesmo, mano novo. E se a voz do povo é a voz de Deus, só nos resta dizer: viva o santo do sertão!
4: Viva!
3: O Padre Cícero foi tão querido no sertão nordestino que o povo criou a sua oração. A oração para ser rezada antes do agricultor sair de casa para a lida diária.
4: Vamos rezar, mano velho?
3: Vamos sim, mano novo, ao som do maestro César do acordeon.
4: Pelas lágrimas divinais, livrai-me dos invejosos e das mãos dos criminosos e dos laços dos satanás.
3: Para botá-los para trás, Deus na frente, paz na guia. Ó Santa Virgem Maria, quando vem rompendo a aurora, iluminai-me na hora que vem clareando o dia.
4: Levanto-me e entrego-me a Deus e a Virgem Maria.
3: Para com as espadas de São Jorge estar armado, com o leite da Virgem Maria amamentado.
4: Para que meus braços não sejam fracos, nem meu sangue derramado pelas mãos do inimigo.
3: Quero ficar livre de todos os perigos em minha casa, junto com a minha querida família.
4: Em nome de suas 5 chagas, Jesus Cristo de Nazaré, atenda os meus rogos e me livre de todos os males.
3: Amém.

Bom dia, que Deus te abençoe. Grande abraço, mano velho, mano novo, não é? Eu sou o Fábio Teruel, minha gente. Todos os dias, tô aqui na Nativa das 5 para 6 da manhã, até 6h05, até a chegada de Jones Mendes com a nossa oração, nosso momento de fé. É quarta-feira, 13 de maio. Daqui a pouquinho faremos mais um dia da nossa poderosa campanha de orações. Maria passa na frente. Escuta, você sabe qual é a diferença entre um dia que parece impossível e um dia que começa debaixo de paz? Não é só trabalho, não são só as pessoas, não é apenas o dinheiro que falta, a conta que chegou, a porta que ainda não abriu. Muitas vezes, a diferença está nos primeiros minutos depois que você abre os olhos. Tem gente que acorda e a primeira coisa que faz é pegar o celular, olhar notícia ruim, mensagem pesada, cobrança, problema, preocupação. E aí, quando percebe, o corpo acabou de levantar, mas a alma já está cansada. Mas tem gente que acorda e, antes de qualquer coisa, coloca Deus em primeiro lugar. Antes da ansiedade, antes da pressa, antes do medo. E essa única decisão muda tudo. E você que está me ouvindo agora, talvez dentro do carro, talvez indo para o trabalho, talvez em casa, talvez levando a criançada para a escola, começando mais um dia, quem sabe com o coraçãozinho apertado. Escuta, pelo simples fato de você estar ouvindo essa palavra e colocando Deus em primeiro lugar, eu creio que o seu dia já começou debaixo de uma bênção. Amém? Eu creio que você que tem essa rotina espiritual é uma pessoa que está se tornando aos poucos um verdadeiro e poderoso ímã de bênçãos. Já vou orar com você e por você. Já manda para mim o seu nome para o meu WhatsApp. É 11 93 1234. Antes de orar, eu quero te passar uma direção. E essa direção é para você que já tomou decisões erradas na vida. Para você que já entrou em caminhos que te trouxeram perda, dor, decepção. Para você que já confiou em quem não devia, aceitou proposta errada, insistiu em relacionamento que te feriu, fez escolha no impulso, caminhou por portas que pareciam boas, mas depois percebeu que ali não tinha paz. Então, preste atenção nessa direção que eu vou te dar hoje. Muitas vezes, o problema da vida de uma pessoa não é falta de esforço. Tem gente que trabalha muito, corre muito, luta muito, acorda cedo, dorme tarde, faz de tudo, mas parece que anda, anda, anda e não sai do lugar. Parece que os caminhos estão pesados, manda currículo e ninguém chama, faz proposta e ninguém fecha, tenta vender e ninguém compra, procura oportunidade e a oportunidade escapa, entra em um caminho e se decepciona. É verdade? Dá um passo e parece que alguma coisa puxa para trás. E hoje eu quero orar pelos seus passos, mas de modo diferente. Na Bíblia, ali em 2 Reis, Deus usou algo muito simples como um sinal profético. O profeta Eliseu chegou a Jericó, uma cidade que parecia boa, mas as águas eram ruins e a terra então não produzia. Tudo parecia travado. Então Eliseu pediu um recipiente novo, colocou sal e lançou o sal na fonte das águas. E nesse instante, as águas foram saradas e aquela terra então prosperou. Olha, não despreze o simples. Deus usou vara nas mãos de Moisés, usou pedras nas mãos de Davi. Jesus usou barro para tocar os olhos de um homem cego. Jesus transformou água em vinho. E ali com Eliseu, Deus usou o sal como sinal profético para sarar uma fonte. O sal aparece várias vezes na Bíblia. Em Levítico, Deus fala do sal da aliança. Jesus disse: "Vós sois o sal da terra." Então hoje eu farei com você um ato profético com sal. É claro, você não poder fazer agora. Então quando estiver em casa, quando puder, você faz. Tá certo? Eu quero que você prepare um punhado de sal. E quando puder, então pegue o calçado que mais usa. Não é um sapato bonito que fica ali guardado, não. É aquele que carrega a sua rotina, o seu trabalho, sua luta, seu esforço, suas idas e vindas. Pode ser o tênis, sapato, a sandália, aquilo que você usa para sair, trabalhar, resolver a vida, buscar oportunidade. Pegue esse calçado, coloque diante de você. Aí você vai pegar uma pequena porção de sal. Coloque um pouquinho dentro do pé direito e um pouquinho dentro do pé esquerdo. Não precisa exagerar. Depois balance levemente o calçado para espalhar. Então faça esta oração 3 vezes. Com fé, diga: Senhor, a partir de hoje, guie os meus passos. Mais uma vez: Senhor, a partir de hoje, guia os meus passos. E pela terceira vez:
Senhor, a partir de hoje, guia os meus passos. E pronto. E aí eu quero que você faça outra coisa. Você vai tirar para mim uma foto desses sapatos e mandar para o meu WhatsApp, que é 11 93001234, que eu continuo a oração por aqui, para que Deus abençoe teus passos, abra teus caminhos e te leve apenas aos lugares certos, para que você possa encontrar as pessoas certas, para que você consiga prosperar, para que você consiga crescer, avançar, para que Deus te livre de laços, de ciladas e de armadilhas. Você entendeu? Pegue esse punhado de sal, o calçado que você mais usa, um pouquinho em cada pé, balança ali para espalhar e peça. E faz essa oração: Senhor, a partir de hoje, guia os meus passos. 3 vezes, repita isso 3 vezes. E depois bate uma foto dos sapatos e envia para o meu WhatsApp, para eu continuar a oração daqui, que ela é um pouco extensa. Você faz isso? 11 93001234. É a oração dos seus passos, é o ato profético com sal. A partir de hoje, você não vai mais caminhar sem direção, não vai mais tomar decisão só pela ansiedade. Deus irá te levar apenas pelos caminhos que vão te dar e trazer muita alegria para o seu coração. Esse é um ato profético muito forte, muito poderoso, e eu gostaria de fato que, se você sentisse no coração, fizesse isso. Amém? Vamos então agora orar. Desde o comecinho do mês, estamos na campanha Maria Desatadora dos Nós. Qual é o nó que você está enfrentando? Eu tenho pedido também, desde o começo da campanha, que você escreva o nó e coloque sempre pertinho da gente na hora da oração. Né? Vamos apresentar a Deus, a Maria. Se não mandou para mim ainda o seu nome, manda. Se ainda não mandou também o seu pedido de oração, manda. 11 93001234. Imagine agora as portas do seu lar se abrindo. E repita comigo essas palavras: Vem, Maria. Vem, Nossa Senhora.

vem Santa Milagrosa. Pode entrar. Entra, que essa casa é sua, Nossa Senhora. A minha casa é tão simples, tão modesta, tão pequena. Mas este para mim é o meu reino. Este para mim é o meu castelo, Nossa Senhora. Vem, Nossa Senhora, traz de volta a paz que eu necessito. A saúde, que é minha maior riqueza. A união e o diálogo para todas as pessoas que moram e que vivem nesta casa. Cubra meu lar e abençoa minha família com seu manto azul sagrado, Nossa Senhora. Cuida bem de mim, Santa Mãe de Deus. Desate todos os nós da minha vida. Nossa Senhora, olha para o teu filho, mãe, para a tua filha, que segura agora esse pedido nas mãos. Esse nó que tira o sono, que aperta o peito, que rouba a paz, que parece não ter solução. Ô Maria, toma agora esse pedido nas tuas mãos. Passa na frente, mãe. Desata, mãe, aquilo que nenhuma mão humana conseguiu fazer. E enquanto tu desatas, vai cobrindo essa pessoa que me ouve com teu manto azul sagrado. Protege ela durante todo esse dia. Guarda os passos dela, a casa dela, a família dela, o coraçãozinho dela. Ave Maria, cheia de graças, o Senhor é convosco. Bendita sois vós entre as mulheres. Bendito é o fruto do vosso ventre, Jesus. Santa Maria, Mãe de Deus, rogai por nós, pecadores, agora e na hora da nossa morte. Amém. Glória a Deus. Como é bom a gente, todo dia aqui na Nativa, orar juntos, não é? Leva agora contigo a certeza de que Nossa Senhora já tomou o teu pedido nas mãos. E onde Maria coloca a mão, Deus coloca o coração. Tá chegando aqui na Nativa ele, Jones Mendes. Passe o dia por aqui. Que Maria te guarde, que Deus te abençoe. E lembre-se, os melhores dias da sua vida não ficaram no passado. Ainda estão por vir.

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4: São 6:04, Nativa. Bom dia a todos. Nativa. Bom dia. Bom dia.

0: Estamos aqui para mais o Coração Sertanejo da sua nativa. Oba! Depois da mensagem de Fábio Teruel, da madrugada com Mano Velho, Mano Novo, Mano Guidote, estamos na área. Epa! Bom dia, meu bom dia, meu bem. Bom dia, dona Guga.
1: Bom dia, mal acabadinho da tia Guga. Que cara é essa?
0: Só tenho essa. Como assim? É a minha, ué. Cheio da graça, a senhora também, cheia da graça, não? Cara, bolsa térmica da Nativa é o presente de hoje, olha. Uma linda bolsa térmica para conservar comidinha. Sempre quente. Sempre geladinho. Como uma pessoa consegue ficar 8 horas... Não, dias. É mais do que isso. Como é que a pessoa consegue ficar 8 dias sem dormir? 9198-44... Não, vamos para outro. 9198-406-9646. Vamos nesse hoje. 9198-406-9646.

Nativa Bom Dia 6 e 12. Os estudantes com dívidas no FIES podem renegociar seus débitos a partir de hoje, por meio do Desenrola FIES.

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1: 6h15, meu bom. A hora. 6h15 no horário de Brasília. Temos uma espetacular bolsa térmica. Pedimos para fazer uma bolsa térmica para te dar de presente. Você parar de comer comida gelada. As coisas estão estragando. Temos uma charadinha. Atenção para a perguntinha.

0: como é que uma pessoa consegue ficar 8 dias sem dormir? Para participar hoje no zap de promoções, que é aquele lá, o 2? 9198-406-9646. 9198-406-9646. Vamos por ele hoje, que tá melhor o caminho.
1: É fácil, é só a pessoa pensar nas desilusões que teve na vida.
2: Certo. Só quer ver coração de pedra.
0: Severina.
3: Responder da charadinha de hoje é só ficar acordado.
0: Não.
2: Errou!
0: Você consegue, é? José!
4: É só ficar acordado.
0: Não, eu... Tá bom, então. Fica aí, por enquanto. Fique 8 dias acordado, sem dormir. Quero só ver. Bora! 9198-406-9646. Como é que uma pessoa consegue ficar 8 dias sem dormir, Lúcia?
3: É só não fechar os olhos, né, Johnny?
0: Ah. Tá sem graça.

0: próximo. 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
9: 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A FAESC alerta para as normas e procedimentos da Declaração do Imposto de Renda Pessoa Física 2026, referente ao ano calendário 2025. 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
11: Nativa, bom dia, dona Guga, 6h28, e aí?
12: A Maria do Rosário veio fazer graça logo cedo.
11: Então bora de Rosário. Bom dia, Rosário, diga.
13: Ô, Jones, tinha um bife brigando com um filé. Aí chegou o outro bife pra ajudar. Sabe por quê?
11: Não.
13: Porque ele era contra filé.

Nativa, bom dia, 6h35. O Senado aprovou a medida provisória que permite a renovação automática de carteira nacional de habilitação para inscritos no Registro Nacional Positivo de Condutores. Agora, o texto segue para a sanção presidencial.

0: A Nativa é muito mais moda sertaneja de Wilson e Soraya cantando no Coração Sertanejo, que estão no nosso Nativíssimo. Eles estão em entrevista exclusiva no nosso canal, no Nativíssimo. Qual é mesmo o canal da Nativa no YouTube, Dona Guga?
1: Nosso canal é Rede Nativa Oficial.
0: Isso mesmo, Rede Nativa Oficial. Bela entrevista, mais uma Nativíssimo no YouTube da Nativa, Wilson e Soraya. Ó, a bolsa térmica é linda, tava olhando aqui, viu? Nossa Senhora! Como é que uma pessoa consegue ficar 8 dias sem dormir? 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No Zap de promoções você participa deixando sua resposta.
2: Tenho um cavalo preto, por nome de Ventania. Um laço de 12 braços.
0: Maria!
3: A resposta da charadinha de hoje, eu não sei, não.
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0: Adoro a honestidade. Sei não.
2: Caboclo afogado,
0: eu não tenho família. Inácio!
4: É só o peão vai dormir de dia. Dorme de dia e fica a noite acordado. Aí vai dar os 8 dias que ele quiser ficar acordado.
0: Rapaz. Eu vou de novo.
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0: Como é que uma pessoa consegue ficar 8 dias sem dormir? Adriana.
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agora, meu bom. Bom dia. 6h38 no horário de Brasília. Acorde. Levanta desta cama este menino. Na base da água.

0: deusa!
1: Como é que a mulher consegue ficar 8 dias sem dormir? Trabalhando 8 noites.
0: Nossa! Eu não duvido mais nada.

0: Eles têm talento.
1: E aí, galera, aqui quem está falando é o Fred. E
2: aqui é o Fabrício. Basta um beijinho,
0: me rendo. Eles estão aqui na música da semana. Te amar é meu talento. Fred e Fabrício cantando. E você canta junto. Te amar é meu talento. 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No programa, a Nativa entrou no grupo. 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
12: Olá! 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
15: Dona Guga, nós temos agora a piada da Janaína.
19: Vamos nessa.
15: Janaína.
20: Sabe por que a velhinha não usa relógio?
15: Como é que é, Janaína?
20: Sabe por que a velhinha não usa relógio?
15: Não sei.
20: Essa é muito boa. É porque ela já é uma senhora.
15: Sério isso? Sério que eu caí nessa? Ela já é uma senhora. Ela tá senhora.

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Ninguém acertou as 6 dezenas sorteadas ontem na Mega Sena. O prêmio vai acumulando. Está indo para 60 milhões de reais no sorteio de amanhã.

0: Ela tiver muito mais música assim. Felipe Falcão cantando na nossa programação para encerrar a brincadeira do dia. Hora de ir, dona Guga.
1: Hora do café, papai. Vai querer com leite ou puro?
0: Puro. Vai no pelo, sem nada. Bolsa térmica da Nativa, já vamos pro café, dona Guga. Bolsa térmica da Nativa saindo para quem veio na charadinha do dia. Como é que uma pessoa consegue ficar 8 dias sem dormir?
2: Bom dia, Jones. Bom dia, Nativa. E a resposta da charadinha? Ela dorme à noite.
0: Pois é, não dorme de dia. Então fica os 8 dias sem dormir, fica até mais. Certa resposta, Valtair. Valtair Romo Dotti. Tudo bem, Valtair? Bolsa térmica da Nativa para levar sua marmitinha, sua comidinha, suas frutinhas, tudo conservadinho. Parabéns, presentão, hein? Parabéns, presentão, hein, Valtair? Só passar na Nativa e retirar. A gente aguarda a sua ilustre presença.

0: Esse foi o Coração Sertanejo. 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
1: Segunda-feira, dia 18, é a convocação final dos jogadores que vão à Copa. A expectativa é grande, especialmente se Neymar estará na lista dos 26 nomes convocados pelo técnico Carlo Ancelotti. O que é que você acha?
0: Boletim da Copa.
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9: Às vezes a vida nos exige um peso que parece maior do que nossas pernas conseguem carregar. Nesses momentos de absoluto silêncio, que descobrimos que não somos a superfície vulnerável às tempestades, mas a profundidade do oceano que permanece intacta. Saiba que a sua força interior não é a ausência de medo ou de cansaço. Ela é a capacidade de acolher as suas fragilidades, recolher os pedaços e continuar caminhando, mesmo sem saber aonde o caminho vai dar. Mas existe um solo firme dentro de você que nenhuma crise consegue destruir. Portanto, ande, levante e confie no seu próprio alicerce.

0: capriche nesse seu bom dia, bom dia.
1: Bom dia, bom dia, bom dia, Nativa, bom dia, Jones, aqui o Reginaldo, tô aqui tomando aquele cafezinho pra ficar esperto e ouvindo a minha Nativa.
0: Boa, Reginaldo, obrigado pela companhia, tudo de bom nesta manhã. Vamos pra feira.
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Nativa 714. Dados recentes da Polícia Rodoviária Federal mostram que transtornos de saúde causam 28% dos acidentes nas estradas. Sim.

0: Deusa.
1: Nativa 717, horário de Brasília, chegou ela.
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0: semana. Tive muito mais a música da semana de Fred Fabrício. Te amar é meu talento.
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9: Você ganhou, Vanessa! Ô, Vanessinha!
1: Isso é muito!

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Eleitorado jovem pode registrar este ano o menor patamar de participação desde 2014. O levantamento foi feito com base em dados do Tribunal Superior Eleitoral. Considera adolescentes de 16 e 17 anos faixa etária em que o voto é facultativo. Os jovens não estão interessados nas eleições deste ano. Por que será?

0: Ela tiver muito mais saudade, Zezé de Camargo e Luciano, tente outra vez.
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17: As exportações de soja avançaram no último mês nas principais rotas de escoamento brasileiras. Com aproximadamente 88,1% da área colhida, os volumes embarcados no acumulado do primeiro trimestre de 2026 já superam em cerca de 5,92% o valor apurado do primeiro trimestre de 2025. O cenário é semelhante para o milho, que registrou um acumulado em torno de 15,25% acima do verificado para as exportações no mesmo período do ano anterior. Para a primeira safra do cereal, a colheita já ultrapassou metade da área plantada, como mostra o Boletim Logístico de Abril, divulgado recentemente pela Conab. O balanço também aponta que as regiões Centro-Oeste e Sul foram as que mais enviaram grãos para o mercado externo.
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0: Ela tiver muito mais Paula Fernandes, Chitãozinho Chororó. Pegando lágrimas. Ô, Manolo, bom dia, queridão.
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3: 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O estresse diminui e até a cara de cansado tira férias. 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
0: Aê, muito bom.
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0: Ó, Glória, Andréia Aparecida dos Santos Espíndola, tudo bem, Andréia? 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
10: Muito bem, meus queridos, muito bom dia para você de casa, bom dia para você no trabalho, aonde quer que você se encontre nesta bela manhã de quarta-feira, meio de semana, Dia Internacional do Sofá, cá estamos nós, muito prazer aqui, Fernando Maciel, te fazendo companhia a partir de agora, amanhã, mais uma manhã fria, né? Menos fria que as demais, que as duas últimas, né? Estamos com 10 graus de temperatura, nesta manhã, temperatura média no oeste do estado de Santa Catarina, umidade relativa em 76%, e depois do Jones Mendes agitando a sua manhã, o seu comecinho de manhã de quarta-feira. Estamos assumindo a programação a partir de agora até as 11 horas da manhã, com muita música, informação, descontração, entretenimento, alto astral, positividade, tudo que você precisa para a sua melhor amiga no oeste do Estadão de Santa e Bela Catarina. Sintoniza aí e aumenta o volume, vem comigo. 105.7 FM no rádio, também estamos no nosso portal cliquenativa.com.br. 8 horas, 6 minutos e meio desta manhã maravilhosa, manhã gostosa de quarta-feira. 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Daqui a pouquinho, Gustavo Mioto canta pra você na programação Nativa.
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6: Bom dia, bom dia. Manhã de quarta-feira, meio de semana. Você ligadinho, ligadinho. Que bom, hein? Fico feliz em ter a sua companhia, em ter a sua audiência. Todos os dias, todas as manhãs, aqui na programação Nativa. Uma excelente, maravilhosa quarta-feira para você. Obrigado pelo carinho da sua companhia.
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6: Meus amigos, certo dia um homem caminhava por uma estrada deserta e começou então a sentir muita fome. Não estava prevenido, pois não sabia que a distância que ia percorrer era muito longa. Começou a prestar então atenção na vegetação ao longo do caminho, na tentativa de encontrar alguma coisa para acalmar o seu estômago. De repente notou que havia frutos maduros e suculentos em uma árvore. Aproximou-se, mas logo desanimou, pois a árvore era muito alta e os frutos praticamente inacessíveis. Contudo, andou e foi vencido pela fome e também pelo cansaço. Sentou-se na beira do caminho e ficou ali, lamentando a sua sorte. Não demorou muito, avistou então outro viajante que vinha pelo mesmo caminho. Quando o viajante se aproximou, o homem então notou que ele estava comendo os frutos saborosos que não pudera alcançar. Então perguntou para aquele viajante: amigo, belo fruto aí você encontrou, hein? É, respondeu o viajante, eu encontrei no caminho, a natureza é pródiga em frutos suculentos, não é mesmo? Mas você tem a pele machucada, observou aquele homem que estava ali sentado, desanimado. Ah, mas isso não é nada, são apenas alguns arranhões que ficaram pelo esforço que eu fiz ao subir na árvore para colher esses frutos. E agora, o homem, com mais fome ainda, ficou sentado resmungando de estômago vazio, enquanto outro viajante seguiu em frente.

0: Meus amigos, o que essa breve história nos traz de ensinamento e de reflexão para o dia de hoje? Algumas vezes, fatos como esse também ocorrem conosco no nosso dia a dia, por mais que parece que não observamos. Ficamos sentados, lamentando o sofrimento, mas não abrimos mão da acomodação para sair em busca da solução, não é mesmo? Esquecemos que é preciso fazer esforço, lutar e persistir. É muito comum ouvir pessoas gritando por um lugar ao sol, mas as que verdadeiramente querem um lugar ao sol trazem algumas queimaduras, fruto da luta pelo ideal que elas almejam. Outras, mais acomodadas, dizem que Deus alimenta até mesmo os pássaros, porque não então haveria de providenciar o de que necessitam. Estas estão certas em parte, pois é verdade, sim, que Deus dá alimento aos pássaros. Também é certo que Ele não o joga dentro do ninho. Não é mesmo? Os pássaros têm que ir buscar. O trabalho de busca pelo alimento é por conta de cada pássaro, e muitas vezes isso não é fácil. Há situações em que eles se arriscam e até saem com alguns arranhões. Por essa razão, lembre-se sempre que Deus a todos ampara, mas a caminhada, os passos, a busca é por conta de cada um de nós. Por vezes, a escalada é árdua, é exaustiva, inclusive, e solitária. Mas é preciso fazer esforço para alcançar o fruto desejado, principalmente em se tratando de frutos que saciam a sede da alma. Jesus, nosso mestre, nos ensinou: batei e a porta se abrirá. Mas os passos até chegar à porta, o esforço por bater, são nossos e são necessários. Buscai e achareis. Outra recomendação na qual está contida a ação necessária: buscar. Buscar é movimento, é esforço, é ação. Seria diferente se Jesus tivesse dito: espere passivamente que a porta vai se abrir, ou fique aí parado, que o que deseja chegará até você. Mas não foi isso que ele disse. No entanto, é preciso saber o que se busca e por qual porta desejamos entrar. Ainda aí, nossa escolha é totalmente livre. Nossa vontade é que nos conduzirá aonde queremos chegar. Sendo assim, passamos a nossa escolha e optemos por chegar lá e chegar bem. Um bom dia para você, uma excelente e maravilhosa quarta-feira. Muito bem, meus queridos, 8 horas agora, 17 minutos. Excelente, maravilhosa quarta-feira, um dia sensacional para você, que você consiga alcançar os seus objetivos para esse dia, que os seus projetos de vida para esta quarta-feira sejam realizados, tá bom? Obrigado sempre pela sua companhia maravilhosa. Aumenta o volume, sintoniza, vamos juntos. Eu convido você a vir junto comigo até às 11 horas da manhã com muita música, informação, descontração. A sua melhor amiga no Oeste do Estadão de Santa Isabel, Catarina, é a sua Orativa. Então sintonize e aumenta o volume, 105.7 FM no rádio e também no portal cliquenativa.com.br. Eu começo com essa aqui, ó, maravilhosa. Gustavo Mioto, Pedido de Socorro, 8:17.
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Diego e Victor Hugo Tubarões, 8h23 da manhã, manhã de quarta-feira, meio de semana, meiuca de semana, e você ligado comigo, ligadinha na programação. Temperatura média marcando 10 graus aqui no oeste do Estadão de Santa e Bela Catarina. Estamos com 11 agora, né? A máxima média, segundo os modelos climáticos, deve alcançar os 21 hoje, segundo aí os modelos climáticos da Defesa Civil do estado de Santa Catarina. Por falar em Defesa Civil, vamos falar de previsão do tempo para hoje, dia 13, quarta-feira. Segundo o meteorologista Augusto Pereira, hoje, quarta-feira, o tempo firme permanece no decorrer do dia em todo o estado, viu? Com predomínio de sol e temperaturas baixas pela manhã devido à atuação da massa de ar seco e frio. As mínimas oscilam entre 3 e 10 graus entre o Grande Oeste e os Planaltos, e entre 10 e 18 no litoral e também no Vale do Itajaí. Há ainda condições para formação de nevoeiro em áreas do litoral e Vale do Itajaí. À tarde hoje, as temperaturas sobem um pouco mais e permanecem mais amenas, variando entre 20 e 25 graus em grande parte do estado, viu? Com os maiores valores no litoral entre a Grande Florianópolis e o litoral norte do estado de Santa Catarina. 8h24, bom dia, Victor e Léo, não mais.

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1: Ei, boa noite. 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

0: 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Danilo e Davi, aqui na programação nativa, tocando só as melhores pra você, as melhores sertanejas, te fazendo companhia na melhor manhã do rádio. Faz o seguinte, ó, aumenta o volume, sintoniza a gente aí no seu escritório, na sua casa, no seu carro. Você, meu amigo motora também, que está aí circulando, trafegando pela BR-282, pelas rodovias também da nossa região. Obrigado pelo carinho maravilhoso aí da sua audiência. Os motoras, o pessoal da construção civil também, ligados com a gente, obrigado pela audiência, viu? 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Isso é muito nativo. E a nativa, seguimos, e daqui a pouquinho na programação, Maiara e Maraíza, hein? Já já as irmãs cantam pra você aqui na programação nativa.
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1: 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Bom dia, meu amigo. Bom dia, minha amiga ouvinte. Você que tá em casa de boa curtindo uma quarta-feira de folga, de descanso. Pra você, uma boa folga, um bom descanso. Galera que conseguiu pegar férias aí nesse comecinho de inverno também, ó, vou te contar, hein? Coisa boa. É, pra quem tem que labutar, sinto muito, né? Mas é necessário, tá bom? Bom dia pra você, boa labuta, boa quarta-feira. Obrigado pela audiência. 8h37 da manhã, vamos falar um pouquinho agora sobre a previsão do tempo pra amanhã, quinta-feira. O que a Defesa Civil do Estado tem a dizer a respeito da previsão do tempo pra amanhã, quinta-feira? Te prepara aí, o tempo segue predominantemente estável em grande parte do estado, porém, no Grande Oeste e áreas de divisa com o Paraná. A intensificação de uma área de baixa pressão no interior do continente volta a deixar o tempo mais instável entre o final da tarde e a noite amanhã, viu? Trazendo condições para ocorrências de pancadas de chuva controvoadas de forma bem isolada. O risco é baixo para ocorrências associadas a alagamentos pontuais. As mínimas oscilam entre 13 e 10 graus entre o Grande Oeste e os Planaltos, e entre 8 e 18 no litoral e também Vale do Itajaí. Há ainda condições para a formação de névoa e nevoeiro em áreas do litoral e Vale do Itajaí. À tarde, as temperaturas permanecem mais amenas, variando entre 20 e 25 graus pelo estado, com os maiores valores no litoral, tá bom? São as informações do tempo para amanhã, quinta-feira, segundo meteorologistas da Defesa Civil do Estado de Santa Catarina.
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1: 22 minutos faltando para as 9 da manhã, Maiara e Maraísa, você faz falta aqui.

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1: Tive tudo e muito mais, Murilo Huff, deixa eu. Maiara e Maraísa também. Você faz falta aqui, as melhores, na melhor companhia, sua melhor amiga no oeste do Estadão de Santa e Bela Catarina. Claro que é a sua nativa. 105.7 FM no rádio e também estamos, sabe onde? No portal. Acessa lá, cliquenativa.com.br. Deixa eu mandar um bom dia pro pessoal que tá mandando um recado pra gente. Telefone final 3075, não tem nomezinho. Então não está valendo, mas valendo o bom dia, ok? Valeu, bom dia para você também. Quem mais está mandando recado para a gente? Vamos ouvir aí a nossa audiência. Bom dia, bom dia, bom dia, bom dia. Boa quarta-feira.
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1: Valeu, Marione. Essa é a Marione. Obrigado, querida. Obrigado pela participação e pela audiência. Quem mais está ligadinha? Bom dia.
2: Bom dia, Marinês Chapecó.
1: Oi, Marinês, tudo
2: outono
1: bem?
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1: Aí sim, FM. Valeu, Marinês. Abraço para você. Obrigado pela companhia. Quem mais está deixando recado para a gente? Bom dia.
2: Bom dia. É Mari de Chapecó.
1: Oi, Mari de Chapecó.
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1: Valeu, querida. Abração para você. Obrigado pelo carinho e pela audiência. A galera tá mandando ver aí na promoção Outono Nativa. Daqui a pouquinho falo mais sobre. Pra você, meu amigo, pra você, minha amiga, tem presentão na promoção Outono Nativa. E daqui a pouquinho eu falo mais sobre essa promoção sensacional pra você, viu?
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0: 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Edson Hudson, imprevisível aqui na melhor manhã do seu rádio. A sua melhor amiga te fazendo companhia com muita música, informação, descontração. E olha, caso preocupante, essa questão envolvendo o rentavírus aí já está preocupando muita gente. Autoridades sanitárias também. E o caso de... E também tivemos já registro de um caso de rentavírus confirmado aqui em Seara, no oeste do estado, viu? Possui, então, uma linhagem diferente. Mas este vírus, segundo as autoridades sanitárias... Este vírus que foi encontrado, detectado aqui no oeste de Santa Catarina, em Seara, no caso, ele possui uma linhagem diferente da relacionada ao surto investigado em um cruzeiro internacional, viu? A informação foi reforçada pela Diretoria de Vigilância Epidemiológica de Santa Catarina, que descartou relação entre os casos. Segundo o município, uma mulher de 60 anos foi hospitalizada após apresentar sintomas suspeitos da doença e precisou ser transferida para Concórdia. A paciente recebeu alta ainda no dia 13 de março, tá? Isso foi lá atrás, e continuou sendo acompanhada pela vigilância epidemiológica. E de acordo com as autoridades de saúde, a mulher não havia viajado antes do diagnóstico e familiares não apresentaram sintomas da doença. Em entrevista ao programa SC no Ar da NDTV Record, a infectologista da DIV, Regina Valim, afirmou que a possibilidade de uma epidemia é considerada muito pequena. Mas se não termos os cuidados, vai saber, né? A possibilidade de a Covid chegar no Brasil também era muito pequenininha, chegar como uma gripe, né? Simples. É o que diziam lá no comecinho. 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Daqui a pouquinho, Simone Mendes aqui na programação Nativa.
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0: meus queridos. Vamos seguindo por aqui, agora 3 minutos, voltando para as 9 horas da manhã. É a sua Nativa 105.7 FM. Estamos no rádio, estamos também no portal cliquenativa.com.br. 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
0: Nativa. 2 minutos, voltando para as 9. Simone Mendes, Dois Fugitivos. Sim.

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1: Legal, aqui é Nativa, muito mais emoção no seu dia. Quero saber se você, meu amigo, se você, minha amiga, já mandou, já enviou a sua mensagem pra cá, 3340-1616, nomezinho completo, cidade de onde você está ouvindo a Nativa, e a frase outono nativo. E olha, o Senado aprovou ontem, terça-feira, a renovação automática da carteira de habilitação para bons condutores. Ok? Mas quem são os bons condutores, né? Vamos descobrir. Com a decisão, motoristas que não cometerem infrações de trânsito, sujeitos à pontuação nos 12 meses anteriores, vão ter a sua habilitação renovada automaticamente. A regra, entretanto, não vale para condutores com 70 ou mais anos de idade, né? Nem para aqueles que tenham prazo para renovação nos exames reduzidos por recomendação médica. Quem tem 50 ou mais só poderá utilizar a renovação automática uma única vez. O texto aprovado foi a versão apresentada pelo senador Renan Filhos, do MDB do Alagoas, e também faz outras mudanças no Código de Trânsito Brasileiro, como permitir a emissão física ou digital da CNH a critério do condutor. Aspas. Nós simplificamos, desburocratizamos e barateamos a Carteira Nacional de Habilitação. Isso é um fato histórico, porque a burocracia no Brasil afasta as pessoas de muitas coisas, até do mercado de trabalho, fecha aspas, disse Renan Filho no plenário. Ao dificultar ao cidadão de ter a sua própria Carteira Nacional de Habilitação, o país dificulta o acesso ao mercado de trabalho, fecha aspas, acrescentou. Apesar das alterações, meninas, como exames de aptidão física e mental e avaliação psicológica foram mantidas, entretanto, o valor será um preço único fixado por órgão de trânsito da União. São as informações para você que está junto comigo aqui na programação Nativa. Obrigado pela sua audiência. Já mandou mensagem? Estou esperando sua mensagem, então manda aí.
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1: 9:05 da manhã, Luan Santana, Boa Memória.

0: Eita, coisa linda, hein? Roberta Miranda, um dia de domingo. E ainda ouvimos Luan Santana, Boa Memória, aqui na sua nativa 105.7 FM no rádio. 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E já daqui a pouquinho tem ele aqui, ó, cantando pra você na programação.
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12: 9:18. Bom dia pra você, boa quarta-feira. E olha, tá chegando, hein? 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Muito mais, muito mais alegria, alto astral, informação, descontração, muito mais entretenimento para você na sua manhã excepcional de quarta-feira, 9:19, e nós vamos ao primeiro bloco de previsões astrais agora, saber o que os astros têm a dizer para você de Áries, Touro, Gêmeos e Câncer. Tá curioso, tá curiosa? Então vamos saber aí o que os astros têm a dizer para você, para o seu signo nesta manhã de quarta-feira, isso se um negócio que funcionar, né? Alô, produção, vamos lá então. Temos as informações? Temos as informações.
0: Áries.
12: Arianos e arianas, a conjunção entre Lua, Netuno e Saturno em seu signo hoje sugere bom momento para olhar para dentro de si. Isso pode ajudar aí a organizar os seus planos e também prioridades de vida, semear para o futuro e defender seus interesses de maneira equilibrada, evitando atitudes autoritárias. É o recadinho dos céus aí para você de Áries. Alô, taurinos, alô, taurinas, o céu do momento sugere uma maior capacidade de introspecção devido à conexão da Lua, Netuno e Saturno em uma área desafiadora. Isso pode te auxiliar a equilibrar a razão e também a intuição, viu? Entretanto, enfrentando obstáculos de maneira eficaz e estabelecendo metas alinhadas à realidade. Lembre-se de evitar ações impulsivas, conforme o aviso da tensão entre Lua e também Júpiter, tá bom, touro? É o recadinho pra você nessa quarta-feira.
0: Gêmeos.
12: Geminianos, geminianas, hoje o céu sugere que você, de gêmeos, pode se sentir mais envolvido com as pessoas ao seu redor. Isso se dá pela aproximação entre a Lua, Netuno e Saturno na área das amizades, tornando as negociações mais fluidas. Porém, tenha cuidado com possíveis conflitos que possam surgir, ok, gêmeos?
0: Câncer.
12: Cancerianos e cancerianas, o céu sugere dia direcionado aí pelos seus ideais profissionais elevados. Vale aprimorar o seu campo de trabalho na medida em que Lua, Netuno e Saturno se unem. Lembre-se de equilibrar as suas ambições com a família, tá bom? Os astros mostram que ela precisa de atenção. Beleza, Câncer? Daqui a pouquinho, previsões para Leão, Virgem, Libra e também Escorpião. 9h21, bom dia, bom dia. Como é que tá a sua quarta-feira, hein? Espero que muito bem. Chegando agora, bem-vindo então. Essa é a sua Nativa, 105.7 FM no rádio e também no cliquenativa.com.br.

0: Como é que a gente...
1: Ativa é tudo e muito mais, 926, ao som de Henrique e Juliano, como é que a gente fica, hein? Diz aí, como é que a gente fica? Você que tá ligado comigo na programação Nativa, ligadinha na programação, valeu aí pela sua audiência. E olha, vamos com mais informações na manhã. O presidente Lula, presidente Luiz Inácio Lula da Silva do PT, revogou na última terça-feira, dia 9, as famosas taxas das blusinhas com tributação zero para compras até $50. Mas se você for um brasileiro, mas se você for um cidadão atento, você vai saber que quem aprovou a taxa das blusinhas foi o próprio governo, né? Inclusive, parlamentares do governo federal atuaram no Congresso para a implementação da taxa das blusinhas para compras internacionais de até $50, hein? Lembra disso? Agora estão dizendo que o governo está fazendo uma boa ação, está excluindo a taxa das blusinhas. A galera cai nessa ainda, hein? Durante o anúncio da medida provisória, o secretário executivo do Ministério da Fazenda, Rogério Seron, informou que depois de 3 anos em que conseguimos praticamente combater o contrabando e regularizar o setor, nós podemos anunciar que foram zeradas as tributações ou a tributação sobre a importação nas famosas taxas das blusinhas, né? Além do presidente Lula, a primeira-dama e vice-presidente Rogério Seron, a ministra da Casa Civil Miriam Aparecida Belchior e outros ministros também estiveram presentes no anúncio. A medida começa a valer hoje, já quarta-feira. O presidente assinou a medida provisória que será publicada no Diário Oficial da União. Em paralelo, também sairá uma portaria do Ministério da Fazenda estabelecendo a zeragem das tributações sobre as importações, informou o Seron. Engraçado, né? Os milagres que acontecem quando estão se aproximando as eleições. Lá atrás, o próprio governo dizia: precisamos implementar essa taxa das blusinhas. E a primeira-dama do Brasil dizia: não, mas quem essa taxa, quem vai pagar é apenas as empresas, né? O comprador, o brasileiro, né, aquele classe C, D e E, não é ele quem vai pagar, né? É a empresa que vai pagar. Todo mundo sabe que todos os impostos são repassados. A empresa não vai pagar imposto. Quem vai pagar, ela vai colocar, embutir o imposto no preço, e quem vai pagar é você, sou eu, somos nós brasileiros que acreditamos nessas ladainhas, né? Aí o próprio governo cria lá atrás essas taxas, né? Onera ainda mais, tributa ainda mais o brasileiro, que já está sobrecarregado de tributos, e agora vem querendo se fazer de santo, né? Dizendo: olha, vamos fazer um milagre aqui, o milagre das eleições, né? O milagre das pré-eleições no Brasil. E aí o governo vem dizer para a população: diz, olha, nós estamos tirando agora a taxa das blusinhas. E você, conta pra mim, caiu nessa, não? E que é isso, hein? Vamos seguindo por aqui, agora 9 horas e 29 minutos. Você que não mandou mensagem ainda, tô esperando. Manda mensagem pra cá, 3340-1616. Manda aí.
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1: 9h29 da manhã.

0: Alternativa é tudo e muito mais. Zezé de Camargo e Luciano, vem ficar comigo. Essa música é linda demais, hein? E você conferindo junto comigo aqui na melhor manhã do rádio. Aqui é a Nativa, até às 11, vamos juntos. Eu, Fernando Maciel, te fazendo companhia. E você do outro lado aí, curtindo, acompanhando, ligado, ligadinha na programação Nativa. É bom demais, hein? Tá frio aí, não? Como é que tá a temperatura, a média de temperatura nessa manhã? Estamos com 14 graus, umidade relativa em 65%, solzinho brilhando firme e forte, temos a presença de algumas nuvens, a máxima hoje deve alcançar a média de 21 graus na região oeste aqui do estado de Santa Catarina. Clima bom, né? Clima ameno, tranquilo. Dá pra lagartear um pouquinho, chupar uma bergamota, né? É isso aí. Faz parte, né? Aproveitar o friozinho. As coisas boas do frio, se é que tem alguma. 9h36 da manhã e olha, se você procura o melhor açougue de Chapecó, pode parar de procurar, viu? 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Daqui a pouquinho, ele tá chegando por aqui, Zé Felipe canta na programação Nativa.
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0: A Nativa é tudo e muito mais. A sua melhor companheira, a sua melhor amiga, a sua melhor parceira no seu dia, hein? Você aí na sua casa nos ouvindo, sintonizando 105.7. Obrigado pela sua audiência, pela parceria de todos os dias. E agora nós vamos a mais um bloco de previsões astrais. Vamos saber o que os astros têm a dizer aí pra você. De Leão, Virgem, Libra e também Escorpião.
17: Leão.
0: Leoninos e leoninas, atenção, esta quarta-feira sugere momento de maturidade no olhar para os propósitos de vida e desafios que encontra, viu? Favorecendo a criação de metas alinhadas às suas paixões, graças ao encontro aconchegante entre Lua, Netuno e Saturno. É importante levar o dia com diplomacia, diminuindo a combatividade, dando atenção aí, atenção entre Lua e Júpiter, ok, Leão? Recadinho pra você nesta quarta-feira.
17: Virgem.
0: Alô, virginianos, alô, virginianas, recadinho pra hoje. O céu do momento convida você a um mergulho emocional profundo, viu? A união de Lua, Netuno e Saturno sugere que este é um bom momento para o autoconhecimento, ajudando a identificar e também se libertar de padrões que podem lhe prejudicar. Busque resolver desafios nas relações com diálogo claro, sem alimentar conflitos. Júpiter e Lua alertam sobre isso pra você de Virgem.
17: Libra.
0: Librianos e librianas, atenção! Nesta quarta, seus relacionamentos poderão vivenciar uma etapa de maior compreensão mútua, favorecendo acordos significativos. Situações de tensão poderão surgir, então procure administrar qualquer agressividade. Abrir-se para mudanças pode trazer um equilíbrio necessário. Inspire-se na harmonia entre Lua, Netuno e Saturno para lidar com ressentimentos de maneira confiante. Tá bom, Libra?
17: Escorpião.
0: Alô, você de Escorpião. Olha só, o céu do momento sugere uma fase de melhoria nas rotinas diárias, com foco na disciplina e comprometimento, sem esquecer a empatia e também sensibilidade no trato com as pessoas ao seu redor. Atente-se para não sobrecarregar-se e mantenha cuidado com a saúde, tá bom, Escorpião? Recadinho para hoje, daqui a pouquinho previsões para Sagitário, Capricórnio, Aquário e Peixes. Muito mais Nativa. Vem junto comigo que agora tem Zé Felipe com Ana Castela, Sua Boca Mente.

0: Nativa é tudo e muito mais. A ela, saudosíssima, queridíssima Marília Mendonça, foi por conveniência. Agora 9 minutos, faltando para as 10 da manhã. A Nativa é a sua melhor amiga no oeste do Estadão de Santa e Bela Catarina, tocando suas melhores, a melhor playlist sertaneja pro seu dia. Sem dúvida, você ouve aqui na programação Nativa, viu? E hoje tá rolando a promoção Outono Nativa. A galera tá mandando um recado pra gente. Bom dia, ótima quarta-feira, Outono Nativa FM. Alô, Jéssica, bom dia pra você, querida. Obrigado, viu? O nomezinho já tá aqui, registrado para o sorteio. Oi, dona Lourdes, como é que tá, dona Lourdes? Bom dia, tudo bem?
1: Bom dia.
0: Bom dia.
1: Aqui é Lourdes Begonte, queria participar do sorteio.
0: Beleza.
1: Se for atendida, muito obrigada.
0: Valeu, minha querida. Obrigado a você também pela participação. A Beatriz Canani. Oi, Beatriz, bom dia, tudo bem?
2: Bom dia.
0: Bom dia.
2: Beatriz Elizabeth Canani, de Chancherê.
0: Beleza.
2: Verão Nativa.
0: É isso aí, não é verão, é outono. Ah, só errou a estação do ano, mas tudo bem, tá valendo. Valeu, Beatriz. Abração pra você, querida. Obrigado pela audiência. Quem mais? Fala, Edera.
3: Outono Nativa.
0: Aí, show de bola.
3: Bom dia a todos.
0: Bom dia.
3: Uma ótima quarta-feira a todos.
0: Amém, pra todos nós.
3: Maravilhoso.
0: Eita, friozinho bom, né?
3: Espetáculo da natureza.
0: dá uma renovada no ar, hein, Éder? Abração pra você, meu querido. Obrigado pela... O friozinho é bom, né? O frio muita gente não gosta, mas o importante é que o frio, muitas vezes, em muitas situações aí, ele serve, obviamente, pra dar aquela renovada no ar, né? É, dá aquela renovada, tira as impurezas, coisa boa, né? A Vani Marim, oi Vani, abraço pra você, querida. Obrigado pela companhia, Outono Nativa FM, valeu, obrigado pela participação. Fala, Jossane, como é que tá, tudo
4: bom
0: bem?
4: Bom dia, pessoal da Nativa, aqui é a Jossane, sou do bairro Boa Vista, aqui de Chapecó.
0: Beleza.
4: Gostaria de concorrer ao Outono Nativa FM.
0: Tá concorrendo já, querida, obrigado pela participação, viu? Gustavo Moura e Rafael, digitando 953.

0: Danilo e Davi não mexe nas minhas gavetas. É a sua nativa e as melhores músicas sertanejas na sua manhã te fazendo companhia. Mais uma manhã mais ou menos fria, né? Começou a dar uma melhoradinha no tempo, né? Mais estável, mais bacana, a temperatura subiu um pouquinho. Dá pra dar uma relaxada, coisa boa demais, hein? E a gente segue por aqui junto com você nessa manhã de quarta-feira, falando o seguinte, ó, tá rolando a promoção Outono Nativa FM. Vamos dar de presente pra você, sabe o quê? Deixa eu reavivar a sua memória. 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Davi, manda mensagem de áudio pra cá, 3340-1616, domicílio completo, cidade de onde você está ouvindo a Nativa, e a frase Outono Nativa FM, viu? Manda aí pra você concorrer. E com a gente, Janete Calabres, analisando a água que você consome. 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Já já tem Leonardo cantando pra você aqui na programação.
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9: Capricha aí, manda um zap. 9198-406-9646. Tem R$500 aqui à noite. No programa, a Nativa entrou no grupo.
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0: 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Nativa é tudo e muito mais. 10 horas e 5 minutos nesta linda, maravilhosa manhã de quarta-feira. E agora chegou a hora do último bloco de previsões astrais nesta manhã. Vamos saber então o que os astros têm a dizer para você de Sagitário, Capricórnio, Aquário e Peixes.
15: Sagitário.
0: Hoje o céu indica momento de crescimento conjunto com seus amigos. Isso traz força e apoio graças à conexão entre Lua, Netuno e Saturno. Porém, cuidado com a exposição de assuntos pessoais delicados que podem te prejudicar, tá bom, Sagitário?
15: Capricórnio.
0: Alô, capricornianos e capricornianas, o céu sugere uma dedicação maior com a rotina e conforto do lar para Capricórnio, graças à harmonia entre Lua, Netuno e Saturno. Mantenha o foco nas tarefas diárias e na convivência com os próximos. Organize-se bem para não sobrecarregar, conforme indica a Lua, em quadratura com Júpiter, ok? Aproveite este momento para arrumar a casa e primar aí pelo lazer doméstico, beleza?
15: Aquário.
0: Aquarianos e aquarianas, o encontro da Lua, Netuno e Saturno na área de ideias sugere um equilíbrio interessante entre racionalidade e intuição, ampliando sua perspicácia ao entender situações, viu? O céu assina para o desenvolvimento da diplomacia e o cuidado em evitar confrontos. Com a Lua em quadratura com Júpiter, é um recado para você de Aquário.
15: Peixes.
0: Piscianos e piscianas, olha, o encontro entre Lua, Netuno e Saturno na sua área material sugere chance de pensar racionalmente sobre suas necessidades financeiras e otimizar recursos sem excessos. Busque equilíbrio nas relações, evitando confrontos com a atual tensão entre Júpiter e também a Lua, tá bom, peixes? Últimos recadinhos da manhã, as previsões retornam na quinta-feira, amanhã, dia 14, a partir das 9 horas da manhã na programação Nativa.
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0: Se liga aí, participa, 3340-1616. Leonardo, mentira que virou paixão. Boa música, hein? Confere aí.

0: 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Música boa com Matheus Cauã e Lauana Prado, admita aqui na melhor manhã do seu rádio, hein? Conta pra mim, já mandou mensagem pra cá, tô esperando você. 3340-1616. Bom dia, quartou. Quartou, graças a Deus. Deus abençoe. Obrigado pela companhia. Quem mandou o recadinho pra gente aqui foi a Aline. Oi, Aline. Abração pra você. Excelente, maravilhosa quarta-feira. Obrigado pela companhia sempre, pela audiência maravilhosa, viu? Quem mais tá mandando recado pra gente nessa manhã de quarta-feira? Vamos ouvir. Bom dia, bom dia.
1: Alô!
0: Alô, gente boa!
1: Bom dia pra bom dia, todos bom dia. Vocês aí da massa, que é uma massa a natura.
0: Fala, meu querido.
1: E espero, coloque meu nome aí pra eu ser um ganhador da Nativa. Porque
0: beleza,
1: vocês
0: meu querido.
1: São uma rádio especial.
0: Valeu, meu caro Yunis.
1: Especial.
0: Um abraço pra você, meu querido. Esse é o Yunis, sempre ligadão na programação Nativa e todas as manhãs, todos os dias, manhãs e tardes. Tá ligado com a gente por aqui. Valeu, Yunis. Abraço pra você. Quem mais? Bom dia.
2: Bom dia, meu nome é Odete Ferreira de Chapecó.
0: Fala, Odete.
2: Gostaria de participar do sorteio

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1: Valeu, minha querida. Tá participando, a Odete em Chapecó, curtindo a programação nativa e participando da promoção Outono Nativa FM. Show de bola, hein? 10h15 da manhã e olha quem tá chegando aqui, ó.
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0: 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Nativa é tudo e muito mais alegria, emoção, música boa. Júnior e César, cheiro de culpado aqui na programação. 10h24 da manhã, hoje, quarta-feira, 13 de maio de 2026. Obrigado pelo carinho maravilhoso da sua companhia. Seguinte, para você que gosta de estar sempre bem informado, se liga, porque estão chegando as últimas da hora.
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0: Muito bem, vamos com as últimas informações da hora. O que é destaque no Brasil, mundo, estado e região? Festa de Nunes Marques tem uísque, ministros no palco e também ingresso de R$800. O evento, que foi dividido entre área comum e VIP, contou com a presença de políticos de diversas ideologias. Indústria, Fiesp e CNI criticam a MP que acaba com a taxa das blusinhas. A medida se manifesta... A medida, se mantida, gera uma concorrência desleal que destrói empregos no Brasil e sabota a economia nacional, afirmou a Fiesp em nota. Pix Pensão deve ser votado no Senado ainda neste mês. Proposta da deputada federal Tabata Amaral, do PSB, prevê desconto automático de pensão alimentícia. A União Europeia concordou em fazer uma análise segregada, proteína por proteína, do cumprimento de normas sanitárias do bloco por exportadores brasileiros de carnes, segundo fontes do governo. O entendimento com as autoridades sanitárias europeias foi resultado de uma reunião com o embaixador Pedro Miguel da Costa e Silva, chefe da delegação brasileira junto à União Europeia, na manhã de hoje. E de acordo com relatos feitos à CNN, o ministro da Agricultura ficou de enviar para Bruxelas, em um prazo de 10 dias, documentos adicionais sobre garantias de não utilização de antimicrobianos por produtores no Brasil. Para autoridades envolvidas nas negociações, a postura da União Europeia representa um primeiro avanço, porque deixa de tratar todas as proteínas animais da mesma forma e permite uma análise produto por produto. Inicialmente, a exclusão do Brasil da lista de países que cumprem as regras europeias sobre o uso excessivo de antimicrobianos poderia afetar diversos segmentos indistintamente. As exportações de carne bovina, aves, ovos, peixes, embutidos, animais vivos e mel poderiam ser banidas a partir do dia 3 de setembro, data da entrada em vigência do novo regulamento da União Europeia. Agora, a União Europeia se comprometeu a fazer uma análise proteína por proteína. Na pior das hipóteses, se o Brasil não se livrar de um eventual fechamento do mercado europeu, poderá eliminar determinados segmentos das futuras restrições. Situação complicada, hein? São as informações da hora aqui na programação e a qualquer momento, claro, nós voltamos com mais notícias para você.
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0: 10h27 da manhã, João Bosco e Vinícius, falando sério, bom dia.

0: Ativa é tudo e muito mais. Natanz é vaqueiro, hein? Aproveita que eu tô obrigado. 10h35, 25 minutos faltando pras 11 horas dessa linda manhã de quarta-feira. E você ligado comigo, ligada na programação. Alô, Ivone Gonçalves. Abração pra você, obrigado pela companhia. Quem mais tá com a gente por aqui nessa bela manhã? Vamos ouvir a nossa audiência. Bom dia.
1: Bom dia. Bom dia. É Leandro Narciso Fernando.
0: Deixa Fala, Leandrão. Como é que tá?
1: Eu estou com a Nativa.
0: Coisa boa demais, hein?
1: Escutando a Nativa aqui no trabalho.
0: Valeu, Leandro.
1: Boa quarta-feira a todos os ouvintes da Nativa aí, pro pessoal.
0: Boa quarta-feira pra você também, meu querido. O pessoal da Construção Civil aí tá lá com o radinho cheio de poeira, mas ouvindo a Nativa. Um abraço pra vocês aí. Obrigado pela companhia, viu? Bom trabalho, boa labuta. Excelente manhã de quarta-feira e obrigado sempre pela maravilhosa audiência, viu?
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0: 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Agora 24 pras 11, Luan Santana.

0: Será que tem como, hein? Felipe Rodrigo, ignora aqui na programação. 19 minutos faltando para as 11 horas desta manhã de quarta-feira. 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Daqui a pouquinho ela chega por aqui, hein? Paulinha Fernandes.
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1: 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Bom dia, boa quarta-feira, rapaz. O tempo tá passando muito rápido, hein? Agora, 13 minutos faltando para as 11 horas da manhã. Seguinte, ó, é hora de homenagear os nossos amigos e amigas que hoje estão completando mais um ano de vida. Fala para mim, tá de aniversário hoje? Então, parabéns para você, felicidades. Muitos e muitos anos de vida, saúde, paz, sucesso para os nossos aniversariantes desta quarta-feira. Você que hoje está comemorando mais um aninho de vida, está soprando velhinhas, parabéns para você, viu? Parabéns para a Alexandra Silvano, para a Patrícia Inácio, para a Alexandra, quem mais aqui? A Olivia, né? Olivia Pereira, a Marli também hoje completando mais um ano de vida, a Vânia Pave, Rosimere Parmigiani completando hoje mais um ano de vida, a Morgana Oliveira, Josi de Souza, Eliane Gazzoni, Beltrão Barbosa, também a Annette Terezinha, hoje completando mais um ano de vida. Parabéns, viu? Felicidades para vocês. Muitos e muitos anos de vida. Saúde, paz, sucesso, que as bênçãos de Deus estejam sobre vocês neste e em todos os dias de suas vidas, viu? Se você não segue a gente ainda nas redes sociais, segue lá. Estamos no arroba nativa 105.7 FE, 105.7 no Instagram e também no Facebook, viu?
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1: 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Olha aqui, ó, Paulinha Fernandes, Mentiras. Boa demais isso aqui, hein?

Nativa é tudo e muito mais emoção com ela, Paulinha Fernandes. Que música maravilhosa, hein? Gente, boa, seguinte, agora são 10 horas e 51 minutos. Deu pra mim a bolinha hoje. Infelizmente, deu minha hora, né? Vou ficando por aqui. Quero deixar um abraço muito grande a você, meu amigo, a você, minha amiga. Se Deus nos permitir, amanhã, quinta-feira, dia de TBT, estaremos de volta a partir das 8 horas, se Deus nos permitir, tá bom? Daqui a pouquinho eu tenho Te Amo Pra Sempre, as mais belas mensagens de amor do rádio, povo apaixonado, é isso aí, daqui a pouquinho. Na sequência tem também o Aconteceu Comigo, sempre maravilhosas histórias de vida contadas pela equipe Nativa pra você, combinado? E logo mais à tarde, Thiago Freitas também te faz companhia, comandando a tarde aqui da Nativa, e se Deus permitir, amanhã, 8 horas da manhã, encontro marcado com você, meu amigo, com você, minha amiga ouvinte, aqui nas ondas do rádio em 105.7 FM e também no portal cliquenativa.com.br. Amanhã, tudo de novo, se assim é claro, o nosso queridíssimo Deus permitir, tá bom? Tenham todos uma excelente, maravilhosa quarta-feira, proveitosa quarta-feira. Fiquem todos com Deus, um dia maravilhoso e até amanhã. Tchau, tchau.

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0: Como é que tá a vida por aí hoje? Visite o passado de vez em quando. Mas não pra sofrer, tá? Pra lembrar de onde você saiu, do que foi capaz de superar. E fique apenas o tempo suficiente para se perdoar, se for preciso. E para perceber que tudo se refaz. E que a felicidade deverá ser a sua bússola sempre na vida. O passado sempre vai ser a melhor referência para o que você busca superar e alcançar no futuro. Ontem não dá para mudar. Mas hoje, hoje pode ser surpreendentemente incrível. Vamos juntos mais um dia.

Vem falar de amor comigo aqui na sua Nativa. Mandar recado bonito pra quem merece no 9198-406-9646. Grava seu áudio, escreve. Nessa hora, te convido a desacelerar um pouquinho. Vai dar conta de tudo até o final do dia, pode ter certeza. Respira. Sente as emoções chegarem aí no seu coração através dessa programação linda que a Nativa preparou com muito amor e muito carinho para você.

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0: 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Guilherme Arantes, um dia um adeus. Imagina uma crise no casamento, saiu uma música linda dessa. Foi o que aconteceu com Guilherme Arantes. Essa aí foi lançada em 1987 e toda vez que toca, mexe com os sentimentos, né? Com as lembranças, com o nosso coração. E é isso que a gente quer. Te emocionar nessa manhã aqui, ó, de quarta-feira, com essas músicas lindas. Sente aí o coração batendo mais forte. Lembra daquela pessoa que é importante. A Silvana lembrou do Thiago e mandou esse recado. Obrigada por fazer parte da minha vida. Nós nos encontramos no momento certo. E Deus me deu o privilégio de conhecer esse homem incrível que você é. Saiba que eu te escolheria mais mil vezes se fosse preciso. Juntos podemos conquistar até o mundo se quisermos. Te amo, minha vida. A Meire mandou recado para a filha Ana. Filha, você nem imagina o quanto eu me orgulho de você. Me sinto muito feliz e inspirada por te ver tão focada em realizar os seus sonhos com muita fé e motivação. Você é muito especial para mim. Nunca se esqueça que sempre estarei aqui segurando a sua mão e te apoiando sempre para tudo que você precisar. Te amo. Tem recado também da Andréia para o Irineu. Você é uma pessoa muito especial e importante na minha vida. Ao seu lado, os meus dias ficam mais felizes, leves, cheios de carinho. Poder compartilhar a vida com você é o maior presente que eu poderia ter. Espero que nunca falte amor, parceria e união aqui na nossa caminhada. Um beijo de quem é completamente apaixonada por você.
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torce. Vem ouvir história do Adriano hoje, tá? 11h40, horário de Brasília. Quem acompanha pelo YouTube também pode vir. Tem a nossa live pra gente falar sobre as emoções de ouvir as histórias, trocar as nossas experiências, que é tão importante, né? E como sempre, aprendendo também. 11h22 agora, tem recado do Marcel pra Bruna. Cada dia que passamos juntos me faz perceber o quanto você é especial na minha vida, sabia? Você está em cada pensamento, em cada sorriso, em cada lembrança minha. Porque tudo que é bom me lembra você. Você trouxe paz para os meus dias e também uma nova forma de ver o mundo. E é por isso que eu sei que eu vou te amar para sempre.

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1: A Nativa é muito mais saudade. Commodores, Still. Viajamos no tempo, hein? Vamos longe, lá pro finalzinho dos anos 70. Oh, coisa boa. Viver, respirar, ter lembranças de um tempo que não volta, mas tá guardadinho aí no coração, né? Coisa boa também é falar de saúde, a gente fala isso todo dia aqui, ó, quando a gente comenta sobre o magnésio quelato da Joy, que tem transformado vidas e trazendo alegria para as pessoas, que é mais importante. Saúde e alegria, é isso que a gente precisa para tocar o dia a dia, não é isso, Manolo?
2: É uma música, né? Viver... e não ter a vergonha de ser feliz.
1: Cantar.
2: Ouvindo a Nativa, é claro. Hoje é muito bom poder estar aqui no programa. Muito bom poder falar do magnésio, esse mineral fundamental para a nossa saúde. Gente, eu estou impressionado porque o magnésio ele é capaz de provocar mais de 300 reações benéficas para o nosso corpo. E eu vou pontuar uma delas, saúde mental.
1: Isso.
2: Você sabe que existe uma estatística que mostra, Gi, que no inverno as pessoas ficam mais deprimidas.
1: É mesmo?
2: É, mais deprimidas, mais quietinhas, né?
1: Encolhido a gente fica mesmo,
2: é,
1: né?
2: Não, mas fica mais... Eu digo assim, no sentido... justamente da... da alegria mesmo. A pessoa fica mais triste, mais melancólica. Porque a gente sabe que tem muita gente que tem pouco contato com o sol. E aí a síntese da vitamina D fica comprometida. O que, que o magnésio faz? Ele potencializa essa vitamina no corpo, a vitamina D. Ele melhora as conexões neurais, melhora muito, por exemplo, foco, concentração, memória. É excelente também para a produção do hormônio que ajuda você a dormir melhor, que é a melatonina. Sem melatonina você não dorme direito. Você acorda 5, 6 vezes na madrugada. O que, que o magnésio faz? Ele ajuda na produção desse hormônio, ajuda também no relaxamento muscular, que é muito importante. Você sabe que eu até queria mandar um abraço especial para a dona Dalva. A dona Dalva tá tomando magnésio, ela sofre com bruxismo, Gi.
1: Ah, é?
2: É bruxismo, você sabe o que é bruxismo,
1: sim,
2: né?
1: Sim, quando aperta os dentes aqui,
2: isso,
1: né?
2: Isso.
1: É por causa do nervo, né?
2: Por causa do nervo, e ela acaba acordando 2, 3 vezes na madrugada, ela falou, comecei a usar o magnésio, percebi que melhorei. O magnésio é bom para isso? Muito indicado para bruxismo e também para quem sofre muito com problemas respiratórios nesse frio, que às vezes ronca demais. A pessoa ronca, acorda até com ronco. É importante usar o magnésio, Gi.
1: Olha, que interessante, hein? E por que, que eu falei que tem transformado vidas? Recebi um depoimento aqui da Dona Edir. Quero compartilhar
2: Edir.
1: Com você, viu?
2: Dona Isso, Edir?
1: Dona Edir. Tá.
3: Meu nome é Edir. Tenho ouvido falar do magnésio quelato. Resolvi comprar, fazer uso. E tenho alcançado melhoras visíveis em minha vida. Dormia com dor, acordava com dor. E estava com essas dores tremendo, uma coisa insuportável.
1: Oh.
3: Hoje, graças a Deus, eu estou me levantando bem mesmo, sem dores. Graças a Deus, tudo isso passou mesmo. Hoje já me levanto disposta. Durmo a noite bem, tinha muitas cãibras no meu corpo e hoje já não tenho mais. Esse produto vale realmente a pena.
1: Obrigada, Dona Edir, um beijo, minha querida. Você viu como ela falou bastante do sono que você acabou
2: de falar? Sono, e eu quero aqui chamar a atenção das cãibras. Ela sofria muito com cãibras. Gente, o que tem de gente sofrendo com cãibra, o magnésio ele ajuda a dar elasticidade para os músculos. Ele ajuda na síntese da elastina. Então ele dá elasticidade para os músculos, evitando a cãibra, os espasmos musculares. Hoje, até dor, né? Quem sofre com muita dor provocada, aquela dor nas costas, aquela dor no nervo ciático.
1: Fibromialgia.
2: Né? 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

Sheila, e o meu recado vai pro meu marido, Gilberto. Quero dizer que esses 23 anos de casado, um marido maravilhoso, dedicado, carinhoso, um bom pai, eu agradeço a Deus todos os dias por ter colocado ele na minha vida. Amo muito você, meu amor, Gilberto.

0: A Nativa é tudo e muito mais saudade. Simplesmente Djavance. Ele que está comemorando 50 anos de carreira, com um show lindo, cheio de sucesso. São tantos, né? Marcando a nossa vida. Você ouve aqui com a sua Nativa. Amanhã tem mais, hein? Zoom, 11 da manhã, horário de Brasília. Te espero para essa viagem no tempo, para esse momento tão gostoso, tão especial. Daqui a pouquinho tem uma história especial também, que é do Adriano. Você vem ouvir no Aconteceu Comigo? Começa já já também no YouTube.
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1: Hoje quero começar agradecendo a todos que escrevem para o aconteceucomigo@nativa.com.br. Lembrando que esse e-mail está disponível para todos, viu? E eu tenho certeza que uma parte da sua vida dá sim. Uma boa história para a gente contar aqui, viu? Na confiança, na amizade e no respeito acima de tudo. Anotou? aconteceucomigo@nativa.com.br. Coloca seu telefone com DDD pra gente avisar quando a história vai pro ar. Separa fotos também, que fica bem legal quando vocês mandam as fotos, viu? E o Adriano fez isso. Escreveu contando a história de amor dele. Desabafando aqui com a sua nativa, contando todos os detalhes, né, Adriano? Obrigada, viu? Já vou dando também as boas-vindas ao pessoal do YouTube, turma que acompanha, fica me vendo aqui no estúdio, né? E participa da live pra gente falar sobre tudo que o Adriano contou. Sobre amor, sobre superação, sobre entender que a vida nem sempre é do jeito que a gente quer, né? E que superar não é esquecer, você concorda? Então ouve essa história e assim que terminar, com a sua emoção aí, manda o seu recado aqui para o Adriano no 9198-406-9646. Vamos ouvir a história do Adriano na voz do nosso querido Edu Melo.
2: Olá, Gi, tudo bem? E olá para todo mundo também que está no volante, no bico, em casa, descansando ou em qualquer lugar do planeta, me ouvindo através dessa rádio, que é a nossa melhor companhia. Meu nome é Adriano. Eu sou motorista de aplicativo, mas na verdade eu sou um sobrevivente. Aos 40 e poucos, a gente já carrega muita cicatriz, né? A minha, a maior delas, não está na pele. Está em mim inteiro, porque ela era meu mundo. A minha história com a Cida não foi uma história de cinema não, viu, Gi? Ela foi de realidade, foi de asfalto. A gente se conheceu num ponto de ônibus, debaixo de um temporal que parecia que o mundo ia acabar. Tá feia a coisa, né? O 408 não passa nem por Reza Braba. Quer um pouco do meu guarda-chuva? Ele é pequenininho, mas a gente se aperta e consegue ficar debaixo dele.
3: Ai, eu aceito, viu, moço? Se eu chegar em casa molhada de novo, a minha gripe não sara. Muito obrigada, viu?
2: Eu sou o Adriano. Eu trabalho aqui na entrega da padaria.
3: Eu sou a Cida, auxiliar de limpeza no hospital.
2: Ali entre um ônibus atrasado, uma chuva que não dava trégua, o meu mundo foi ganhando cores. Como que eu nunca tinha visto ela ali? Não demorou muito para que eu e a Cida compartilhássemos mais do que um guarda-chuva. Na mesma semana, nós nos encontramos 3 vezes naquele ponto. A Cida não pegava o mesmo ônibus que eu. E apesar do cansaço e da vontade de chegar logo em casa, naqueles dias eu torci muito para que a minha linha demorasse a passar, ou que estivesse muito cheio e eu pudesse passar mais alguns minutos conversando com ela. Na semana seguinte, eu segui com o meu plano. Os nossos papos eram tão bons que trocamos telefones. Eu tinha a impressão de que ela jogava um certo charme para cima de mim. Então eu me enchi de coragem e a primeira mensagem que eu mandei para Cida foi: posso te levar para passear na sua folga? Eu não estava errado sobre a minha impressão. Ela aceitou. Não só um passeio, mas meus beijos, meus carinhos e tudo mais que veio depois. Em questão de 6 meses, Gi, nós já estávamos morando juntos no puxadinho nos fundos da casa da minha sogra. A vida era bem apertada. O dinheiro contadinho para as contas da casa, a pensão que eu pago para minha filha e a prestação de um carrinho usado que eu decidi comprar para trabalhar como motorista de aplicativo. Chegava a final de mês, as corridas caíam e o dinheiro não entrava como previsto. Mas tudo bem, ela não reclamava. A Cida era aquela mulher que fazia milagre com um pacote de arroz e um ovo. Ela sempre dava um jeito da gente rir da situação e de me lembrar que o mais importante nunca faltou. Amor. E sabe o que era bonito? No fim do dia, a gente dividia um pão com manteiga e ria da vida.
3: Ai, gatinho, a gente é pobre de dinheiro, mas a gente é rico de cafuné. Como foi hoje? Rodou muito?
2: Nossa, quase 10 horas, viu? Cansado. Pior que o carro tá batendo a suspensão e eu vou ter que encostar para arrumar isso. Pior que o aplicativo tá pagando pouco. Vai ser bem difícil.
3: Vem cá, deita aqui, esquece o carro um pouco. A gente tem saúde, tem trabalho. Nós vamos vencer esse mês, você vai ver. Agora relaxa e aproveita que o cafuné é grátis.
2: Te amo, gatinha. Como você é linda. E a gente vencia. Um mês após o outro, até que chegou a época da festa agropecuária aqui na região e eu comecei a dobrar. Trabalhava dia e noite. Com isso, eu consegui comprar a peça do carro e um colega trocou para mim. Fechei corrida fixa com uma dona para levá-la na fisioterapia na cidade do lado. E foi muito bom, porque já garantia a pensão da Gabriela. E foi assim que eu saí do sufoco e a gente começou a fazer planos para realizar o nosso sonho. A gente estava economizando cada centavo para dar entrada num terreno só nosso, sem morar de favor. A Cida fazia bico de passadeira e eu virava as noites no aplicativo. Até que o destino deu uma rasteira que a gente não viu chegar. Ela começou com uma dorzinha nas pernas. A gente achava que era o peso do ferro de passar, que era o cansaço do serviço no hospital. Mas, infelizmente, não era só isso. Como ela trabalhava no hospital, comentou com uma médica sobre a dor na perna e o cansaço repentino. E o diagnóstico foi rápido demais. Uma doença silenciosa, daquelas que não dão chance de luta.
4: É trombose.
2: Mas como? Isso é grave, não é?
4: Parece que sim. A médica já me internou.
2: Eu tô indo pra aí. Me espera.
4: Não precisa, gatinho. Eu vou ficar bem. Não deixa de trabalhar por minha causa, não. A prestação do carro vai vencer semana que vem.
2: Esquece o carro, Cida. Eu só quero te ver. Tô indo aí.
4: Mais tarde você vem. Eu não vou sair daqui mesmo. Te amo, meu gatinho.
2: Tá bom, então. Te amo, gatinha. Te amo muito, viu?
5: Quando cheguei naquele hospital, a Cida já estava na UTI e eu só pude olhar a minha esposa através de um vidro. Eu vi a mulher que carregava o mundo nas costas ficar pequena, entubada naquela cama. A trombose evoluiu rápido para uma embolia pulmonar e naquela madrugada, Gi, a Cida foi morar com Deus. Eu perdi a mulher da minha vida assim, de uma hora para outra, sem conseguir ao menos me despedir dela. Eu não devia ter dado ouvidos a ela dessa vez, não. Só que ela sempre tinha razão. O silêncio que ficou no nosso puxadinho era de ensurdecer. Eu passei uma semana trancado, olhando para o carro na garagem. Eu odiava aquele carro. Odiava a vida sem a minha gatinha. Precisei voltar a trabalhar por necessidade. A fome não espera o luto passar. Eu voltei, mas voltei amargo. Não dava nem bom dia, não conversava. Eu trabalhava chorando, Gi. Rodava com um passageiro fazendo piada e o meu coração sangrando. Até que uma noite, limpando o banco de trás do carro, eu achei um papelzinho dobrado caído embaixo do tapete. Não sei o que me fez não jogar fora aquele papel assim que eu o peguei. Eu apenas abri e era a letra dela. Era um bilhete para mim. Gatinho, deixei esse papel aqui para você achar quando estiver cansado.
3: Lembra que cada quilômetro que você roda é um passo mais perto do nosso chão. Eu tô sentada aí do seu lado sempre. Te amo, gatinho.
2: Ali eu desabei, Gi. Eu chorei tudo o que eu tinha guardado. Foram só 2 anos vivendo juntos. Mas o que ela me deu nesses 2 anos... eu acho que eu nunca mais vou ter nessa vida. Eu sinto saudades do muito e do pouco que compartilhamos. Mas ali, eu entendi que a superação não é esquecer quem se foi, mas carregar a vontade deles dentro da gente. Hoje, eu ainda rodo 12 horas por dia. O terreno? Eu consegui comprar, Gi. A casa ainda está no tijolo, mas cada parede que eu levanto tem o nome da Cida. Eu sou um homem de 47 anos, sozinho, mas nunca solitário. Porque em cada passageiro que eu carrego, em cada pôr do sol que eu vejo pelo para-brisa, eu sinto que ela ainda está segurando a minha mão. E assim, eu sigo rodando pelos caminhos que Deus me levar. Te amo para sempre, minha Cida, minha gatinha.
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0: Pra mim.
1: A Nativa é tudo e muito mais emoção. Lucas Lu com Mozão. Depois de ouvir essa história do Adriano aqui, ai meu Deus, dá um aperto no coração, né? Se a gente pudesse mexer nas situações, nas histórias, mas não dá. E amadurecer, crescer, também é entender que a vida sempre nos surpreende. Quando ela vem, as rasteiras mais difíceis da gente superar são as rasteiras da vida. Quando é que eles podiam imaginar que de uma hora para outra a vida mudaria completamente, né? E a Cida, por conta de uma trombose, que é muito perigoso mesmo, se foi rapidamente. Deixando saudade, um bilhetinho que conforta o coração do Adriano. E ele vê ali, nesse amor, né, que eles tiveram durante 2 anos, muito rápido, a fortaleza para seguir em frente. Tendo sabedoria, né, Adriano? Muita fé, muita força. Com certeza a Cida tá com você em todos os momentos. A Dani, que história linda. Olha, Adriano, nunca se esqueça que onde você for, a Cida vai estar com você. Que Deus te abençoe e tente lembrar sempre dos momentos lindos que vocês tiveram. Ali na simplicidade da vida, né? Do cafuné, do pão com manteiga dividido. E vai dizer que não foi o destino que uniu esses dois no ponto de ônibus, embaixo de chuva. Bem devagarzinho, um ali apoiando o outro, né? Sonhando juntos. Que história mais linda de amor. Que Deus te abençoe e muita força para você. A Elizabeth mandando aqui na nossa live. Quero que você que ouviu essa história me ajude a incentivar o Adriano a não desistir do amor, de viver o hoje, de se abrir para um novo amor também. Porque será que a gente passa por essa vida vivendo só um grande amor? Claro que esse, com a gatinha dele, a Cida, vai ficar para sempre guardada ali no coração, numa caixinha muito especial. Mas e agora, daqui para frente? É novo, 47 anos, tá construindo a casinha, realizando sonhos, mas ainda tá vivendo o luto, né?

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1: E aí, galera, aqui quem tá falando é o Fred. 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
21: Encontrou o amor, tinha tantos planos, tantos sonhos com a Cida, a gatinha. E eles se completavam tanto, né? Foram 2 anos ali, ó. Planejando tanta coisa, vivendo de cafunés, né? Um cuidando do outro com tanto amor, com tanto carinho. O pessoal aqui da live até comentou, nossa, até difícil acreditar que ainda exista casal assim, mas existe. Infelizmente, por conta de uma trombose, a Cida faleceu. Deixou assim o Adriano sem chão, sem rumo, mas com muitas lembranças, com muita força no coração. Como o Adriano falou na história, a fome não espera o luto passar. As contas não esperam também, né? Então ele tem que levantar a cabeça, é motorista de aplicativo. Mas com muitas lembranças, com muita força no coração. Como o Adriano falou na história, a fome não espera o luto passar. As contas...

0: Sou emocional ouvindo uma história dessa, viu, Adriano? Tem luto, tem o luto da pessoa que morreu, né? E o luto da pessoa viva. E ela tá vivendo esse último. Mas não fique presa aí, viu? No luto. Sei que não é fácil. Mas a gente tem que viver hoje, porque a vida vai passando.
1: Não vou dizer que ele vai colocar uma pessoa igual, mas sua vida vai ser sempre maravilhosa. A gente não precisa esquecer para poder viver. Mas a lembrança vai estar sempre ali. Uhum. O sofrimento vai estar sempre ali, mas a gente tem que a conviver com eles.
0: Obrigada, viu, Sirleide? Você fez uma boa observação. Nunca compare uma pessoa com a outra também, porque isso dói demais e não adianta em nada.
2: Bom, não tem como não se emocionar, né, com a história do Adriano, que Deus continua abençoando ele, mostrando o melhor caminho, assim, que ele possa seguir.

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Nossa, muito emocionante essa história. Esse moço é muito novo ainda, que com certeza que ela está ao lado dele, para sempre, para protegendo, né? Que Deus abençoe ele muito mesmo.

0: A Nativa é tudo e muito mais. Paixão com Eduardo Costa. Ainda tô aí. Recado da Cida, né, pro Adriano. Que vai estar sempre na vida dele, na história, no coração, nas boas lembranças. Quando alguém que a gente ama muito se vai, Adriano, o que nos conforta são as lembranças. Mas lembrando que a vida continua. Se a gente fica e continua, é para seguir em frente. Então não se feche, viu? Para viver um novo amor. Não vai ser o mesmo, isso não volta. Não fica comparando tudo que você tinha com a Cida. Esse amor aí, ó, grande amor, você guarda numa caixinha muito especial do seu coração, que vai te seguindo, te guiando e te fortalecendo sempre. Isso serve para todo mundo, que tem muita gente aqui na nossa live também falando: ai, queria um amor assim, perdi o meu grande amor. Bora, a vida continua. A vida passa muito rápido, Frederico tá colocando aqui na nossa live também. Salvador mandou um recado carinhoso aqui pro nosso Adriano, dono da história de hoje, que é motorista de aplicativo, trabalhou muito tempo, né, chorando, coração triste logo que perdeu a Cida. Ficou firme e forte. E agora o que tem incentivado é construir a casinha que eles tanto sonharam. Falou que cada parede tem o nome da Cida. E as lembranças, né? Adriano, você teve a felicidade por pouco tempo com a sua amada. E ainda bem que eles aproveitaram, né? Intensamente, com verdade, com carinho, com cuidado.
1: Tô recuperando, que eu perdi meu marido também.
0: Ah lá.
1: E até agora, não tem como esquecer desse amor. 10 pessoas querendo me conquistar, eu vou, quando penso que não, eu volto tudo para trás. Meu Deus. Meu coração às vezes chora de saudade,
0: oh, meu Deus,
1: de lembranças boas, mas é tudo que eu tenho, foi meu marido que me deu. Eu falo sempre que me sustenta até hoje é meu marido. E onde ele estiver, eu sei que ele está bem, porque eu amei ele e ele me amou também.
0: Olha, Perpétua, e para você, para o Adriano e para todos, as pessoas que vão querem ver a gente feliz, viu? Pense nisso também.

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0: a vida, né? É a história do Adriano.
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0: Abriu o coração pra gente, escreveu pra aconteceu comigo, @nativa.com.br. E muita gente se identificando aqui com o Adriano, viu? Gente que perdeu marido, esposa, saudade, seguir em frente, né? Você ser consciente de que, olha, a gente aprende a conviver com luto. Superar, eu acho muito difícil. Então tem os recados aqui do pessoal que tá na nossa live. Uma verdadeira história de amor. Onde ela estiver, ela vai estar com você. A Lucileide escreveu aqui. Muita gente desejando sorte para ele não se fechar para o amor, para viver uma nova história. E você, Rodrigo, o que você quer falar aqui para
2: o
0: Adriano?
2: Ele perdeu o grande amor da sua vida tão precoce, tão cedo, né? Com 2 anos de convivência. Mas foi o suficiente para ela demonstrar o quanto é lindo o amor, quanto é lindo é ser amado. E não desista, não, porque tudo tem um tempo, né? Tudo tem seus tempos determinados. Levanta a cabeça, siga em frente, pode ter certeza que você não vai esquecer ela, mas Deus vai preparar alguém especial para você, e você verdadeiramente vai reconhecer outra pessoa especial, mas não vai deixar de esquecer ela.
0: Amém.
3: A história dele é uma história linda, que vai estar sempre no cantinho do coração dele, mas a gente tem que aceitar a vontade de Deus, uhum. E ele tem que tocar a vida e tentar ser feliz. Não que ele vai esquecer, mas tenta ser feliz, que ele merece.

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0: O amor do Adriano, que é assim, da gatinha, que vai estar sempre cuidando dele, querendo vê-lo feliz, viu, Adriano? Isso serve para todos vocês. Não fiquem perdidos, né, nessa coisa triste, escura, fria que é o luto. Quem foi quer te ver feliz e a vida continua, então se dê uma chance. Recados aqui da nossa live são muitos, obrigada pelo carinho de todos, viu? Falando aqui com o Adriano, também abrindo um pouco o coração, né, desabafando aqui com a gente. Não desista do amor, você vai encontrar outra pessoa que vai fazer você feliz. Muitas felicidades, fé e esperança, e tudo acontece na hora em que Deus prepara pra gente.
2: A Doji, ele vai ter que aprender, né? A viver com ela, a conviver, vai ter que se acostumar. Uhum. Só que ele não pode desistir da vida, né? Ele é jovem ainda, tem tudo. E ela não ia querer que ele ficasse triste assim por conta dela, né? Ela queria ver ele feliz, alegre, correndo e conquistando os objetivos dele. Então, ele tem que seguir em frente, lutar e fazer as coisas do jeito que queria deixar ela feliz.
0: Verdade, Cláudio, obrigada, viu? Tem que lembrar que tem que acordar para trabalhar, porque tem que pagar as contas, né? Disso ele falou bastante aqui na história. Mas tem que lembrar dele também, de se cuidar, de ser feliz, de agradecer esse presente que é a vida.

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7: Muito mais a nossa amizade se renovando todo dia.
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7: A gente renova a amizade, a gente senta para ouvir histórias, para ajudar quem precisa, né? No caso do Adriano, a gente mandando aqui força para ele, coragem, né, para realizar todos os sonhos, os que ele tinha com a Cida, porque ele faz questão, né, disso, e também para se abrir para uma nova história. Conhecer uma nova pessoa. E lembrando sempre, viu, Adriano, de ter ou não uma pessoa ao seu lado, mas de ser feliz, de estar feliz com a vida, com o seu trabalho, com as suas conquistas, com a sua filha. Muita gente falando aqui, como diz a música que a gente tocou mais cedo, né? São amores que não são para a vida. Talvez não seja para a vida inteira, no caso do Adriano e da Cida, que eles viveram 2 anos aqui. Mas seja o amor da vida para nos mostrar, nos ensinar tantas coisas e nos fortalecer, aí sim, para o resto da vida.
8: O meu recado de hoje é que o recomeço, ele nunca paralise uma pessoa que perdeu outro. Então, um grande amor, uma grande amizade, que o recomeço faça parte da vida dessas pessoas que não têm mais o seu grande amor do lado.
9: Que ele siga a vida dele, se ele encontrar uma pessoa, né, para a vida dele, que ele fique com essa pessoa e vá seguir a vida dele, ser feliz. Esse amor vai ficar eternamente no coração dele. Desejo felicidades para ele. Tudo de bom na vida dele.
7: Obrigada, Maria. Desisti jamais, né, Fabi?
10: O Adriano, eu entendo sim, que o luto dele tá recente, mas que ele não desista, porque do mesmo jeito que apareceu esse amor da vida dele, pode aparecer uma outra pessoa. Ele ainda é novo e ele ainda tem toda a vida pela frente. É, eu dou um conselho para ele que é igual você falou, Gi. O luto, a gente aprende a conviver com ele, né? Mas ele nunca passa. E é verdade. Então, o conselho que eu dou para ele é que ele não desista do amor.

0: Ressentimento.
1: A Nativa é muito mais música sertaneja. Jades e Jades são Ressentimento. Pra gente fechar aqui a história de hoje do Adriano, obrigada a todo mundo que ouviu, se emocionou, mandou recado, se viu na história dele também, né? Olha, Adriano, Deus uniu você e a Cido, gatinho e a gatinha. E vocês estarão ligados pra sempre na memória, nas lembranças e nesse amor aí, viu? Mas se permita viver e ser feliz novamente. Esse amor, guarda aí num cantinho bem especial do seu coração, que você realize todos os sonhos. Mas não se esqueça nessa vida, né? Lembre de você também, viu? Quero agradecer a todos os motoristas de aplicativos, taxistas, enfim, todo mundo que dirige aí nesse horário e que faz questão de vir aqui com a Nativa, de estar com a Nativa, né, para ouvir as histórias. Escrevam a de vocês também, assim como o Adriano fez. Já tem a nossa torcida sempre pela sua felicidade. Obrigada, viu, pela confiança.
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3: Dizem que a paixão é o fogo que consome e vai embora. Será que dá para ter essa consciência quando tudo está acontecendo ao mesmo tempo? A Thalita teve coragem de contar o que aconteceu com ela. E amanhã você vai ouvir essa história aqui na sua Nativa.
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1: Hora de atualizar as informações para você. O governo federal anunciou o fim da chamada taxa das blusinhas, o imposto de importação de 20% cobrado sobre compras internacionais de até 50 dólares. A medida deve reduzir o preço de produtos comprados em sites estrangeiros instantaneamente. Boa notícia, hein? E o número de empregos formais no Brasil cresceu 5% e chegou à marca de 59 milhões de trabalhadores com carteira assinada em 2025. O resultado representa quase 3 milhões de novas vagas em comparação aos anos anteriores. E subiu para 200 milhões de reais a estimativa do prêmio do concurso especial de 30 anos da Mega Sena. A Caixa informou que a partir deste domingo, os sorteios regulares serão suspensos para a realização da edição comemorativa. O sorteio acontece no dia 24 de maio. Estimativa, então, de 200 milhões de reais. 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E o nosso tema de hoje é Fundo de Garantia por Tempo de Serviço, ou FGTS. Muitas vezes a gente ouve o pessoal reclamando que tem dinheiro parado no FGTS, ou então comentando, ah, como seria bom poder sacar meu FGTS, hein? Fabi, bem-vinda aqui, me explica aí em que situações o trabalhador pode sacar o Fundo de Garantia. Boa tarde.
4: Boa tarde, Gi. Boa tarde a todo mundo ligado aqui na Nativa. Bom, tem algumas situações em que o trabalhador pode, né, o trabalhador CLT pode sacar o seu FGTS, Gi. Como, por exemplo, para comprar ou construir um imóvel residencial, né, seja como entrada de um financiamento ou parte de um pagamento. Também dá para sacar o FGTS em caso de demissão, sem justa causa, e também quando a pessoa se aposenta. Existe uma outra forma muito usada de sacar o FGTS, que é o saque aniversário. No mês do aniversário, o trabalhador tem o direito de sacar parte do seu saldo no FGTS. E para fazer isso, ele tem que acessar o aplicativo do FGTS com a sua conta GovBR, selecionar sistemática de saque e aí optar pelo saque aniversário.
1: Essa opção de saque aniversário pode ajudar bastante gente, hein? Mas e se o aniversário ainda estiver longe, por exemplo, e a pessoa precisar logo do dinheiro? Tem muita gente nessa situação, né? Ou então se o valor do saque previsto ali é aquele daquele ano não for suficiente. E tem alguma forma de ajudar o trabalhador CLT nesses casos aí, Fabi?
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0: Vem hoje, Gabriel. Tá começando a nossa tarde.
1: Oi, Gi. Boa tarde. Boa tarde, Brasil.
0: Assim que eu gosto.
1: Quarta-feira, dia de feira. Bora, bora, bora.
0: A Nativa que é tudo e muito mais alegria. Foi pra feira hoje, amigo?
1: Ah, sim.
0: É bom comprar na feira, preço bom.
1: Preço bom, gente. Dá pra pechinchar. E agora começa a xepa também, né?
0: Também, agora essa hora
1: já. O pessoal quer liberar, vender logo, ir embora.
0: É isso aí, embora descansar. 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
1: Ó, mas sem ainda morrer. Mole, porque quando você deu mole pro ouvinte, tá?
0: Chama nesse zap.
1: Ontem você deu R$300 e já tinha errado, você deu uma chancha pra ele.
0: Você é o anjo e o coração bom é meu. Tá vendo como a gente dá certo?
1: Então tá ótimo. Gente, 9198-441-6545.
0: Não, é no outro hoje, meu amor, de promoção, tá?
1: Promoção.
0: É, tá todo mundo pendurado nesse aqui de promoção. 9198-406-9646.
1: Valendo 100 anos.

0: 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Música sertaneja da boa, com Jean Giovanni, Bruno e Marrone. Que vozes, hein? Fala a verdade.
1: Gente, que grupo!
0: Me Faz Te Odiar, é o nome da música, pra você pedir no Zap da Nativa.
1: Gente, o Zap da Nativa vai no da promoção, 9198-406-9646. 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
0: Um segundo vale R$100, cenzão, assim ó, de boa, chegando pra você.
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18: 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Uma produção do Sistema CNA Senar.
19: Atenção, produtor.
6: A FAESC alerta para as normas e procedimentos da Declaração do Imposto de Renda Pessoa Física 2026, referente ao ano calendário 2025. Conforme a Receita Federal, o prazo de entrega vai até 29 de maio. A FAESC reforça a importância de realizar a declaração o quanto antes e de acompanhar o cronograma de restituições. A entrega dentro do prazo, aliada ao uso correto das ferramentas da Receita, contribui para a segurança do processo. A entidade também destaca que a entrega fora do prazo ou a não apresentação, quando obrigatória, está sujeita a multa de 1% ao mês calendário ou fração de atraso. Em caso de dúvidas, procure um contador de sua confiança ou sindicato rural de sua região. 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

Mais amor com Zé Neto e Cristiano, cadeira cativa. 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

0: 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Matheus e Cauã cantando com a mamãe do ano, Lauana Prado. Admita.
1: Vou admitir, daqui a pouquinho tem a sua participação. Um segundo vale muito aqui na Nativa, valendo cenzão. Mas primeiro, né, Gi?
0: Tem fofoca. Oi, Thiago Rocha, boa tarde.
2: Boa tarde, Gislaine Martins. Boa tarde também, Gil Gabriel. Boa tarde pra todo mundo que ouve a Nativa nessa quarta-feira. Olha, vamos falar sobre novela Avenida Brasil 2. 2027 é onde a Globo pretende lançar, mas eu já tenho o nome do elenco que foi um sucesso na primeira versão e eu tenho certeza que será um sucesso na segunda versão, mas eu só conto daqui a pouco. Peraí.
0: Oi, oi, oi.
1: Será que vai ser bom?
0: Vai.
1: Ah, não tô muito confiante, não.
0: A novela é boa. Pensa positivo.
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19: Olá! 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
0: Yo-yo-yo, Avenida Brasil, né, Tiago Rocha? Vai sair mesmo?
25: Isso, Gislaine Martins. Yo-yo-yo-yo. Escuta, escuta. Essa música todo mundo lembra, Avenida Brasil, e agora vai ter o retorno da Débora Falabella no papel de Rita. A Débora Falabella aceitou o convite da Globo, Oba. Já alinhou os detalhes da agenda para participar da continuação de Avenida Brasil, que foi lançada em 2012 e em 2027 vai ser lançada a segunda novela. O arco da personagem vai ter relação direta com a redenção da Carminha, que é da Adriana Esteves, que é um dos eixos centrais da nova trama. Ô, Gislaine Martins, quem não pode faltar em Avenida Brasil, na sua opinião, hein?
1: Ai, não pode faltar o véio lá. É esse aí mesmo. Como eu chamava mesmo?
2: Não sei, Gislaine.
1: É esse aí.
2: Não pode faltar o Tufão, não pode faltar a empregada lá da casa.
1: A Nina.
2: Não, a outra. Eu quero ver tu me chamar de amendoim.
1: Boa também, verdade.
2: Como que é? A Zezé.
1: Verdade.
2: Toda essa turma não pode faltar. A menina gordinha, que sofreu preconceito.
1: O Cauã Raymond também já falou que vai participar.
2: Vai participar também.
1: Ah, não pode faltar ninguém, né? O Leleco.
3: Tudo.
2: Ninguém morreu na novela? Ó, quem morreu na novela vai ter que voltar a ressuscitar nessa versão 2.0.
1: Então, atenção, Nativa Celestial.

0: 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Me apaixonei por ti.
1: Amanhã tem Te Amo Pra Sempre, 11 da manhã.
0: É isso aí.
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1: Valendo R$100 pra você que fez inscrição no WhatsApp da promoção.
0: Oba!
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0: Alô, Patrick da Silva, boa tarde.
5: Alô, sou eu mesmo, boa tarde.
1: Grande Patrick, boa tarde, Patrick. Vamos ganhar dinheiro com a Nativa agora?
5: Opa, vamos sim.
0: O ouvido tá bom, tá limpinho aí, Patrick?
5: Tá limpinho.
0: Vou soltar um trechinho da música. Se você souber na primeira, já manda e a gente já faz aquela festa com comemorando com você ganhando R$100 em um segundo, tá bom?
5: Tá bom.
0: Jeito mais fácil de ganhar dinheiro na vida.
1: Solta.
5: Nossa,
1: aí, Gi.
5: Vamos lá, então.
0: Agora.
1: Eita. Já sabe ou toca de novo, Patrick?
0: Que fácil, hein?
5: Toca mais uma vez.
0: Claro,
5: vamos ver?
0: Pois não, seu pedido é uma ordem.
1: Essa música é muito safadinha. Já sabe quem tá cantando o nome da música, Patrick, ou toca de novo?
5: Toca mais uma vez.
1: A última
5: Nossa,
1: vez.
5: Eu sei, mas eu não sei o nome.
0: Ai, ai, ai, ai, ai, ai, ai, ai, ai.
5: Nossa,
0: na
5: sei,
0: ponta da
5: não,
0: língua.
5: Não sei o nome, tá na ponta da língua.
1: Mas o que você sabe? Você sabe o nome do artista?
5: Não, eu só pelo toque aí eu sei, mas eu não tô lembrando o nome do artista nem o nome da música.
1: Ih, fugiu agora,
0: rapaz. Ô, Patrick, dá uma raiva, né? Dá uma raiva, porque na hora que você mais precisa, a memória não ajuda.
5: Não, não, não.
0: Não quer nem chutar?
5: Deixa eu ver.
0: 5.
5: Não, não lembro.
1: 4.
5: Não lembro.
0: 3, 2, 1. Ah, Patrick!
5: Nossa, não
1: ganhou a camiseta.
0: Dessa vez. É isso.
5: Nossa.
0: Vou te dar a camiseta da Nativa de presente, tá bom? Camiseta lindona!
5: Maravilha. Nossa, obrigado.
0: Obrigada pela participação. Você pode participar outras
5: vezes.
0: Isso!
5: Hein?
0: Participa outras vezes, tá bom?
5: Tá, ok.
0: Um beijo, viu?
1: Valeu, Patrick!
0: Valeu.
5: Tchau, tchau.
1: Tchau, tchau.
0: O importante é o quê?
1: É participar.
0: É participar.
1: E ganhar também.
0: Pode... É, também.
1: Não sejamos hipócritas. Ó, amanhã tem R$200 no segundo Vale Muito, só fazer inscrição. E é esse mesmo trecho. Você que tá em casa agora, ouvindo fone de ouvido, no trabalho, no carro, você sabe que música é essa?
0: Eu sei.
1: Eu também sei. Tem participação e tudo.
0: Então se inscreve pra amanhã, duzentão.
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0: Se divertir na sua rádio do coração, isso é muito Nativa.
1: Beijo, Gi.
0: Tchau, até amanhã, beijo.

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4: Segunda-feira, dia 18, é a convocação final dos jogadores que vão à Copa. A expectativa é grande, especialmente se Neymar estará na lista dos 26 nomes convocados pelo técnico Carlo Ancelotti. O que é que você acha?
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19: A Nativa é muito mais alegria na sua vida. Agora, 2:10, muito prazer, com licença, para entrar na sua casa, no seu carro, no seu local de trabalho. Eu sou Thiago Freitas e fico com você até às 18 horas, se Deus quiser. Isso mesmo. Muitíssimo obrigado pela sua audiência. Eu espero que você esteja muito bem, com saúde, com paz e amor para todo o oeste de Santa Catarina. O que, que a gente tem? Tem Nativa FM, uma hora de música sem intervalo comercial. Logo na sequência, nós temos o Turma da Nativa e, para finalizar, o Super Nativa. Informação, alegria, entretenimento, tudo isso é muito Nativa, né? E olha, se você quiser escutar a gente, eu te digo o seguinte, pode escutar a gente no 105.7 ou você também pode escutar a gente no cliquenativa.com.br. Inclusive, lá no Clique Nativa, você consegue escutar a gente pela internet, onde quer que você esteja, em qualquer lugar do mundo, tá bom? cliquenativa.com.br, lá você fica também informado de tudo que acontece no nosso querido e belo oeste catarinense, no estado e no país, tá certo? Sabe por quê? Porque tudo isso é muito Nativa!

0: 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Agora, 2 horas da tarde, 24 minutos. 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Você está na Nativa para todo o oeste de Santa Catarina, chegando mais música.
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0: Nativa é muito mais alegria, 2:33, você está na 105.7, clique nativa.com.br diariamente com muitas informações. Inclusive, eu estava voltando de Xanxerê hoje próximo ao meio-dia, tinha um caminhão pegando fogo na 282, nós queremos trazer a vocês aqui daqui a pouquinho mais informações, se alguém já tiver alguma informação sobre o que causou o acidente, se está tudo bem, se o tráfego na 282 está normal, tá? O pessoal pode nos informar aí por gentileza, tá certo? 2:34, a Nativa é sua melhor amiga no Oeste, na sequência tem Henrique Juliano, Zezé de Camargo e Luciano e Ed, Brito e Samuel.
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0: 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Agora 2:43, vamos a mais destaques do nosso cliquenativa.com.br. Sempre muito bom estar na sua companhia, na Nativa FM, 3340-1616. E olha, a Polícia Militar de Santa Catarina, tá certo? Por meio do 2º Batalhão de Fronteira, atendeu uma ocorrência de tráfico de drogas na tarde de ontem no bairro Refap, em Chapecó, onde 3 homens foram conduzidos. A ação ocorreu após denúncias de tráfico de drogas em um estabelecimento comercial da região. No local, os policiais, inclusive, realizaram contato com um homem de 26 anos que encontrava no estabelecimento. Durante as buscas, os policiais visualizaram ainda da área externa e, por meio da porta que estava aberta, diversas caixas contendo pacotes embalados em formato característico de torrões de maconha. Diante da situação de flagrante, inclusive, a guarnição realizou buscas no interior do cômodo, localizado em frente à rampa de lavagem de veículos, sendo localizada uma grande quantia de substância análoga à maconha, acondicionadas em torrões embalados individualmente, prensado, ou melhor, pesando aproximadamente 1 quilo cada unidade. Eu contei por cima aqui, deve ter uns 50 quilos. Além da droga, também foi localizado um caderno contendo anotações relacionadas à comercialização dos entorpecentes. Diante dos fatos, o homem e os materiais apreendidos foram encaminhados à central, ao central de plantão policial para os procedimentos cabíveis. Era bastante coisa, hein? Tem uma foto aqui no Clique Nativa que mostra. É bastante coisa. Engraçado que o controle é no caderninho ainda, tipo bodega, que nem a gente ia antigamente, tinha um caderninho lá pra controlar quem devia, quem não devia, mas que barbaridade um troço desse. Vamos lá, minha gente, 15 minutos faltando para as 3 horas da tarde, tem Zé Felipe, Ana Castela, Marcos Ibelucci e muito mais aqui na Nativa FM, sua melhor amiga no oeste de Santa Catarina.
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0: Nativa é muito mais alegria. Nós estamos com a nossa campanha do Outono Nativa. Quer ganhar um procedimento da doutora Daniela Fukumaro? É uma das melhores dermatologistas de Santa Catarina. E tem também uma cesta de produtos da Referência Odontologia, é isso mesmo. Então aproveite, 3340-1616, Nativa, sua melhor amiga no oeste de Santa Catarina. A gente ainda tem mais três músicas para encerrar aí o nosso Hora Mais, o nosso Uma Hora Sem Intervalo Comercial aqui na Nativa.
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0: 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Na sequência, a gente tem Matheus e Cauã. É isso mesmo. 105.7 para todo o oeste de Santa Catarina. Você está na Nativa FM. Bora lá? Bora! Porque daqui a pouquinho a gente tem mais programação aqui. Matheus e Cauã, logo na sequência.
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6: A Embrapa Territorial desenvolveu um método com imagens de satélite e inteligência artificial para mapear o crescimento ou a redução anual de áreas agrícolas efetivamente irrigadas a partir dos índices de umidade do solo. A iniciativa atende a uma necessidade do Ministério da Integração e do Desenvolvimento Regional para acompanhamento de políticas públicas voltadas à irrigação. O novo método já está sendo aplicado para mapeamento de 5 polos, nos estados de Goiás e Mato Grosso. Um grande desafio surgiu na pesquisa no estado de Goiás, onde a irrigação não é utilizada no período de estiagem, e sim durante o verão, quando as chuvas ocorrem e quando há vazão disponível nos cursos d'água.
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0: Pausa pro café, estamos de volta com a nossa turma da Nativa. E agora, é claro, tem pausa pro café. Sempre muito bom, né? É sempre muito bom essa nossa pausa para o café, sabe por quê? Porque sempre tem informação, principalmente dicas de saúde, que são bem importantes para você ter uma melhora na sua qualidade de vida. É isso mesmo, é muito bom sempre estar, é claro, na sua companhia. Se você também tiver alguma dica para nos passar, sempre essas dicas são muito bem-vindas, tá certo? É sempre bom, né? É isso mesmo, informação é tudo. Informação, na verdade, é o caminho aí para a gente conseguir uma vida ainda melhor, com mais qualidade, né? Para que a gente tenha aí, sem dúvida nenhuma, dias melhores. É isso mesmo, é para isso que serve a informação. Por isso que nós não precisamos, é tudo. Informação, na verdade, é o caminho aí para a gente conseguir uma vida ainda melhor, com mais qualidade, né? Para que a gente tenha aí, sem dúvida nenhuma,

0: Mandou já que o nosso que o a carreta que pegou fogo na 282, nossa, foi feio o negócio, viu? É, já está, graças a Deus, já o fogo já foi controlado, o trânsito na BR-282, nas proximidades ali antes de chegar em Xaxim um pouquinho, já está normalizado, graças a Deus. Então, bora aí para nossa dica de hoje. Nós vamos falar, sabe o quê? Sobre dicas para a saúde masculina. É, nós homens temos andropausa, minha gente. Temos a andropausa. As mulheres têm a menopausa e os homens têm a andropausa. Bora lá saber um pouco mais do assunto?
1: Sou o Dr. Jorge Sedlacek, especialista em medicina regenerativa, e eu tenho uma dica para os homens hoje. Não só as mulheres precisam realizar reposição hormonal, os homens também. A baixa de testosterona após os 35, 40 anos pode ocorrer, é muito mais comum do que se imagina, e ela pode levar à falta de sono, ao sono de péssima qualidade, à falta de desempenho físico, à perda da capacidade de manter uma relação sexual completa, e isso pode acontecer devido à perda do volume, da concentração de testosterona no sangue. Então, se você tem algum tipo desses sintomas, agende uma avaliação.
0: Maravilha,
1: Pronto.
0: Dr. Jorge Sedlacek, ele que é médico da medicina regenerativa, né? E é incrível, porque muitos homens, a maioria, eu diria assim, né? Não está muito preocupado em cuidar da saúde em ver essas questões. Tanto é que esses dias eu estava comentando, a gente coloca uma mulher de 50 anos e um homem de 50 anos, as mulheres normalmente estão melhores, né? Mas por quê? Porque vem de uma série de cuidados durante, ao longo de uma vida toda, né? Tanto na questão preventiva quanto na questão de cuidados. Então a gente também está trazendo essas dicas para incentivar os homens a se cuidar. Cuidar não é coisa de mulher só, é coisa de homem também. O homem também precisa ter autoestima, se cuidar, porque automaticamente você também está cuidando da sua companheira e da sua saúde ou do seu companheiro. Na sequência, a gente tem Marília Tavares e Murilo Huff, Fidume Jeca e muito mais aqui na Nativa.
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0: A Nativa está te chamando para escutar mais música no nosso Turma da Nativa. Inclusive, daqui a pouco tem Música da Semana num oferecimento de O Boticário. Mas agora tem Edson e Hudson, Danilo e Davi.
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0: turma da Nativa. Agora, 3 horas da tarde, 29 minutos. Na sequência tem ele, Luan Santana.
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0: Turma da Nativa, faltando 15 minutos para as 4 horas da tarde, você está na Nativa FM 105.7, olha que maravilha, né? A gente se encontrar aqui todas as tardes, lembrando que nós temos aí a nossa promoção de outono da Nativa, é isso mesmo, um presente, um procedimento com a doutora Daniela Fukumaru, uma das melhores dermatologistas do Oeste de Santa Catarina, e também aí também vai ter uma cesta com produtos maravilhosos para você, tá certo? Bom, vamos lá. Representante de 7 associações do município do Oeste, Extremo Oeste, Meio Oeste, Alto Irani, Alto Uruguai e Noroeste Catarinense estiveram reunidos nesta terça-feira na sede da MOSC em Chapecó, no caso ontem, né? Para iniciar uma estruturação de uma entidade representativa dos produtores de leite. Aliás, acho isso super importante. O encontro reuniu prefeitos, gestores municipais, secretários de agricultura, representantes de associações regionais e produtores da cadeia leiteira, com o objetivo de fortalecer o setor e ampliar a representatividade dos produtores em nível nacional e estadual. Muito bom, extremamente importante. O setor do leite, que sofreu muito nos últimos tempos, com as perdas, com os, sem dúvida nenhuma, com os inúmeros desafios que o setor teve, eu acho que é extremamente válido e importante, principalmente na região ou no estado de Santa Catarina, que é um dos maiores produtores de leite e que depende muito a nossa economia desses produtores para que nós possamos continuar sendo aí uma região extremamente pujante nos negócios e no agronegócio, tá bom? Faltando 14 para as 4 horas, você está na Nativa FM para todo o oeste de Santa Catarina. Eu sou Thiago Freitas e fico com você até as 18 horas.
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0: Turma da Nativa, agora faltando 9 minutos para as 16h. Olha, aviso de utilidade pública, Avenida Getúlio Vargas, em Chapecó, será fechada em uma pista no sentido sul-norte a partir das 5h da manhã desta quinta-feira. Entre o Terminal de Transporte Coletivo, na Rua Clevelândia, e a Catedral Santo Antônio, na Rua Marechal Floriano Peixoto. O motivo é para a retirada dos tocos e raízes dos ligustros, que foram cortados para substituição por árvores mais apropriadas. Por questão de segurança e para agilizar os trabalhos, a Prefeitura optou pelo fechamento. A previsão é de conclusão até o final do dia. A mudança não altera o fluxo da rotatória da Getúlio Vargas com a Marechal Floriano Peixoto, nem no sentido norte-sul, mas terá alteração no cruzamento da Clevelândia com a Getúlio Vargas. O semáforo ficará temporariamente em modo intermitente e deverá ser colocado uma rotatória provisória no local até a conclusão dos trabalhos, tá certo? Então atenção, motoristas, amanhã, que vão trafegar aí na região da Catedral Santo Antônio, em Chapecó. Faltando 8 minutos para as 16h, vamos rodar o amado, mais amado do Brasil. Logo daqui a pouquinho a gente tem Últimas da Hora também.
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2: 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Nativa FM, 4 horas da tarde, 4 minutos. Ministro do governo Lula e lideranças da Câmara dos Deputados acordaram nesta quarta-feira que a proposta de emenda à Constituição do fim da escala 6x1 deve contar com um descanso remunerado de 2 dias por semana, por meio da escala 5x2, ou seja, trabalha 5 dias e folga 2. Além de reduzir a jornada semanal das atuais 44 horas para 40 horas. Ficou acordado também que, além da PEC, será aprovado o projeto de lei com urgência constitucional enviado pelo presidente Luiz Inácio Lula da Silva para dar celeridade à pauta. No caso da PL, ficou definido que vai tratar dos temas específicos de algumas categorias, além de servir para ajustar a atual legislação da PEC. Todas as apostas realizadas na Mega Sena passarão a ser exclusivas para o sorteio especial de 30 anos desta loteria a partir do domingo. O prazo final das apostas individuais para este concurso, número 3.010, é até às 22 horas do dia 23 de maio, no horário de Brasília. Para quem preferir participar dos bolões da Mega Sena, 30 anos, as cotas podem ser adquiridas até 10 horas do dia 24 de maio, domingo. Data do sorteio em comemoração aos 30 anos desta modalidade de loteria. O Ministério de Minas e Energia anunciou na tarde desta quarta-feira, 13 de maio, novas medidas do governo federal na busca por conter a alta dos preços dos combustíveis no país. Será criado um subsídio para a gasolina no valor de 0,89 centavos por litro. Além disso, no caso do diesel, a subvenção será de 0,35 centavos por litro. Você está na Nativa FM 105.7, 4 horas da tarde, 6 minutos.
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Turma da Nativa, agora 4 horas da tarde, 13 minutos. Vamos lá, conforme o prometido, a gente sempre cumpre. Turma da Nativa traz agora ela, Simone Mendes. E daqui a pouquinho, mais informações também para você. Inclusive, vamos falar sobre previsão do tempo, defesa civil e muito mais. Música.

A Nativa está te chamando agora, 4 horas da tarde, 20 minutos. Você estará na Nativa para todo o oeste de Santa Catarina. Boa tarde, Rádio Nativa FM, Tomás do Dom Jerônimo, de Chapecó na escuta. Me coloca no sorteio de hoje, Nativa, minha melhor amiga no oeste. Azar, garoto. Muito obrigado, Tomás. Sucesso para você, viu? E para você, inclusive, ó, tem mais música para você e para todos que estão nos escutando nesta tarde de quarta-feira, 13 de maio de 2026. Jean e Giovanni chegando, na sequência tem Marília Mendonça.

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0: turma da Nativa, que coisa boa estar na sua companhia, é Nativa 105.7. Bora lá, a gente veio do intervalo comercial, então agora todo mundo quer escutar o quê? Música, e é música que a gente vai ter aqui na Nativa, inclusive a música da semana, num oferecimento de O Boticário.
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É, a Nativa está te chamando, é o Turma da Nativa, 3340-1616. E aí, venha fazer parte também da nossa turma, da Turma da Nativa. Sempre muito bom, né? Estar na sua companhia e eu acredito que você também é bom estar na nossa, até porque a nossa programação é feita com muito amor e carinho, tá certo? E olha só, o Brasil fechou o ano de 2025 com um aumento de 5% no estoque de empregos formais na comparação a 2024. O país fechou o ano passado com 50,971 milhões de trabalhadores com emprego formal. Desse total, 46 milhões, pelo menos, são celestiais, tá certo? Ou seja, 12,657 milhões estatutários e trabalhadores em organizações sem fins lucrativos, como sindicato, pessoa física e rural, entre outros, que somam aí mais de 1 milhão. As informações constam aí na relação anual de informações sociais divulgadas nesta quarta-feira pelo Ministério do Trabalho e Emprego. 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Siga a gente lá no Instagram, @nativa105.7. Quer mais música? É, mais música é aqui na Nativa mesmo. 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Zé Neto e Cristiano, João Bosco e Vinícius, Júlia e Rafaela. É, pra gente fechar o nosso Turma.

0: Vem pro show de prêmios que a Nativa está te chamando. Encerramos com chave de ouro, né? O nosso Turma da Nativa. Na sequência tem o Super Nativa. Se prepare, porque tem uma hora de música sem intervalo comercial. Bora lá? Na sequência tem eles também, Guilherme e Santiago.
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Supernativa! É isso mesmo, minha gente querida. Como é que vocês estão? Tudo certo? Está no ar! Supernativa, hoje, pontualmente, 5 horas da tarde. O Supernativa, sabe o que que tem? Nós temos uma hora de música sem intervalo comercial. Nós temos prêmios, nós temos sorteios, nós temos interação, nós temos notícias e prestação de serviço. Isso é muito bom. Então, portanto, fica com a gente aqui na Nativa FM que você não vai se arrepender. E lembrando que você pode interagir com a gente 3340-1616, lembrando que você pode mandar sua mensagem, você pode interagir conosco também, mandar informações, sempre finalzinho de tarde a gente tem um trânsito um pouco mais acelerado, tem alguns engarrafamentos, isso daí em todas as cidades, se você souber de alguma coisa que seja para prestar um serviço, manda informação aqui para o nosso Supernativa 3340-1616, que a gente publica e faz o nosso papel enquanto uma emissora de comunicação, tá certo, minha gente querida? Bora lá, porque tem muita coisa, mas é claro que o nosso Supernativa sempre inicia com aquela reflexão, né? Então, e para hoje o que eu quero te dizer é o seguinte, viu? Quando agradecemos e reclamamos menos, ou seja, quando a gente agradece mais, a nossa alma se torna mais leve e os nossos dias melhores de serem vividos. Portanto, mesmo que o dia esteja difícil, ache um motivo para agradecer. Vamos agradecer, inclusive, da gente estar vivo hoje, da gente estar superando, inclusive, essa friaca que está fazendo no oeste de Santa Catarina, porque daqui a pouco a gente também vai trazer informações sobre previsão do tempo e melhoras da Defesa Civil também neste setor. Chegando, Ana Castela, Léo Foguete e Edson Hudson. Música.

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0: Super Nativa, agora 5 horas da tarde e 10 minutos. E olha só, gente, uma novidade aí, viu? A partir dessa semana, a Prefeitura de Chapecó, por meio da Defesa Civil Municipal, passa a divulgar a previsão meteorológica para a sequência de 10 dias. De acordo com o diretor de Proteção e Defesa Civil, Walter Parisotto, o objetivo é oferecer uma previsão mais localizada, focada no município. Esse é mais um serviço para o cidadão, que poderá, inclusive, ter acesso às redes sociais da Prefeitura. Quem tem mais informações para a gente é Walter Parisotto, ele que é diretor de Proteção e Defesa Civil.
1: Nós estamos avançando em nosso processo de proteção e defesa civil do município de Chapecó. Nesse momento, nós estamos implantando um sistema de previsão meteorológica direcionada e focada no município de Chapecó. O Oeste Catarinense tem mais de 30 mil quilômetros quadrados e nem sempre as previsões que são feitas elas afetam de forma direta a nossa comunidade. Por isso, nós temos uma empresa que faz o monitoramento climatológico exclusivo do nosso município, que visa o acionamento dos sistemas anticranizo, mas também nos fornecer informações precisas, antecipadas e dedicadas exclusivamente ao território chapecoense. Por isso é muito importante que as pessoas fiquem, prestem atenção e acompanhem as redes sociais do município, onde nós manteremos informações com boletins meteorológicos antecipados de até uma semana, e toda vez que tivermos um evento extremo previsto na véspera ou sempre nas proximidades desse evento, nós sempre traremos informações mais precisas e focadas exclusivamente nesse evento.
0: Maravilha, gente. Muito obrigado, Walter Parisotto, pelas suas informações. Seguimos aqui na Nativa FM, agora com Murilo Ruf, Saudade Estranha.
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0: pra quê? Fala pra mim, vai.
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Supernativa, agora 5h20. Diego e Vitor Hugo, Gustavo Lima e Guilherme Santiago. Acho que terminou o Supernativa, não. É uma hora sem intervalo comercial de música.

Super Nativa, agora às 5 horas da tarde, 31 minutos. Olha como é bom, né? A gente estar na nossa companhia, na nossa, é isso mesmo. A gente tem que aprender a gostar da nossa companhia também. Maravilha, 5 horas da tarde e 31 minutos. Boa tarde, galera da Rádio Nativa de Chapecó. Meu nome é Jean Andrei. Gostaria de estar participando do sorteio e desejar uma ótima e abençoada quarta-feira a todos. Um abraço. Isso é muito Nativa FM Chapecó. Muito obrigado, Jean Andrei. Deus abençoe. Ele sempre manda mensagem pra gente, uma mensagem positiva. Um ouvinte também muito especial aqui da Nativa FM. Vamos lá com Gustavo Lima agora.

Supernativa, agora às 5 horas da tarde, 38 minutos. E olha, gente, vamos falar aqui de solidariedade. Você, inclusive, pode entrar lá no cliquenativa.com.br. Uma campanha solidária vem mobilizando a comunidade de Xanxerê em apoio a Juliana de César Hertal, de 45 anos, que enfrenta uma nova etapa na luta contra o câncer. Casada, mãe de 2 filhos e conhecida pelo trabalho como cuidadora de crianças, Juliana também participa ativamente da comunidade religiosa da cidade. O diagnóstico de melanoma aconteceu em 2022, período em que ela passou pela retirada do tumor e de glândulas na região do braço, seguindo desde então com acompanhamento médico constante. Recentemente, durante exames de rotina realizados em abril, a família recebeu uma notícia difícil. O câncer havia avançado e apresentado metástase. De acordo com familiares, o tratamento recomendado pelos especialistas é a imunoterapia, considerada uma das principais alternativas para casos de melanoma avançado. Porém, o custo elevado das medicações tornou o tratamento muito difícil, já que, segundo a família, ele não é ofertado pelo SUS. A previsão inicial é de 4 aplicações do medicamento, realizadas a cada 21 dias, com um custo aproximadamente de R$ 83 mil cada. Depois dessa etapa, Juliana deverá continuar o tratamento com aplicações mensais, avaliadas em cerca de 60 mil cada uma. Diante da situação, amigos e familiares iniciaram uma campanha para arrecadar recursos e ajudar no custeio do tratamento. Abre aspas. Hoje, venho com o coração aberto pedir a sua ajuda. Neste momento tão delicado, qualquer ajuda faz a diferença, escreveu Juliana em uma mensagem divulgada nas redes sociais. Quem desejar contribuir pode fazer doações via Pix pela chave 49 99964-5579. Também estão disponíveis os dados bancários, Caixa Econômica Federal. A família também pede apoio da comunidade na divulgação da campanha, para que mais pessoas possam conhecer a história e colaborar com a recuperação. Então, pedimos encarecidamente para nós salvarmos mais uma vida, proporcionar qualidade de vida, inclusive, para Juliana, tá certo? Essa informação toda nós temos no cliquenativa.com.br, tá certo? E também no nosso portal, @nativa105.7, né? Agora, teria que ter no SUS, né? Esse tipo de produto, né? Esse tipo de medicamento, né? É um absurdo. Com tudo que a gente paga de impostos, com tudo que nós estamos pagando de impostos nos últimos anos, nós tivemos um aumento de 32 impostos nos últimos 4 anos. Estou falando dos federais, sabe? É um absurdo a gente não ter um medicamento desse pelo SUS. Faço aqui um apelo, inclusive aos deputados, deputadas da nossa região, para que peguem esse caso, para que ajudem no caso da Juliana. Sabe? Porque não, e para que pegue o caso dela e entre com algum recurso, criem alguma lei onde o SUS seja obrigado a dar amparo para esse tipo de tratamento. Tem que ter amparo do SUS. Tem que ter. Por tudo que se paga de impostos, a gente precisa ter. Principalmente Santa Catarina, que é um dos estados cujos quais mais colabora para a União. Nós colaboramos com 80 e recebemos 20 de volta. Então, se tiver algum assessor, alguém que é conhecido de algum dos nossos deputados federais, deputados estaduais, para que faça alguma coisa para ajudar essa cidadã xanxerense, nós ficaríamos muito satisfeitos. O SUS tem que bancar isso, com certeza. E se não bancar de uma forma, eu sugiro que os deputados da nossa região criem alguma emenda, alguma lei para beneficiar não só a Juliana, mas outras pessoas que estão nessa condição também. É que não tem esse tipo de tratamento, tá certo? 5 horas da tarde, 42 minutos. Vamos de Zezé de Camargo e Luciano com Flores em Vida. Música.

E dessa forma a gente vai encerrando o nosso Super Nativa de hoje. Muito obrigado, eu sou o Thiago Freitas. Se puder, siga a gente também na rede social, @nativa105.7. Daqui a pouquinho a gente tem o Nativa Entrou no Grupo e eu espero que você tenha aproveitado a nossa tarde. O Nativa Entrou no Grupo vem com notícias, informações e muito mais. Portanto, tudo isso é o quê? Muito Nativa! Isso é muito Nativa! Beijo, gente! Até amanhã, se Deus quiser. Tchau, tchau!

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0: Cá estamos nós. Eita, que é uma passação de batom pra gente começar agora o programa. Passou um gloss aí?
1: Gostou de passar gloss?
2: Chama gloss isso aqui?
1: É, gloss.
0: Parece que comeu frango, frango cozido.
1: Isso, sabe, deixa
0: cê,
1: a boca bem...
0: Você come o frango, ó, fica, ó, aquele olhinho...
2: Deixa a boca bem o quê?
1: Seduzente.
2: Então vira pra lá.
0: Eita, que beição que fica. É, tá o beiço reluzente.
1: Tá, querida, aceita.

0: programa recomendado para maiores de 10 anos.
1: E vem bonitinhos.
2: Eu começo o programa dizendo que vocês homens não entendem nada sobre as mulheres. Ele quis falar da minha boca. Que tá um bocão. Ele quis dizer que parece até preenchimento labial. E ele disse... Botox
3: fica duro, não fica? Ficaria
2: botox
3: com lábio.
2: Não é na boca.
3: Eu entendo. Peraí. Botox ia ficar que nem índio botocudo.
2: Isso.
3: Toma aí,
2: preenchimento labial é o que parece, mas não é, porque minha boca já é assim.
1: Pera. Mas não tem um botox labial, não tem, não?
2: Não, menino.
1: Márcio, tá sabendo bem, hein? Mas
3: ia ficar duro, mano.
1: Ah, por exemplo,
3: se eu botar botox, fica duro?
2: Uh-huh.
3: Resolvi meu problema, Márcio.
1: Ô, doutor, quero colocar botox. Onde? Fala baixinho.
2: Menino.
1: Oh, meu Deus do céu.
3: Ai, ai, ai. Vamos falar sério disso aqui?
1: Só corro. Chefe, já foi embora. Chefe, já foi. Tá aí ainda?
3: Tá aí.
1: Então tá bom.
4: Boa noite, senhores ouvintes.
1: Boa noite, gente. Isso aí. Ó, e os assuntos hoje? Tem assunto?
2: Claro.
3: Tem fofoca?
2: Sempre.
1: Aí sim, hein?
2: Vamos falar do padre Fábio de Mello, que falou sobre celibato e também falou sobre a vida sexual dele. E sabe o que ele disse? A vida de um padre tem limites.
1: Eita.
2: Tadinho, né? Entendo ele.
1: Bato.
2: E olha que bonito. Hoje em dia é muito difícil ver isso aqui, viu? Fátima Bernardes falou sobre a relação com os filhos após o divórcio, né? Com William Bonner. E ela afirmou que os filhos nunca ouviram William Bonner falando mal dela.
3: E vice-versa. Eu acho que é o mínimo que deve ocorrer no casal.
1: Respeito, né?
3: Porque não adianta se... o William Bonner fosse falar mal da Fátima Bernardes. É mãe deles.
2: Isso.
3: Verdade. Ninguém quer ouvir falar mal da mãe.
1: Pois é.
2: Não ia ser legal.
3: Não é? Então, gente, separou. Bacana, ó.
1: Tudo bem.
3: Eu e seu pai, ou eu e sua mãe, não nos demos
1: não
3: bem.
1: Demos certo.
3: Mas vocês são fora do...
1: Boa.
3: Desse contexto. E vamos pra frente.
1: Quando eu separei, eu fiquei com essa encanação assim. Meu Deus, o que, que será que vai estar sendo dito do outro lado?
3: Nada.
1: E aí?
2: Pelo visto, nada, né?
1: Já perguntei? Já! Só vai falar,
2: já você,
1: falou alguma coisa?
2: Boca assim, de sacola do GTS, você acha que não?
3: Queria saber, isso, minha filha. Boca de sacola.
1: Que nada, tipo, é vida que segue, gente, é isso aí. É pai de um lado, mãe do outro. Ah,
2: ia ser
1: coisa.
2: Ótimo os meninos falando... Ai, pai, esquece minha mãe, ela nem lembra de você.
1: Aí, já pensou isso? É verdade. É mais ou menos isso aí, né?
3: Mas tem que ser assim mesmo.
1: Boa. Bom, o que mais? Então foi. A Dai foi. Boa.
2: Isso aí. Por enquanto, né, querido? Porque já tem mais.
1: Tem coisa do Belo aí? Tem coisa do Belo?
3: Tem uma... Um vídeo que tá viralizado na internet, onde um rapaz questionando uma cuidadora. Porque que se o pai dele, se ela já tinha colocado o idoso para dormir, que no caso era o pai dele, o que ela estava fazendo ali sentada? Por que ela não foi lavar uma louça que estava lá? Por que ela não foi varrer o chão? E a cuidadora dizendo, isso é outra coisa. Nós já falamos sobre isso aqui, que é excesso de função.
1: Mas o bom é quando acontece aí, ó.
3: Nós já falamos aqui. Agora, também tem outro lado, às vezes... Não custa o idoso acabou de comer, qualquer coisa, você lavar o pratinho dele, pôr lá no lugar, isso aí não custa. Agora, você não tem obrigação nem de fazer comida, nem de limpar a casa, né?
1: É.
3: Lavar roupa, não é essa a função do cuidador, até porque...
1: Do seu trabalho ser monitorado pra isso aí.
3: Se for fazer tudo isso, esquece que não vai ter tempo de ser cuidadora.
1: É. De ser cuidadora.
3: Mas,
1: porque a cuidadora é mais enfermeira,
3: lógico,
1: né?
3: Do é uma enfermeira, ela tem que ter curso pra ser cuidadora. Disso. É, eu tô procurando uma, inclusive.
2: Pra quê?
3: Uns 26
2: anos.
3: Que
2: mais
3: anos,
2: tem a gente querendo
3: anos.
2: Cuidar de você?
3: 26 anos, 27 anos.
1: Se não for pra colocar comidinha na boca, eu vou lá, cuido de você. Vou lá.
2: Ainda
3: você
2: bem que você melhorou no final, né? Porque você viu como...
3: Com essa vozinha que ele... Com essa vozinha, leva ele.
1: Eu cuido de você, galinha.
3: Você bem barbeadinho, ó.
2: Fala como uma mulher.
4: Oi, galinha, cheguei. Boa tarde.
3: Vai. Lê tua nota que é melhor, vai.
4: Quer sopinha na boquinha?
3: Não quero nada, não.
1: Vamos lá, gente. Ó, seguinte. Tem uma pesquisa aí, inclusive já estão debatendo isso desde o ano passado. Pesquisa apontando que criar uma filha é mais estressante do que um filho. Mas não é porque é filha.
3: E é muito mais caro.
1: É, por que será, hein, que criar filha...
3: É simples, porque menina você troca de roupa toda hora. Moleque, você mete um calção nele, vai que vai. É verdade.
2: Menina, é bolsinha, é sapatinho, é maquiagem, é tudo.
3: Eu sei bem disso.
1: Tem os motivos aí,
3: aí,
1: né?
3: Tem a maquiagem, tem o vestidinho, tem vestidinho, o sapatinho.
2: Aí tem a sainha, aí tem o shortinho, tudo, né?
3: Vai vestir de mãe e filha, vai vestir de não sei...
1: Aí a menina fala, mãe, eu tô indo pro primeiro encontro. Vixe, aí... Eita, meu Deus.
2: Deus sabe o que fez quando me deu só meninos. É, né? Aí imagina eu com uma menina, eu ia ser um nojo.
1: Uma daizinha.
2: Ia ser tão lindinha.
3: Mas você vai ser madrinha de uma logo.
1: Aí, ó.
2: Ah, é verdade, né? Eu e você, cara palha.
1: Os assuntos já estão na mesa. Vamos lá. Rafinha já tá pronta ali no zap. E é isso aí. Vamos botar pra torar agora, hein?
2: 91 98 44 1 6 5 4
3: Se não é, Rafinha.

0: 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Luan Santana, Olho Marrom.
1: Marrom bombom.
2: Ai, tá 40.
0: Você, Daizinha.
1: Bora falar de Fátima Bernardes, William Bonner.
0: Bora.
1: Ai, gente, eles são fofos, né? Eu amava os dois juntos.
3: Boa noite,
1: lindos,
3: até amanhã.
1: Um casal maravilhoso. É, como é que é?
3: Boa noite, até amanhã, Fátima.
4: É. Como até amanhã, Fátima? Você não viu pra mesma casa.
3: Então, aí... Será?
1: Ela falou como ficou a relação com os filhos depois do fim do casamento com William Bonner. Gente, ela é como ela fala... Todo casamento, quando termina, é um momento delicado para toda a família, né?
3: Entendi, né?
1: Mas ela falou que tudo aconteceu de forma muito respeitosa, não teve confusão nenhuma. E quando eles separaram, os trigêmeos, né? Que eles têm logo três filhos, que é a Beatriz, a Laura e o Vinícius, na época eles já tinham 19 anos. Então, como eles já eram maiores de idade, isso facilitou o entendimento sobre a separação, né? É diferente quando você se separa e tem uma criança pequenininha que não entende ainda.
3: É.
1: Aí ela fala, gente, que nunca teve disputa, nunca teve briga envolvendo os filhos. E como os filhos já eram grandes, o que, que eles faziam? Eles pegavam o carro e dormiam onde eles queriam dormir. Ah, hoje eu vou pra casa do meu pai, hoje eu vou pra casa da minha mãe. Não tinha essa.

0: conversar, e aí, vai ficar lá com seu pai, não vai ficar comigo, então não tinha briga. E na entrevista ela faz questão de falar do respeito que sempre existiu entre eles. Ela falou que os filhos nunca ouviram na vida o William Bonner falando mal dela ou ela falando mal dele. Ela falou que nunca existiu isso. E ela fala que, claro, né, assim como todo casamento, tem os seus momentos difíceis, mas eles souberam conduzir a situação e hoje eles têm, assim, uma ótima relação. Cada um seguiu sua vida.
1: Filhos grandes e com dinheiro é bem mais fácil.
0: É, não. Diferente.
2: Pegava o carro e...
1: Ia dormir na casa de papai. Vou dormir na casa de papai hoje.
2: O pobre não, quando fala assim, vou dormir na casa de papai. Não, mas seu pai tá morando com a sua avó agora, rapaz.
1: Não,
2: como você vai dormir
1: eu vou dormir
2: lá?
1: Na casa... Assim, não tem mais... É só não ter ônibus pra casa do teu pai, não, moleque. Você vai como?
2: Eu só sei que quando eu fui me separar, o negócio foi assim. No dia eu não sabia que ela já ia se mudar tal, e tal.
1: Você não tinha nem cama, rapaz.
2: Eu já fui acordado assim, ó. Levanta que os caras estão vindo buscar as coisas. Eu já... Eita, tô desnorteado. Gente. Levanta que vai mudar tudo.
1: A melhor coisa nesse sentido é isso, mano. Primeiro, não envolver as crianças. E não adianta, eu vou falar agora pra você, meu amigo. Não fale mal da sua mulher pros seus filhos. É a mãe deles. Você gostaria que falasse mal da sua mãe? Então não adianta, né? Porque essa mãe é isso, a mãe é aquilo. Não é.
0: E pra a mulher que... também não é legal,
1: não,
0: né?
1: Mas
0: tá
1: pro
0: falando.
1: Filho não vai ser nunca. Né? E a mulher fala mal do... Também é pai, mas
0: tudo
1: a
0: bem,
1: dor
0: que
1: do
0: às
1: moleque...
0: vezes é um traste.
2: Ah, às vezes dá um...
0: que você tá com
1: mas
0: ranço.
1: Mas fala pra ele.
0: Mas fala pra ele,
2: e
0: é
2: se
0: melhor.
2: Partir deles, por exemplo, se você é o pai e a mãe, e parte do... Ai, porque a mãe não sei o quê... Não alimenta, só...
1: Não alimenta porque não. Eles começam a fazer jogo.
2: Isso.
1: Começam a jogar um contra o outro.
2: Tenta entender, porque ela tá na correria, não sei o que, bebê. É isso aí.
1: Tenta entender, isso, porque sua mãe é uma desequilibrada. Mas... Não, é verdade, é isso. Não alimenta, porque aí eles vão jogando.
2: É isso mesmo.
1: Sabe, de um lado pro outro eles vão... Porque criança é isso mesmo, gente. Ele vai medindo até
2: pô,
1: onde vai a força.
2: Contra, meu, aí fica...
0: E, gente, nossa. A melhor coisa é ter uma boa relação. Até porque isso, vem os harmonia. Aniversários, né? É legal, faz aniversário todo mundo junto, aí não fica aquela coisa separada. Eu não falo com seu pai, então você vai ter que ter isso. Duas festas. Vai ter que ter uma aqui, outra ali. Se todo mundo
1: abre,
0: se dá bem...
1: Não pode fazer, senão não
0: é
1: dá
0: verdade.
1: Nem pra fazer uma festa.
2: Amigo, não precisa ser mais tempo. Você tem um respeito, uma proximidade. Pô, vocês são pais
0: bom,
2: da
0: eu sou assim
2: mesmos...
0: com o pai dos meus filhos, vocês viram, pô. A gente fica tudo junto. Junto, faz a festa das crianças junto, se fala normal, todo mundo se dá bem, eu acho que é a melhor coisa.
1: Nem aquele boa. Coitado tem condição de falar, não.
2: Hoje a gente olha pra ele e fala assim: livramento, hein?
1: Eu falei pra ele, foi um livramento da sua vida.
0: Ah, hoje ele tá muito bem casado.
2: E é isso aí. E é tudo gente boa, né, meu? É isso aí.
1: Não, tem que ser assim mesmo. Gente, você separa. Quando eu me separei, eu sentei com os dois filhos, botei eles na minha frente, pequenininho. Ó, meu negócio é com a sua mãe, não dá mais. Mas vocês não têm que ver, nada vai mudar na vida de vocês.
0: Pois
1: pronto.
0: É. Você viu que eu recebi até uma cesta da Thaís?
1: E não...
0: Mostrei? Recebi uma cesta da Thaís, que é a esposa do meu ex-marido. Maravilhosa, não, com produtos maravilhosos.
1: Cesta de roupa suja?
2: Eu vi. Maravilhoso. Eu vi. Sensacional. Legal. Entrar nessa conversa aí, você conhece, você tem alguém aí na família, na sua família, ou você é separado, já se separou, tem uns filhos aí, como que é, né, o relacionamento, como ficou esse relacionamento, essa relação aí depois de uma separação, né, ou conhece alguém, você que é boca de sacola aí na rua, conhece?
0: É.
1: Deus do céu,
0: conheço. E é uma confusão. Aí os dois já tem assim, ó, um tá num relacionamento, o outro isso. Tá também, aí ninguém fala com ninguém.
2: Ninguém gosta de ninguém.
0: Fica todo mundo
2: joga
0: arrumando
2: pros filhos.
0: Confusão.
1: E nessa hora, os filhos sabem exatamente o que fazer, viu?
2: Verdade.
1: Aí ele vai chegar. Mãe, você precisa ver. O pai, não sei o quê, não sei o quê. Mãe, posso ir no cinema? Claro, feliz, tá contando as coisas. Pô, mamãe, vai lá no cinema, tá um dinheiro. Pai, você precisa ver como é que tá a mãe. Tá louco, tem comida pra nós, ela faz? É, filho. É, então, que, pai, eu queria comprar figurinha. Tá, filho, dinheiro. Eles vão fazendo assim.
2: É. Que tá horror. Jogando. Quando vai ver os safados, os moleques estão lá e cá, estão lá e cá. Jogando dos dois lados.

0: a Nativa é tudo e muito mais. Felipe Rodrigo, ignora. Já já tem Zé Neto, tem Cristiano cantando aqui no grupo.
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4: As exportações de soja avançaram no último mês nas principais rotas de escoamento brasileiras. Com aproximadamente 88,1% da área colhida, os volumes embarcados no acumulado do primeiro trimestre de 2026 já superam em cerca de 5,92% o valor apurado do primeiro trimestre de 2025. O cenário é semelhante para o milho, que registrou um acumulado em torno de 15,25% acima do verificado para as exportações no mesmo período do ano anterior. Para a primeira safra do cereal, a colheita já ultrapassou metade da área plantada, como mostra o Boletim Logístico de Abril, divulgado recentemente pela Conab. O balanço também aponta que as regiões Centro-Oeste e Sul foram as que mais enviaram grãos para o mercado externo.
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13: Seis e 34, hora de Brasília. Será?
14: Será?
13: 4 a cada 10 brasileiros, saiu uma pesquisa aqui, ó. Acha mais fácil pagar dívida agora nesse ano do que o Brasil ganhar a Copa. Rapaz, o pessoal tá comparando o Brasil ganhando a Copa com dívida.
15: Que é isso? Acho que não é tão difícil. Se o Brasil ser campeão, assim que o Sargento Garcia prendeu o Zorro.
14: Galinha. Vamos pensar positivo.
15: Mas você vai torcer pro Brasil ou pro Japão?
14: Não, eu vou torcer pro Brasil, mas aí Japão. Se Brasil sair e Japão não, continuar,
15: fala normal,
14: eu fico com o Japão.
13: Não, mas de verdade, sem zoeira, a Dai pegou bem com o Japão mesmo. Parece que o Japão dela vai ser parece que o Japão vai ser a segunda opção dela. Mas, Galinha...
14: Menino, você não viu ontem? Eu e Galinha encontramos uma galera, eu jurava que eram os jogadores, que eram os jogadores. Mas foi uma fileira, pergunta pro Galinha, foi uma fileira, assim, ó. Que veio, eu olhei pra ele na hora eu lembrei dos jogadores.
15: É. Quase que era sempre de doutor.
14: Eu nunca vi tanto japonês junto.
13: Todo mundo tem. Ah, não é questão da segunda opção, mas por exemplo, qual o time que você mais gosta, acha vistoso na hora de jogar, que fala assim: Espanha. Se o Brasil não passar, você vai ficar. Você vai torcer para isso. Não é torcer, mas vai ficar Espanha, de olho nesses jogos da Espanha.
15: Espanha, Portugal e Alemanha.
13: Acho que eu
15: são os times que eu acho bonito ver jogar.
14: Eu fico com Brasil e Japão, e você? Brasil,
13: eu acho que eu tô mais para Brasil e Argentina. Uhum. Sei que a Argentina é um Argentina grande rival,
15: é,
13: mas...
15: É que o futebol sul-americano tá muito feio. Então eu...
13: A Argentina ganhou...
15: Eu gostaria que ganhasse um futebol arte. Arte. É. Bonito de ver jogar França, sabe, Alemanha. Que é o futebol pra frente. Depois do jogo do Corinthians, que ficou 15 minutos parado pra ver se o cara pôs ou não a mão no Bilal... Chega!
13: Nossa! Chega. Futebol brasileiro, eita lasqueira. É isso aí, gente. Então, mas vocês também são mentirosos. O povo tá aí tudo desenrola.
15: Tudo no desenrola.
13: Falando que vai pagar a dívida do cara. Ave Maria. Vamos lá, ó. Rosângela falando aqui da Fátima Bernard, gente. Separou, tem os filhos. Tá falando mal do outro, né? Do
15: não
13: ex.
15: Pode.
13: Muito feio, viu? Fala, Rô.
12: Muitos casais usam os filhos na parte emocional por eles próprios. Né, de ambas as partes não saberem resolver a separação. Então eles usam controle emocional dos filhos. Tipo, você tá bem? Seu pai vai embora? Seu pai falou alguma coisa de mim? Né? Sua mãe, como é que ela tá? Ela tá namorando? Tá recebendo visitas? Tá trabalhando? E assim por diante. Então eles usam isso por eles mesmos não conseguirem falar a respeito da separação entre os dois. Entendeu? Muita falta assim, eles não são tão adultos, né? Nessa parte da separação.
13: É isso que a Dai falou. Nossa, pai, mas nem lembra de você. Nossa.
14: É, muitas vezes é isso e a pessoa fica lá se remoendo.
15: É porque a pessoa que fica se remoendo e perguntando é porque não tá bem resolvido o negócio, não.
14: É, porque ainda é tem sentimento. É,
15: não, se não...
14: Sempre o que fica bem é o que deu o pé na busanfa, né, gente? Porque sempre ainda... tem um que dá o pé. Pode e o outro também, entra com a bunda.
15: Ele falava assim, dá um beijo na sua mãe... Tá, tudo bem. Então. Só, respeita, só não mexe com meus filhos.
13: É isso aí.
14: Também não precisa exagerar. Pra que tá mandando beijo?
15: Lógico, a mãe dele.
14: Tá querendo uma recaída?
15: De vez em quando o ladrão tá no lugar.
13: Vai saber se o ladrão, né? Esqueceu a máscara. Ó, o Beto aqui mesmo assim.
16: Eu sou separado da minha esposa há 2 anos. Ficamos juntos há 30 anos. Juntos. Tenho meus filhos, mas nós não brigamos. Graças a Deus é tudo unido e eu amo essa vida de ela lá e eu aqui e nossos filhos com a gente sempre juntos nas melhores horas e momentos que a gente tem.
14: Viu, né? Não tava bom, não. Eu amo essa vida, ela lá e eu aqui.
15: Gente, também depois de 30 anos, ia virar de irmão, né?
14: Virou com certeza.
13: Eu amo essa vida de gandaia agora.
15: Não, virou irmão.
13: Pra voltar pra casa.
15: Já não é gandaia, você mora... A solitude é muito importante.
13: A solitude, é verdade. Isso é verdade. E é importante todo ser humano ter esse seu tempo, de solitude. Porque às vezes verdade. A gente vive muito pelo outro.
15: Mas
13: muito
15: aí, outro, muito... quando você mora com alguém, é casado, como é que você explica isso?
13: E até mesmo quem tem uma relação, Galinha, importante às vezes, ó, mas hoje, é dizendo, dia de sair com os meus amigos, vai sair com as suas amigas, é isso, tem que ter cada um tempinho. E aí se disser assim, não vai!
14: Nós vamos o que vai acontecer se disser não vai?
15: Nós vamos nada, hoje, Marcio, vamos? Aqui,
14: bora, Marcio.
15: Bora, nós vamos hoje.
13: Onde vocês querem?
15: Acho que eu vou lá no Valtinho, vamos?
14: Bora. Bora.
13: Não, essa já tem endereço já. Tem que passar outro endereço que ela não sai. Se fala, já falou no ar. Aí vai, cola lá.
14: Você acha que ela vai brotar lá?
13: Pois é.
15: Se a gente for no Monte Carlo, no cassino, eu não consigo entrar.
13: Você sabe que a gente
15: eu
13: tem
15: bloqueei ela na porta.
13: Boa. A gente tem uma colega locutora que o pai dela, depois de velho, foi fazer faculdade. E ela chegou um dia de surpresa na faculdade. Tava tendo intervalo, ele tava numa mesa, só ele com as meninas. Ela chegou por trás, colocou a mão, vendo ele assim, falou... quem é a gatinha? Quando ele virou, era ela, a filha. Meu Deus do céu. Entendeu? Às vezes não dá muito certo.
14: Arranhado.
13: 9198
14: 441
13: 65
14: 45.
13: Vem, gente, participa aí.

0: É uma atitude muito mais Fred e Fabrício. Te amar é meu talento, vale R$500. E a música da semana, pertinho das 9, hoje tem resultado. Ô, galinha, com você, galinha.
1: Viralizou um vídeo na internet. Um rapaz cobrando uma cuidadora. Uhum. Para outros afazeres dentro da casa. Por que você não deu uma varidinha? Por que não fez um almoço pro meu pai? Por que não deu uma arrumada na cozinha? Não, isso aí é abuso do serviço. Isso aí tá fora do contrato.
0: Opa, não foi no, tá fora do combinado.
1: Então, eu dentro disso aí, tem muita coisa de lei, disso, daquilo, mas eu acho que o principal nessa história é colocar tudo no papel antes. Entendeu? Você vai fazer. O que eu tenho que fazer? Quanto eu vou ganhar para fazer o quê? Quantas horas é para ficar ao lado dele? Porque o cuidador tem que ficar enquanto ele estiver ali com atenção na pessoa.
2: É, não deixando sozinho para fazer outras coisas.
1: Vai fazer um almoço, a pessoa cai da cama, a responsabilidade é dela. Sim. Né? Então, mas é muito melhor você vai fazer um contrato, vai trabalhar, ou vai tentar contratar alguém, põe tudo no papel. Sabe? A refeição dele é tal hora, assim, tá pronta, tá no freezer, é só pôr no micro-ondas esquentar, cuidar. Não tem que fazer, porque a dieta dele é essa. E acerta antes.
0: O combinado não sai caro, né?
1: É, e acerta antes. Nós falamos aqui há pouco tempo, inclusive, sobre o trabalho do pessoal que trabalha por conta própria em limpeza, que a função é aquela. Você foi contratada para limpar a casa. Isso. Ponto.
0: Janela?
1: Não. Mas tem louça para lavar. Problema passa, não é meu.
0: Passa roupa?
1: Problema não é meu. Isso custa tanto se tiver que fazer.
2: É assim que tem. Ponto. Que ser.
0: Isso aí.
1: Agora, não adianta ele falar, não, mas também podia dar uma ajudinha, fazer alguma coisa. Só que se a pessoa vai fazer alguma coisa também e acontece algo com a pessoa...
2: Aí a pessoa ainda vai ser culpada.
1: Vai ser culpada e vai ser processada.
2: Você não estava do lado, você não viu.
1: Claro que fazer, né, enquanto você está ali, se a pessoa quiser um café, faz um café. Isso aí, tudo bem, está dentro do... Dentro do contexto, porque ela também vai tomar um café. Mas tem que dar comida, tem que ter toda a atenção. Às vezes tem que trocar a fralda, dar banho.
0: É isso aí. Dentro de um contexto onde o ser humano às vezes pede uma coisa, é assim: você dá a mão, daqui a pouco já quer o pé. Já deu a mão e o pé.
2: E a pessoa que está contratando tem que ter noção, né? Saber que está contratando para fazer esse serviço. Quer que alguém limpe a casa, contrata outra pessoa.
0: Porque se você começar a fazer...
1: Ela fala, inclusive, no vídeo. Você quer que alguém limpe a casa, contrata alguém.
2: Exatamente.
1: Exato. Não dá pra fazer.
0: Verdade.
1: Não dá, porque se você já contrata uma cuidadora, porque sabe que é difícil ficar ali. E tem que ficar atento, né? Tem que ter um curso próprio pra você ser cuidador.
0: O anúncio não tá. Cuidador e diarista.
1: Não. Você nunca vai ter. Uma coisa é uma coisa, outra coisa é outra coisa.
0: É isso aí. E aí?
1: Né? Eu tenho certeza que muita gente dos nossos ouvintes trabalham como cuidador.
0: Ou conhece alguém.
2: Conta
0: alguém
2: pra
0: na
2: gente
0: família.
2: Como funciona, né?
1: Dona, como é que é? Como é que é a relação com geralmente filho, nora do paciente? Porque o paciente tem pouco a falar, porque muitos deles têm Alzheimer, muitos deles têm problema de locomoção, então precisa de cuidador. Mas deve ser uma encheção de saco a família na orelha do cuidador. Ou vice-versa.
0: Ou já tentaram combinar alguma coisa assim: ó, você é a cuidadora, mas se você fizer algo a mais ali, a gente vai te pagar uma bonificação.
1: É, mas não combina no verbal.
0: É.
1: Sabe?
0: Tem que ser ali no...
1: Põe no papel.
0: Põe no papelzinho.
1: Assina, anote. Acabou. Deixa no verbal vai dizer: não, mas eu falei pra você fazer uma comidinha.
0: Fixa.
1: Aí é só você fazer uma feijoadinha com pra 20 pessoas, uma lasanha. Então coloca tudo no papel.
0: Isso aí, boa. 9198

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0: A Nativa entrou no grupo. 7:03, agora 7:04. No área de Brasília. Vamos lá, gente, vamos lá. Aqui é o seguinte, ó, os assuntos não param de chegar aqui e de repercutir também. Cuidadora de idosos. Nota que o galinha torça pouco. Também da Fátima Bernardes. Daqui a pouquinho vão falar aqui que, gente, é mais estressante criar menina do que menino. É isso mesmo. Pelo menos pesquisa montando aqui, apontando aqui isso daqui. Vamos lá. Marcelo, cuidadora de idosos. Fala, Marcelo.
1: Já diz tudo. Ela é cuidadora de idosos. Ela foi contratada para cuidar dos idosos, né? Eu acho que são 2 idosos, não sei. Que sejam 10, 5. Ela não foi contratada para limpar a casa, para fazer outras funções, né? De diarista, quem sabe, não sei. Então, se ela filmou, ela tem todo direito no advogado e na família que ela faz os cuidados com os idosos e reivindicar um aumento aí. Com certeza, absoluta. Isso não tem o que dizer. Cuidadora de idosos é cuidadora de idosos. Faxineira é faxineiro, nada contra faxineiro, pelo amor de Deus. Cozinhar é outra função, lavar roupa é outra função, então.
0: Até porque às vezes a pessoa ela é boa de cozinha, meu Deus, mas é especialista. Mas às vezes não é, tem outras coisas que ela não consegue mandar bem, tipo, normal. Tem aquela mulher que é assim, que fala assim, ah, dona Fátima, a senhora vai limpar a casa aqui. Eita, que a mulher vai ter que começa a limpar. Com o pepe, que vai, e fala assim,
2: quando
0: fala,
2: vai ver, limpou
0: Deus,
2: tudo.
0: É ninja. Ninja demais, é.
2: Ah, quem era assim era a Giselda.
0: Aí.
2: A Giselda que limpava a minha casa. Onde foi morar com o papai hoje? Do céu.
3: Giselda. A Giselda não tava na sua avó outro dia?
2: Não, não, menino. Hoje tiver, você viu ela?
0: Se tiver, corre.
3: Tá você que falou, olha aqui a fulana. Era... Como é que chamava?
2: Não sei, não.
3: E era amiga da sua avó e...
2: Creuza.
3: Ah, Creuza.
2: A Giselda era a minha secretária do lar. Ah, maravilhosa.
0: Giselda, finada Giselda.
2: Ela era desse jeitinho que o Márcio falou. Ó,
0: já sabia,
2: chegava,
0: tudo, né?
2: Quando ia ver, já tava tudo brilhando. Se pendurava nas janelas, limpava a casa toda. Virada
0: eu lembro
2: giraia,
0: da última
2: galinha.
0: Que eu levei em casa lá, a primeira coisa que ela falou, tem sinal de Wi-Fi aqui? Falei, eita, aqui tem que ficar na internet.
2: É, e a penúltima foi a da calcinha, né?
0: É verdade, essa era novinha, bem novinha.
2: Aí o que a novinha fez?
0: Deixou a calcinha secando atrás da geladeira.
2: Mas tem cabimento uma coisa dessa? Aí não, a sua mulher viu, né?
0: E eu lembro, na época, assim, que ela tinha um negócio bem avantajado. Era grande, bem avantajado. E a calcinha era só
3: era só um cordãozinho cheiroso.
2: Ué,
3: só,
2: assim mesmo falei, que usa.
0: Eita! Falei, pois amanhã eu vou chegar mais cedo pra ter uma conversa com essa mulher.
2: E aí, quando você chegou?
0: Já, tava, já tinha sido dispensada, já, minha filha. Já tava fora, ó. Já tava na rua, já tava caminho de casa.
4: Sobre a cuidadora que relatou, né, que a pessoa queria que ela fizesse algumas coisas fora do que foi combinado, não é o correto. Porque a cuidadora, ela tem que cuidar da pessoa, já diz o nome. Cuidadora. Faxineira, ela vai fazer a faxina, né? E a doméstica, ela vai fazer outras coisas direcionadas pra casa. É, eu concordo com a galinha de quando contratar ou ser contratada, colocar tudo no papel. Porque quando a pessoa for exigir, está tudo ali no papel. Eu não acho certo a pessoa nem pedir, porque ela sabe que a pessoa não foi contratada por aquilo, né? É que tem muito patrão cara de pau, que acha que porque tá pagando, a pessoa é obrigada.
0: O Totó no fundo tava bravo também, né?
3: É, pareceu Froquinho.
2: Gente, ele tava querendo participar do grupo.
0: É.
2: A gente que não entende a língua dele, mas falar, ele falou alguma coisa.
0: Deixa eu falar.
3: Será que ele queria dizer que só tem cachorro aqui? É.
2: Certeza!
0: Liliane sobre Fátima Bernardes.
5: Eu acho que os pais, eles têm que ter consciência de que não é mais sobre eles, e sim sobre uma criança. Então não faz sentido você ficar falando mal de um, falando mal de outro, porque no final das contas, quem acaba sendo prejudicado no meio disso é a própria criança. É, eu fui casada, eu tenho um filho de 10 anos com o meu ex, e a gente nunca brigou em relação à criação do Arthur, e também nunca falamos mal um do outro, pelo contrário, a gente sempre elogia, sempre fala bem, porque é assim como a criança vai crescer, né? O que você cria na mente da criança é o que ela vai aprender e vai levar.
0: É isso aí, gente. É sobre ela dizer que depois da separação nunca ouviu o William... É, pelo menos nunca ouviram o William falando mal dela, né? Para as crianças.
2: E ela também
3: e
2: não.
3: E ela também, e ela com também relação a ele. Mesmo porque você vai começar a falar mal do adulto, vai gastar uma nota em psicólogo que não vai ter tamanho, viu?
0: É. Eles sofrem bastante. 9198-441-6545. Bora lá? De música?
2: Bora.
0: Daqui a pouco você volta aqui, ó.

0: 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Israel e Rodolfo, arruma um bão. 7h15. Vamos falar de filhos, gente, porque é o seguinte, pesquisa apontou aqui que criar uma filha é mais estressante do que um filho.
1: Os menininhos estão dando menos estresse, papai e mamãe.
2: Fala direito.
0: Saiu, sabe de onde esse estudo? Da Universidade da Califórnia. E mostra o seguinte, ó. Mães de meninas têm quase o dobro do hormônio do estresse quando ele é comparado aí com mães de meninos. Mas é o seguinte, ó, o interessante aqui é que não é porque as filhas são mais difíceis de criar, não é isso. É porque tem um vínculo emocional entre mãe e filha, né? Ele é mais intenso. Mas é o seguinte, ó, o interessante aqui é que não é porque as filhas são mais difíceis de criar, não é isso. É porque tem um vínculo emocional entre mãe e filha.

0: casa ou tem filho, pode comparar. Sabe que quando eu tava dando essa nota, eu falei, deixa aí nos comentários, boca de sacola, já vai boca de sacola. Vamos nos comentários.
1: Eu amo olhar comentário.
0: Pra ver o que o povo tá falando. Aí o povo já falando, eu não, eu já acho que ter um menino é mais estressante. Eu tenho dois moleques em casa, minha menina nunca deu problema e tal, não sei o quê, blá, blá.
1: Eu não tenho como opinar, porque eu não tenho menina. Eu só tenho dois meninos.
2: Ah, vai ser madrinha de menino.
1: Então, aí eu posso dizer, né?
0: Olha, eu já concordo. Vai ser madrinha.
1: Seremos, cara pálida.
0: Bom, a pesquisa focou aqui em mãe, gente, mas também abre margem aí. De repente tem os avós que cuidam, os pais também e outros responsáveis, tá? O estudo tá deixando claro que a causa é uma dinâmica relacional. Não é o comportamento da criança, né? Dizendo que
2: tem...
0: a menina... Nossa, a menina
2: não,
0: me deixa o cabelinho.
2: Tem pesquisa que diz também, Márcio, que a menina é mais apegada ao pai do que a mãe.
0: Isso é verdade.
2: A menina é mais apegada ao pai do que a mãe. Acho que pela figura paterna, né? Pelo homem, pela figura paterna, a menina é mais apegada ao pai.
0: É aquele agora, símbolo de proteção.
2: Agora eu vou dizer uma coisa. Eu vejo as fotos aqui porque ele é um bananão. da Caterina.
1: Da sua netinha.
0: Você fica pois é. Ai, meu Deus, meu menino.
2: Agora, moleque, não. Moleque, você quer ver com o joelho raspado, né? Quer ver com o dedão esfolado.
1: Agora a menina trata que nem uma princesinha, intocável. Mas tem que deixar ralar o joelho também, viu? Até porque
2: você
1: um joelho ralado...
2: Ou era o quê,
0: ai,
2: né?
0: Bem menos
1: meu filho, que... Eu era a princesa Melida, já viu?
0: Aquele vídeo que viralizou na internet pouco tempo aí, que é do pai dentro do carro, um moleque no... Não sei se é no carrinho de alemão, no skate, alguma coisa, no carrinho, é... Vamos lá, filho. Vai lá. Ele começa a descer e começa a acompanhar. Um moleque chega lá e se esborracha. A mulher começa a rir. O pai também. Tá? Fala assim. Olha o que os pais ficam causando. Mas é mais ou menos isso aí, galinha.
2: Eu andando de carro de moleque. Meu pai me empurrou a ser uma decidona. Eu passei pelo meio das quatro rodas do ônibus.
0: Ziupi.
2: Ainda apanhei porque eu... Não brequei o carrinho, mas como é que é brequei o carrinho de alemã?
0: Eu causei muito estresse na minha mãe, mas por comportamento.
1: Também, gente.
0: Ontem a Clarinha perguntou, Marcio, o que é essa marca no seu braço aqui? Não, foi skate, filha. Skate, descer na rua, em pé, skate.
1: Meu filho, eu fazia isso com...
2: No meu tempo não tinha skate, não, era carrinho de rolimã.
1: Eu fazia isso com patins, por isso que eu falei da princesa, não é Melida, princesa Merida. Porque ela é valente, independente. Sou eu, toda estabanada, só se for esse tipo de princesa.
2: Por esse cabelo, acho que você era valente.
1: Ô, galinha. O que tu tá dizendo do meu cabelo? Um espetáculo de cabelo desse. Sabe o que é isso? É que vocês não têm como achar um defeito aqui. Vocês ficam procurando.
0: Nossa.
1: Olha que espetáculo.
2: Vai, valente. Mulher. Vamos.
1: Sou mesmo.
3: Perfeitinha. Você me apareceu.
0: Ó. Vocês lembram dessa música, né?
1: Complicada e perfeitinha.
2: Que era a boneca que era do Chega Lá Patinadora? Tinha uma boneca, acho que era do Chega Lá Patinadora, era daí.
1: Olha essa boneca.
2: Pode olhar.
0: Oh, mamães, papais, vovós, responsáveis.
2: É mais difícil.
1: Eu sempre fui
2: menino.
1: Moleque.
2: É menina ou menina?
0: Às vezes você tem uma menina em casa que é um moleque, tipo, da igualeta.
1: Oxe, eu jogava bolas, andava de skate, empinava pipa.
2: A Ana, que era filha do seu Atílio, que era o maior back central do time da rua.
0: Olha aí.
2: A Ana usava um Vulcabras, amigo.
0: Que chute.
1: Eu era
2: ela dava cada bicuda em nós.
1: Eu era valente, arrumava confusão na escola, eu ia pra diretoria junto com os meninos.
0: Ah, você era do... 9198
1: 441
0: 65
1: eu era do grupo do fundão.
0: Dai 40. Vai, Zauri, eu vou te falar, hein?
2: Dai, se apanhou pouco.
1: Apanhei nada, apanhei muito.

0: 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É a saudade proibida da Simone Mendes. Muito bem, ó, são 7h26. Ele está aqui hoje. Vanderlei.
1: Gente, oh, do céu.
0: Olha o caixa.
2: Olha, olha a categoria do nosso programa. Tem o Vanderlei aqui hoje.
0: E por isso que eu te falo, as pessoas estão mais elegantes nessa época. Olha o terno.
2: Mas vou te falar, pra ele estar aqui hoje, alguma coisa... Tá diferente o trem aí.
3: Não, não, eu não venho aqui por acaso.
0: Quando
3: boa
0: ele
3: noite.
0: Vem sozinho. Boa noite, Vander.
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3: 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São 7h25, né?
0: 7h26 agora. 7h25.
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2: Até às 8.
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0: É 7h30 agora?
3: Não, 7h30 até às 8.
0: Porque tem um motorista de aplicativo que fica ali também, tem que parar.
3: Vamos fazer o seguinte: vamos fazer o seguinte. Até às 8 não dá. Até 7h45.
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3: 7h45.
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0: Então, 7h45, porque é 7h31 agora.
2: É 7h46, então.
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0: por opção 737. Para essa música. Tum, tum, tum, tum, tum, tum. Não parece essa música do Michael Jackson?
1: Tem fofoca nova.
0: E tem fofoca.
1: Não, aí não seria com essa música, não.
0: E tem fofoca.
1: Seria com a música. Como é grande o meu amor.
2: Big, it's my love for you.
1: Uau, amei você falando inglês.
0: Look my eyes, look my eyes. Olha nos meus olhos e fala.
1: A única coisa que eu sei falar é what's your name?
2: A música do Roberto que eu...
0: What?
2: São emoções. Emoções.
0: Grandes emoções.
2: De repente vai chegar outro cara de calça desbotada.
0: Aí.
2: Você vai pensar que sou eu.
0: Aí. que temos aí, Daizinha?
2: Que temos do rei?
1: Gente, vai ter uma cinebiografia de Roberto Carlos. E quem vai interpretar Nice, a primeira esposa do rei, a mãe dos filhos dele, é a atriz Marina Rui Barbosa. Esse filme vai ser bem legal, vai mostrar momentos marcantes da trajetória do rei. E ó, isso vai ser desde a juventude até o auge da carreira dele nos anos 70. As gravações vão começar ali ainda esse ano e o anúncio já deixou esses fãs muito curiosos, porque Marina Rui Barbosa interpretando vai ser, ó...
0: Ah, maravilhoso.
1: Fantástico.
2: Ah, não sei.
1: Não?
2: É verdade, é porque a Nice foi... O último show que eu vi do Roberto no Palace, que a Nice ainda viva, mas já doente, ela no camarote e ele cantando lá na frente, os dois... Mas foi a choradeira daquele Palace, meu amigo, que...
0: Imagino.
2: Não foi brincadeira.
0: Esses últimos
2: momentos foram aqui, o machão aqui, não tinha dessa, não.
0: Tinha, não?
2: Eu chorava que nem a criança.
1: Oh, meu Deus!
0: Oh, que legal,
1: e não chora, hein? Senão eu choro também.
0: Ó, já que se contou, você acha que ele não vai contar, hein?
3: Tantas emoções.
4: Tantas emoções.
2: Claro que ele vai contar.
0: Todo domingo cedinho.
1: É verdade, certeza que ele vai contar.
2: Aí ele vai dar mais detalhes, né?
0: Ai, que legal, que
2: mas
0: bonitinho.
2: Essa boca de sacola ia segurar a informação.
1: Ai, não aguento, gente, tem que falar, né?
0: Poxa, mas guardei pra dar domingo.
1: Ai, calma, a galera vai ouvir de novo. E outra, são tantas fofocas aqui no grupo que até lá o pessoal já esqueceu.
0: O rei merece, é isso.
1: Aí eles vão relembrar no domingo.
0: Pelo menos saímos na frente.
1: O importante é falar primeiro.
0: O grupo conta tudo. Ai, ai. Ó, o Júlio vai falar aqui da Fátima Bernardes. Separou do William Bonner, gente. E é, fica aquela coisa, né? Nada de ficar um falando mal do ex pros filhos
2: e tal. Os filhos deles sempre eram grandes, né?
0: Pois é, grande. Ó. Não, quando a Day começou a contar a história. Ah, os filhos pegavam o carro, cada um pegava o carro e ia... Também que a coleção de carro que o Bonner tem, meu Deus.
2: Ele gosta muito de carro clássico.
0: De carro clássico. Ele tem
2: muito.
0: Um Gol novo. Acho que 89, 90. Rapaz do céu.
2: O, que vejo o meu carros. Amigo Mauro Gaibar, lá da Larte, da Automobile, é um dos
0: trabalhou fornecedores. Pra ele,
2: né? Não, aí, é um dos fornecedores dele.
0: Consegue um carro assim.
2: Ele vai atrás.
0: Eita. Aí, ó. Tem aqui o Júlio.
5: Sou divorciado já tem 8 anos, tenho uma filha de 12, minha princesa Gabriela, é o presente. E assim, a mãe dela, cara, a gente vive num pé de guerra. Me bloqueia, eu bloqueio ela, e às vezes tem que falar com ela, liga pra minha mãe, aí eu tenho que ir lá na casa da minha mãe, pegar o telefone da minha mãe pra falar com ela. A mãe dela é difícil demais, difícil demais. E a minha filha tem faltado na escola quando vai dormir na casa da mãe. E a minha filha fica mais comigo do que com a mãe. E toda vez que a mãe pega pra ela dormir lá, a minha filha falta na escola. Então, a gente tem brigado muito por causa disso. E eu falo da mãe dela pra ela, não consigo me segurar. Porque tem hora que é difícil.
0: Não, e assim, a sinceridade do Júlio aqui.
2: Ô, Júlio,
0: colocar pra
2: se o conselho fosse bom, ninguém dava, vendia, né? Mas procura não fazer isso na frente da menina, não. Nem falar mal da mãe dela. Porque... hoje é corriqueiro você ter os pais separados com a criança na escola, né? Mas ela vai acabar ficando introspectiva de tanto vocês guerrearem. Não tenho nada... Eu entendo a tua posição com relação à mãe dela, tudo, mas isso vai fazer mal pra ela.
0: Isso pode criar uma trava até na menina, até de se relacionar.
2: Não tem a menor dúvida. Não tem a menor dúvida.
0: Isso mesmo.
2: Porque... toda essa guerra, né? É, eu entendo quando você fala a menina falta na escola quando dorme na mãe dela, sei lá, tenta pedir para alguém buscar ela na hora de ir para aula, qualquer coisa, mas procura evitar essa briga na frente dela. É só isso que eu posso te falar. Eu sei que é difícil, é uma situação difícil que você está vivendo com a mãe da tua princesa aí, mas...
3: É, complicado,
2: se né? Se possível, procure evitar, porque ela vai sofrer.
3: É tentar resolver. E quando resolver, manda um recado
2: pra nós.
1: Ah, é, avisa, né? Porque a gente já fica aqui pensando...
3: Resolvi como?
1: Será que vai resolver? Será que não vai?
2: Tá tudo bem. Sabe, os dois se bloquearem, os dois se...
3: Rede social.
2: Sabe, fazer o que quiser, mas não... Tenta não colocar a princesa
3: no meio.
1: E se tiver sentimento, se resolve logo.
3: Será que já tá querendo?
2: Será, pai?
1: É, né? Porque quando começa essa confusão, esse teretetê, você já sabe o que é, né?
2: É você que fala. Voltando no lugar do crime.
1: Você fala uma frase, tesão recolhido.
2: Tesão recolhido.
3: Será? Concorda e fala, não vai não.
1: Será que ele não vai não?
3: Meu Deus do céu, hein?

0: gavetas. Vou falar de celibato.
1: Ah, a gente, quer dizer, eu sei falar muito bem disso.
0: Não é só você não, minha filha. Não é só você não.
2: Olha, eu estava fora por um motivo justo.
1: O quê?
2: A pessoa vai ficando mais idosa.
0: Mais velha.
2: Mais velha, tia, né? Aí esquece o celular aqui na firma e foi embora.
0: Ela não esqueceu o celular.
2: Tia Gi, esqueceu o celular aqui. Tia Gi, se você tiver o carro ouvido, teu celular tá aqui.
0: Vamos fazer aquela coisa de menino. Vamos bloquear o celular dela errando a senha.
1: Vamos bloquear. Vai que ela acha que perdeu, né? Então, linda. Certeza que ela deve estar no carro mesmo ouvindo.
0: Perdeu o Playboy?
1: Hoje, maravilhosa, estamos com o seu celular. Passa a senha. É assim, como que faz pra passar a senha?
2: Manda um recado pra ela.
0: Vamos entrar no Instagram dela e postar coisas que ela nunca postou.
1: Gente, tem como descobrir a senha dela?
2: Postar nudes.
1: Vamos!
0: Vamos chamar
1: começa mostrando só a perna. Não, começa por um pé. A gente coloca um pé e fala assim, daqui a pouquinho eu vou mostrar outras partes. Aí vai subindo. Mostra o tornozelo, depois a coxa.
2: Ai, para, Deus. Porque eu não quero passar vergonha.
0: Meu Deus do céu. Ô, Gi, você deve estar ouvindo a gente aí, ó. Volta pra e volta com a pizza, então, né?
2: É, volta com a pizza, Gi.
0: Quer dizer que celibato é o papo, então, é isso?
1: Dai? É, gente, é. Não fica com essas conversas pro padre Fábio de Mello, não. Que ele não pode ficar ouvindo essas coisas. É. Falando de perna, de partes. Até porque ele falou sobre um assunto que sempre desperta curiosidade nas pessoas, que é a vida íntima no celibato. Tadinho, né? Não deve ser bom, não, né? Tô pastando. Ai, gente, é triste, viu? Então. Ele deu uma entrevista e aí ele admitiu que viver como padre exige, né, claro, escolhas, renúncias, mas ele deixou claro que a vida de um padre tem limites. E aí, gente, ele disse que apesar de não viver uma vida sexual ativa por conta da vocação religiosa, os desejos continuam existindo normal, até porque ele é um ser humano. Né? Aí ele fala que a sexualidade não se resume apenas ao ato sexual, mas também tá presente ali no carinho, nos afetos, na sensibilidade, na forma de amar as pessoas. E ele disse que ele encontrou maneiras de canalizar esses sentimentos.
0: Ele falou
1: através da música.
2: O Leozinho sabe como faz isso.
0: Pergunte pra Leozinho.
1: Tudo isso através da música, da arte, da espiritualidade, dos estudos.
0: Só uma
1: ele
0: pergunta.
1: Tá focado em outra coisa, gente.
2: A Dai tá defendendo o lado dela.
0: Ela tá falando com uma força.
1: Meu amor, eu tô focada em mim.
0: Você falou vida sexual.
1: Eu tô focada na minha autoestima.
0: Fia, você falou vida sexual ativa.
1: É.
2: Não, ele tem uma vida sexual que a pessoa tem, mas não que ela use, né?
1: Isso.
0: Rapaz, eu que tô bugado agora. Eu vou colocar até aquele barulho lá, porque deu uma bugada.
1: Não, ele falou, não, você que entendeu errado. Ele falou que apesar dele não viver uma vida sexual ativa por conta da vocação religiosa, olha aí você bugando. Os desejos continuam, gente, porque ele é um ser humano.
0: É, sim,
1: então ele não tem a vida sexual ativa, mas ele tem desejos.
0: E aí ele, como padre, como a escolha que ele fez, como chamado que ele tem, é vencer a carne.
1: Isso,
0: né?
1: E ele foca em outras coisas.
2: Padre, eu vou dizer uma coisa. Entre no direct da Dai, pega o Instagram do Leozinho que ele te ensina como resolver.
1: É, tá tenso. Será? Ah, daqui a pouco até o Floquinho ajuda,
2: o Leozinho resolve o problema do padre lá,
0: simples,
2: ensinando
0: isso aí
2: ele.
0: É simples. Quando você não quer, não quer. Foca em outras coisas. Vai dormir. Vai dormir.
1: É, gente, é assim mesmo.
0: Deixa que o pai sabe o que
1: vamos
0: tá
1: focar
0: aqui,
1: naquilo que nos faz bem.
2: Às vezes,
1: eu tô focado o quê? Na estética.
2: Às vezes tem que... Às vezes eu... Eu penso no rebaixamento do meu time.
0: Sabe? Rebaixamento, né?
2: No rebaixamento.
0: No rebaixamento.
2: Às vezes você pensa, ai, gente, podia estar no Polo Norte essa hora, alguma coisa. Tem que desviar o pensamento.
1: Mas você foi pensar logo no rebaixamento do time? Não basta uma coisa, tem que ser tudo rebaixado.
2: Tudo rebaixado.
0: O negócio já não tá subindo, tem que rebaixar ainda.

0: A Nativa é tudo e muito mais música sertaneja. Leonardo, Cristiano Araújo, Gostoso Sentimento. Já já tem Eduardo Costa.
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8: A Embrapa Territorial desenvolveu um método com imagens de satélite e inteligência artificial para mapear o crescimento ou a redução anual de áreas agrícolas efetivamente irrigadas a partir dos índices de umidade do solo. A iniciativa atende a uma necessidade do Ministério da Integração e do Desenvolvimento Regional para acompanhamento de políticas públicas voltadas à irrigação. O novo método já está sendo aplicado para mapeamento de 5 polos, nos estados de Goiás e Mato Grosso. Um grande desafio surgiu na pesquisa no estado de Goiás, onde a irrigação não é utilizada no período de estiagem, e sim durante o verão, quando as chuvas ocorrem e quando há vazão disponível nos cursos d'água.
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0: 8:04.
1: Repita.
2: 8:04. É isso, horário de Brasília.
3: 12:13, 14:15.
1: Bingo!
3: Ai, 25, pronto, já tô adiantada.
1: Bingo!
2: Já fala adiantado, só de virar. Vamos lá, Rodrigo. Ó, Rodrigo, Adriana aqui tem opinião sobre cuidadora, gente. Você vai lá, tem a cuidadora. Cuidadora tá lá pra cuidar. Só que é o seguinte. Rapaz, tu sabe fazer um feijãozinho bom. E aí? Às vezes vai até na boa vontade, né? Não, eu faço, mas ó.
1: Na boa vontade pode ser, mas não é obrigação dela fazer.
2: É, verdade. Vamos lá ouvir aqui a Adriana.
4: Eu acho que a cuidadora de idosos está super certa em não aceitar e impor limites nessa família que quer explorar além do serviço dela, porque para você cuidar de um idoso, de uma pessoa doente, tem horário de remédio, tem comidas específicas que não pode comer tudo, você tem que estar tendo o maior cuidado e ainda está explorando para fazer outro serviço, ela está certíssima em não aceitar.
2: É isso aí. Rodrigo, mesmo assunto.
5: Isso não é dedicação, não. Isso é exploração, abuso de poder sobre a cuidadora, né? Isso não tem nada a ver com dedicação. Isso é acúmulo de função, abuso. É abuso. Ela tem que ganhar conforme ela foi contratada. Uma coisa, fazer alguma vez, uma vez em quando, é uma coisa. Agora, virar a rotina, eu acho que isso já não é romantização, não. Isso é exploração mesmo.
2: Eita lasqueira. E agora, filha mulher. Dá mais trabalho mesmo, gente? É estressante criar uma filha mulher do que um homem?
1: Pergunta pra vó Isaurinha e pra mãe dela.
2: Eita, que essa menina...
3: Eu nem quero ver o que ela vai responder.
2: Nossa, já pensou perguntar pra ela?
6: Eu também concordo que as meninas dão mais trabalho pros pais, viu? O menino homem é tranquilão. Eu tenho os dois filhos, não deu trabalho nenhum, né? Graças a Deus. Mas eu tenho uma sobrinha que, ave, mas dá um trabalhão pras mães, viu? Jesus amado, viu? Credo, cruz, que essas crianças têm que melhorar, essas mocinhas por aí, viu? Pelo amor de Deus.
7: Eu acho que é indiferente o sexo do filho, menina ou menina, a responsabilidade é muita pra criar. Mas os exemplos vêm de casa, não é nada impossível, né? Eles vão crescendo, vendo e aprendendo.
2: É, isso aí.
1: É isso aí.
2: Exato.
1: Menininha, mostrar a fotinha.
3: Imagina Márcio Cruz com a Maitê. Se ele é desse jeito, só com filhos homens.
2: Você sabia que...
3: Imagina, eita, cadê a nenenzinha do papai? Vai até assustar, menina.
8: Não, imagina assim, quem vai fazer os cachinhos de nenê hoje?
3: Os cachinhos.
8: Quem vai fazer tonhonhon nesses cachinhos?
2: Oh, meu Deus. Eu tinha um sonho de ter uma menina mesmo, né?
3: Ah, eu também já sonhei em ter uma menina.
2: Uma menininha.
3: Hoje não tenho mais esse sonho, porque eu não quero ter mais filhos e não vou ter.
2: Será?
3: Que será o quê? Vou
2: dizem
3: nada.
2: Na internet que dá 40 não quer ter mais filho. Será?
3: Ai, que coisa linda a netinha dele, ó, do Galinha.
2: Aí, ó, vô babão.
3: É, pra você ouvinte que não pode ver, eu digo pra você que Galinha tá parecendo um babão.
1: A bochecha.
3: Só pra não falar velho babão, tá? Tá todo babão ali na foto.
2: Eita, todo babão. Vovô babão.
1: Eu sou babão mesmo.
3: Deixa eu limpar. Limpa essa baba aí.

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0: Anunciamos que a nossa Gi maravilhosa deixou o celular por aqui e ela voltou. Ela não tinha nem se tocado que não tava com o celular. Pois ela ouviu a gente falando e voltou.
2: Ela estava com um amigo.
0: Um amigo, né? Que amigo.
1: Sei não, hein? A ponto de esquecer o celular.
2: Ah, essa tia Gi tá uma danada.
0: É, dona Gi Martins, o papo tava bom, hein?
1: É, o papo
0: porque
1: foi
0: pra
1: muito...
0: esquecer o celular...
1: Hoje em dia ninguém fica desconectado, né?
0: De
1: o que faz você
0: nenhum.
1: Desconectar de um celular? O que faz você desconectar de um celular?
0: Olha,
1: meu Deus.
0: Se me chamar no celular e eu não responder, é que eu tô bem de estrela.
1: Mas aí já é desespero já, minha filha. Ali é...
2: Consumo de vinho no Brasil bate recorde em 2025 e avança na contramão do mercado global. Subiu quase 42% o consumo de vinho no Brasil.
1: Então, eu não sou especialista em vinho, Galinha, mas eu imagino também que nessa época do ano aqui...
2: Aumenta o consumo e o brasileiro está aprendendo a tomar vinho. É. Né? Não fica comprando aqueles vinhos... Tinge coisa lá, porque não é bom.
1: Eu compro uns no mercado, que é bem docinho. Esse é recomendado ou não? Me ajuda.
2: Cada um tem seu gosto. Não. Vinho, doce, eu não gosto. É, vinho, doce.
0: Ah, eu gosto doce só.
1: Já ouvi dizer que aquele ali é a raspa do tacho, do tacho, do tacho.
2: É a raspa do tacho.
0: Ai, olha, eu nasci pra ser pobre.
2: Toma um vinhozinho branco, que não é forte. O vinho tinto, que ele é
0: galinha,
2: mais encorpado.
0: Uma vez eu fui em um lugar mal chique. Aí um monte de comida chique, assim. Aí eu fui dar um gole no vinho, achando que era um vinho docinho.
1: Ela falou, dá um refrigerante.
0: Ai, um negócio meio, não sei explicar. Eu, ai, moça, não gostei disso, não.
2: Você tomou vinho.
0: Ai, eu não
2: sou fina. Você tomou vinho. Você tomou vinho tinto. Você tomou champanhe. Você tomou tudo que tem direito, viu, dona 40?
0: Ah, mas é que lá...
2: É, então vai, muda de assunto que não vem com essa conversa
0: é
2: pra mim, não.
0: É muito diferente. Até o vinho que...
1: Por baixo.
0: Até o vinho... Como que é o nome do vinho?
2: Vinho tinto.
0: O tinto é o que eu gosto. O
2: não,
0: outro, o seco. Até o vinho seco lá é diferenciado. Então. Falar nisso, Galinha, quando a gente vai tomar champanhe?
2: Então, vamos mudar de assunto.
0: Meu Deus, eu quero tomar champanhe.
1: Vamos mudar de assunto.
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3: Saiu a pré-lista com 55 nomes dos jogadores que podem ser convocados pelo técnico Carlo Ancelotti. Nela constam nomes que não estavam sendo chamados, como o goleiro Everton do Grêmio e o atacante Gabriel Jesus do Arsenal. Neymar também está nela. Lembrando que a convocação final com 26 nomes acontece segunda-feira.
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10: Atenção, produtor! A FAESC alerta para as normas e procedimentos da Declaração do Imposto de Renda à Pessoa Física 2026, referente ao ano calendário 2025. Conforme a Receita Federal, o prazo de entrega vai até 29 de maio. A FAESC reforça a importância de realizar a declaração o quanto antes e de acompanhar o cronograma de restituições. A entrega dentro do prazo, aliada ao uso correto das ferramentas da Receita, contribui para a segurança do processo. A entidade também destaca que a entrega fora do prazo ou a não apresentação, quando obrigatória, está sujeita à multa de 1% ao mês calendário ou fração de atraso. Em caso de dúvidas, procure um contador de sua confiança ou sindicato rural de sua região. 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

0: Nativa entrou no grupo. 8 horas 31 minutos. Vamos, gente. Horário de Brasília já 8h31. É a última, galinha. É a última, é ela.
1: Eu tô com a dor de garganta de uma perda.
0: Caramba.
1: Você dá 40 para o chegando, tá chegando o feriado, ela já tá arrumando.
0: Já tá arrumando um já.
1: É,
0: o time.
2: Tá o quê, cara pálida?
1: E do diretor, não grita assim que vai voar a bola aí.
2: Ó, oh, deixa eu contar fofoca. Vamos contar fofoca. Ai.
1: Fofoca?
0: É. Meu
2: pô,
0: Deus,
2: é sério, acabei de ver que a Eliana tá mandando indireta pra alguém lá no Instagram. Eliana rapaz, dos dedinhos.
3: Eliana na Globo. Ela, fica
1: ela mandou um dedinho?
0: Ela é
2: não,
0: nova na Globo.
2: Ah, lembra dela? Meus dedinhos. Meu gente, olha o que tá escrito. Olha a postagem dela. Veja se não é pra alguém.
0: Eu vou até tirar a trilha.
2: Isso, tira. Não fale demais só porque alguém está sendo legal com você. Às vezes, as pessoas só te oferecem água pra saber o tamanho da sua sede. Eita, gente!
0: Tá faltando água nessa emissora, eu te falei! A crise ia bater!
1: É a seca desse mundo!
0: É, eu tô falando!
2: Será que é pra alguém da Globo mesmo? Ou será que é indireta pro pessoal do SBT?
1: Sei lá, hein? Ou será que é a profecia do Apocalipse que tá faltando água?
0: Pode ser também. Ô, gente, mas eu sei que não tá. Não, gente, é a hora da fofoca agora, porque isso aí é com o Thiago Rocha, mas eu li outra aqui. Essa aqui. Não, eu li não. Tu que falou.
2: Ai, mas abaixa a trilha que eu não tô ouvindo direito.
1: Eu falei.
0: O que aconteceu?
1: Acharam o ex-namorado. Um ex-namorado. De uma pessoa numa rodovia morto.
2: Como assim, gente? Namorado de quem?
0: Namorado de quem?
1: Muita gente pode morrer numa rodovia, né?
0: Lógico, muita gente.
1: Mas da Matsunaga?
2: Mentira! Não, ela matou mais um.
1: Não sei.
2: Meu
1: não sei,
2: Deus
1: eu não falei
2: céu.
1: Nada. Encontraram ele morto, parece que foi atropelado, não sei o quê, não sei.
2: Ah, também? Esses caras têm uma coragem, hein?
1: Agora eu vou te falar, se ela chegar com uma malinha lá perto...
0: Gente do
2: que
0: céu!
2: Que nem o corajoso que fez até filho na Suzane.
0: Oh, mas Suzane aconteceu mesmo, gente.
2: Deus me livre.
0: Aqui, ó, dia 13. Ex de Elise Matsunaga encontrado morto. Só que tá falando aqui que ele foi atropelado por vários carros. Isso aconteceu na Praia Grande em São Paulo.
1: É.
2: Um foi picotado em pedacinhos. Esse foi por vários carros.
1: Atropelado em pedacinhos.
2: Ela contratou a galera. Sério.
0: E peraí, ela não tava trabalhando no motorista de aplicativo?
1: Vamos ver a notícia nossa aqui.
0: Sai daqui, ó.
2: Ô, boca de sacola. Daqui, para de ficar fazendo fofoca.
0: Meu Deus do céu, hein? Vai que. Muito bem, vamos deixar a polícia investigar. Mas falou que foi atropelada.
2: Tá até engasgando.
1: Mas se ela vier namorar com você e trazer uma mala.
0: O quê? Eu saio pela primeira porta que eu vejo.
2: Um homão desse tamanho.
0: Acabou.
1: A mala tem que ser grande.
0: A mala é farsa, amor. Ó, a Getúlio aqui vai falar. Se ter uma filha mulher ou não, dá mais trabalho, é mais estressante mesmo.
4: Eu tenho 4 filhos, 2 meninos e 2 meninas. São 2 casamentos. Os meus 2 meninos são super tranquilos. E as 2 meninas são terríveis. Ainda bem que são 2 casamentos, porque se as 2 meninas fossem de uma mãe só, uma das 2 já teria enlouquecido. A minha de 2 aninhos já tá deixando a mãe doida. Imagine se tivesse de 2 aninhos e a de 20 anos e eu agora com uma netinha de 4 anos. Você tá maluco que é uma menininha? Ia enlouquecer todo mundo.
0: Eita, olha aí, ó. Meu, tem pai que tem 5 meninas, né? Tem um. Vocês já ouviram um cara. São 5. As filhas. São 5 filhas e mais a mulher. 6 mulheres em casa. E só ele. Só ele ali pra aguentar.
1: Um amigo meu teve 5 meninas.
2: 5?
1: Aí ele falou um pronome tudo igual. Tudo assim, começando. Aí ficou assim: pata, peta, pita, pota e Maria Cristina.

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Diego e Victor Hugo, Tubarões. 8h40, gente. Vamos falar aqui da loja nativafm.com.br. 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

0: Tira tudo e muito mais. Que música emocionante aqui, ó. Equivocada, trai a véia e o Gustavo Lima.
1: O Gustavo Lima, inclusive, os shows que ele vai fazer em Barretos, no, na festa do peão, ele vai doar os cachês pro Hospital do Câncer de Goiás.
0: Aí, ó.
1: E doou um cavalo agora, deu um cavalo.
0: É o imperador.
1: É imperador.
0: Não é o imperador.
1: É embaixador. Embaixador é pra você. Não, pra mim, ele é imperador. Falei pra ele isso. Pra mim é imperador.
0: Só que ele tá devendo uma visita aí, hein?
1: Tá. Safado, deixa ele comigo. Deixa eu encontrar ele de novo.
0: Aí sai, ó.
1: Safado. Oh,
0: cuidadora de idosos. Nota que o Galinha trouxe há pouco aqui. Gente, cuidadora de idosos, ela é a cuidadora, não tem obrigação de fazer outras coisas. Aí
1: claro
0: apareceu uma mulher aí, né?
1: Até um homem cobrando a cuidadora.
0: A cuidadora de fazer outras coisas. Ô, meu Deus do céu. Isabelle, ela vai mandar a opinião dela aqui, ó.
2: Olha, eu já cuidei de uma pessoa, ela tinha problema de epilepsia. Então, às vezes, dava convulsões nela, enfim. Mas, assim, fui contratada pra ficar de acompanhante dela, auxiliar ela em caso de convulsão, tudo mais, né? Dar os remédios corretos nos horários, ficar o tempo todo com ela. Porém, tinha que fazer a comida, né? Porque dava a hora dela comer e não tinha comida pra ela. Então, eu saí de lá fazendo comida, lavando roupa, lavando banheiro, limpando casa, enfim. Eles abusam mesmo. Mas foi uma experiência, assim, muito boa. Porém, tem esses detalhes, né? Que eles sempre abusam e não pagam a mais, não.
0: É isso aí, para uma não próxima aceite. Conversa já vai com o
1: argumento. Não aceite, porque agora você já sabe como é que é, né? Porque é um abuso de quem tá contratando mesmo, é um abuso.
0: Marli, mesmo assunto.
3: Olha, pessoal, eu fui cuidadora por 2 anos de uma senhorinha, de um casal, na verdade. E eles não viviam na cama, eles andavam. Assim, era cuidadora, mas estava ali de companhia com eles. Então eu ajudava, assim, na hora do almoço. Ela ficava ali perto de mim. O velhinho estava fazendo comida e eu estava ali ajudando. Aí acabava o almoço, eu colocava os dois ali na sala. Eu estava na cozinha lavando louça. Então eu penso que há casos e casos, né? Então uma pessoa que é acamada, você não consegue mesmo deixar ela sozinha. Você não pode, né? Mas fazer alguma coisinha assim, eu acho que não mata ninguém, não.
0: Aí, ó.
1: É o que nós falamos no começo. Se você puder, tiver disposição, tiver tempo, né, pra fazer, faça. Não, só não pode ser forçado a fazer. Aí é outra
4: coisa. Tudo que é combinado, como a gente falou, combinado não sai caro.
0: Agora eu tô entendendo aquela nota que a Dai trouxe ontem do Natan. Por que que ele ficava deitado? Porque ele falou, não, tô aqui cuidando. Agora, se eu for lavar a louça, fazer as outras coisas...
1: Não, eu não consigo cuidar. Vai que
0: é outro serviço.
1: Vai que estoura a bolsa, eu não tô olhando.
4: Só que vocês viram? Ela tá tendo até que se explicar agora.
0: Aí, tô falando.
4: Porque agora tá todo mundo caindo em cima dele, todo mundo criticando... explicou que é porque ela queria falar sobre maternidade, sobre as coisas que as mulheres passam e o que ela passou, porque é o que ela passou, a maioria das mulheres passam, e por isso ela quis dar o exemplo dela, o que aconteceu com ela.
1: Vara curta, ela entrou no campo, o homem sofre.
0: Ela entrou no campo da intimidade, da intimidade dos dois, assim. Se ele não ajudou muito, é um problema que diz respeito a eles. Hoje eles estão... Se você separar, as pessoas estar cutucada, é uma coisa agora.
4: As pessoas interpretam de outra forma, né? Ela quis ajudar.
0: Isso aí, ó.
4: Ajudar a galera, mostrando que ela também tem uma vida normal como de todo mundo. Mas não deu ruim, viu? E deu ruim pro Natan.
1: Posta mais.
4: Imagina ele sendo vaiado no show.
1: Põe mais na rede.
0: O cara vai
1: Põe mais na rede social, posta
4: aí,
1: mais.
4: Ele aparece, tem cabaré essa noite.
0: Tô entendendo. Ó, sobre o padre, gente. Sobre o padre...
1: Fábio de Mello
0: que falou, né, sobre se guardar mesmo. Ele é padre. Mas ele é um homem, é um ser humano.
4: Ele é um homem, ele tem desejos, assim como todo mundo.
0: Aí tem que vencer. Tem que vencer porque ele tem uma escolha, né?
4: Ele muda o foco.
0: É isso aí. Onde joga essa energia?
1: O Leozinho também.
0: Onde jogar essa energia aí, hein? Vamos lá, vamos ouvir a Leni aqui, ó.
5: Eu acho que ele não precisava nem vir a público dar explicação pra ninguém, não. Até porque ninguém paga as contas dele, ninguém põe a comida na mesa dele. E outra coisa, se ele faz ou não faz, problema dele. A vida mais pra frente pode cobrar, pode não cobrar. O importante é que eu tô fazendo.
0: É que ele, como ele é uma... Ele representa...
1: Ele representa a igreja. É, aí é outra isso, coisa. Ele, é. Se fez, ele se propôs a alguma coisa.
0: É aquela coisa. É o escolhido. Ele escolheu isso. Ele se viu no chamado. E é isso aí, meu filho. Tá vencendo. Tá tentando.
6: Olha, eu falo pra você em relação ao padre Fábio de Mello. É, sobre sexualidade, essas coisas, né? Porque a Igreja Católica também pede hoje que um padre venha ter família, que um padre venha ter, né, relações. O que adianta? Na frente de todo mundo o padre não ter isso e por trás ter escândalos, né? Ter grandes escândalos. Não é melhor liberar que o padre venha casar, ter família, né? Seria uma coisa mais linda, teria menos escândalo. Porque o sexo é tão gostoso, eu falo pra qual coisa boa que Deus fez, viu? É a gente se controlar e bola lá pra frente, gente. O sentimento, o romance, o amor, isso é gostoso. Libera os padres, entendeu? Vai ter menos polêmica dentro da Igreja Católica.
0: Quando ele falou, nossa,
1: é eu gostoso. Também acho, Márcio, mas vamos falar a verdade. Sexo é uma coisa boa, né, rapaz?
4: Como é que ah, dá pra mudar de assunto? Que assunto chato. Eu, hein? Pra que ficar delícia. Falando nisso? Tá amarrado. Tá, ai, sai fora. Tá repreendido. Não quero mudar meu foco.

0: Cremilda Bastos de Souza, 2406, finalzinho do fone. Cremilda Bastos de Souza. Levou R$500, Cremilda! Amanhã tem mais, hein? Amanhã é quinta-feira.
1: R$500, ai que tudo, né,
2: mais
1: gente?
2: Mais mil aí. Tem mil voando ainda.
1: É dinheiro, né?
0: É, minha filha. Dinheiro aqui não falta, hein?
2: Dia 13?
0: É, rapaz. Oxe,
1: rapaz, se caísse R$500 na minha conta, agora eu ia ficar sorrindo.
2: Vou te falar uma coisa, agora é a época que começa a entrar no especial, no vermelhinho.
0: É bem isso mesmo.
1: Vai dar um ranço,
0: vai,
1: né?
0: Vai no limite mesmo, passa no limite.
1: O salário cai e sai quicando.
0: Rapaz, quem...
1: De repente, acabou.
0: Ganha mil, tem 9 de limite. 10
1: mil. Não ganha nada. Você para de ficar dando mau exemplo.
0: Você tem 10 mil, minha filha. Oxente. É isso, hein? É bom, né, galinha?
2: Nossa.
1: Ai, vocês não começam, hein? Boa noite, Márcio Cruz. Boa noite, galinha. Boa noite, ouvinte. Bora focar em outra coisa,
2: acho que
1: gente.
2: Você tinha que encerrar com aquela música antiga, de 1980. GTM.
1: Akuma?
2: GTM.
0: Já teve,
2: não é melhor não.
1: Já teve, né? Já teve.
2: Já tem, Manamu.
0: Já tem, às vezes não tem.
2: É, às vezes não tem, já tem, Manamu. Já tem.
1: Que isso, gente?
2: É uma música.
0: Até amanhã, velho.
1: Eu, hein? Misericórdia, Senhor. Ai. Não tira meu foco, Deus. Não me tira do foco. Eu vou continuar no celibato. Mas eu tô, não é porque eu quero.
0: Ai, ficam com Deus, hein? Tchau.
1: Beijo, até amanhã, gente. Tchau, Martinho.
2: Tchau, Dazinha. Tchau, povo. Au. Tchau, pova. Fui. A Martinho entrou no grupo
0: Nativa. Tem a voz do Brasil agora, gente. 10 da noite tem ele. Aí se dá em 40, ouvem. Edu Mello.
1: Não quero, não posso. Não estou no momento apropriado.
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